0: vocês.
1: Obrigado, gente.
0: Pra Alcione.
1: Obrigado. Obrigado, bom gosto.
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0: Caraca, meu irmão. 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Coisa linda.
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1: Olá, povo todo, muito boa noite pra geral, sintonizado aqui na melhor da área praiana, né? Rádio Ondas, 97,7 FM, Búzios Arraial, São Pedro, Cabo Frio, Saquá, Iguaba Grande, Araruama, Ondas FM APP, no aplicativo e no site ondasfm.com.br. É hora das guitarras invadirem a melhor programação. É o Onda Nervosa, 18 anos no ar. Muito obrigado por sua companhia. Simbora, daqui até meia-noite, nesse domingão, 5 de julho de 2026.
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1: Ô Criciúma, sou eu, valeu demais. Saúdo você, roqueiro, você roqueira em toda a área praiana e você internauta nos acompanhando. Uma verdadeira salada de rock, é o rock em todas as vertentes. Uma hora de rock a partir de agora, o Onda Nervosa nesse domingão abre o forno com novidades. Tem música nova do Hiperlink, música nova do Finkabaut, bandas carimbadas, música nova do Rosa Tatuada e do Baronade Ladies. Ainda o top 3 da semana com as 3 mais votadas entre os lançamentos, as baladas do rock com o Marola. E pra abrir, um som que a gente não tá cansado de ouvir, apesar de tocar direto na Copa, tem Bon Jovi. Pra começar o Onda Nervosa hoje, valeu tribo do rock.

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1: 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Rock and Roll.

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E agora vamos curtir juntos o nosso som aqui no Onda Nervosa. Vem pra mim.

0: Final do Onda Nervosa nesse domingão. Muito obrigado a cada roqueiro, cada roqueira com a gente. Cola nas nossas redes sociais, Instagram, Onda Nervosa Underline, e o Facebook, a nossa página Onda Nervosa, para acompanhar a playlist. A gente publica sempre o que rolou aqui no programa. Fechando com Baronade Ladies, Almost Ready, é música nova na programação. Ainda Marre no Marola, vem pra mim, o top 3 do Onda Nervosa. Valeu, tribo do rock, respeite o próximo. Proteja o meio ambiente, divirta-se na boa, com responsabilidade. Eu, Leandro França, ou Criciúma, me despeço e te encontro na rede social, desejando uma excelente semana pra geral. Até o próximo domingão, 23 horas, com mais um Onda Nervosa.
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0: quê? 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

0: Só uma salva de palmas pro Bruno Huck.
1: Valeu, Goiânia!
0: Valeu, Bruno!
1: Que delícia, tamo cara, junto. Tem que respeitar.
0: Que isso?
1: Moda boa, que moda boa.
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1: Boa noite, Brasil.

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0: 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Bom dia, amigo ouvinte. Bom dia, amiga ouvinte. Querido irmão, querida irmã, feliz e abençoada manhã com Jesus. Você está acompanhando o Café com Cristo na Ondas 97,7 em toda a região dos Lagos, ondasfm.com.br e ainda pelo aplicativo da Ondas. Seja feliz e abençoado o seu dia. A partir de agora é o Café com Cristo por aqui até às 8 horas da manhã. Eu, Leandro França, em sua companhia, ao lado do pastor Neemias Lima. Bom dia, pastor Neemias.
1: Bom dia, meu amigo Leandro França. Que alegria estar aqui. Que bom. Deus nos concedeu esta oportunidade e nós desejamos que o seu dia seja abençoado. Nós estamos aqui para levar até você uma palavra de fé, amor e esperança. Vamos juntos, não fique aí prostrado, desolado. Não, está com problema, vamos encarar, vamos lutar. Deus nos abençoará e este programa trará para você mensagens que ajudarão você a continuar sua caminhada. Deus te abençoe e fique com a gente.

0: E agora, no Café com Cristo, um provérbio, uma curiosidade bíblica, uma trova e uma promessa do Senhor, com o pastor Dagoberto e Denise Marambaia.
1: A ti, ó Senhor, pertence a justiça, mas a nós o corar de vergonha, como hoje se vê aos homens de Judá, os moradores de Jerusalém, todo Israel, quer os de perto, quer os de longe, em todas as terras por onde os tens lançado, por causa das suas transgressões que cometeram contra ti. Ó Senhor, a nós pertence o corar de vergonha, aos nossos reis, aos nossos príncipes, aos nossos pais, porque temos pecado contra ti. Daniel 9, 7 e 8.
0: Curiosidades do ser humano. Você sabia que os humanos são os únicos animais que ficam corados? É, aparentemente, também somos os únicos animais que sentem vergonha. Isso porque é uma emoção complexa. O rubor é uma expressão facial involuntária e sincera. Alguns cientistas acreditam que ele evoluiu para sinalizar remorso ou arrependimento, o que poderia ajudar a reparar laços sociais. Ser capaz de perceber o rubor nos outros permite que os indivíduos interpretem melhor as intenções e emoções. E estudos sugerem que pessoas que coram após um erro podem ser mais facilmente perdoadas. E agora, uma trova de Otávio, Luiz e J.G. de Araújo, do Oceano das Letras. Muito vence quem se vence, muito diz quem não diz tudo, porque ao discreto pertence a tempo fazer-se mudo.
1: E para abençoar seu dia, uma promessa do Senhor. Bendito seja o Senhor, Deus nosso Salvador, que cada dia nos dá forças para que possamos levar as nossas cargas. Sim, Ele é para nós o Deus que nos liberta até mesmo dos grilhões da morte. Salmos 68, 19 a 20.
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7: Bom dia, Cabo Frio, bom dia, região dos lagos, bom dia. Estamos começando mais um programa do movimento Essas Mulheres Maravilhosas. Oh, meu Deus, que bênção, estamos vivas. Mais um dia que o Senhor nos concede para que nós possamos romper em fé, romper de pé. E principalmente, muitas vezes, romper de joelhos na presença do Todo-Poderoso. Bom dia, querida. Bom dia, pastor Neemias, meu amigo, pastor amado, pastor da Igreja Batista do Braga, essa igreja incrível, acolhedora, que tem dado um carinho muito especial para o movimento, essas mulheres maravilhosas, e nos permite estar às manhãs de segunda e sexta-feira aqui, tomando um delicioso café com Cristo e com você, maravilhosa. Bom dia, Leandro. Você também que está sempre nos ajudando. Não tem como agradecer a tua presença, né? Na vida do movimento, nos ajudando. Muito obrigada, muito obrigada. Eu também quero mandar um agradecimento muito especial para minha querida amiga Monique. Monique, vai um beijo muito especial para você. Deus te abençoe. Esse movimento de oração no monte, todas as terças-feiras, às 15h, tem feito a diferença na vida de muitas mulheres e na minha vida. Eu não tenho podido subir o monte, mas vocês têm orado pela minha vida, pela minha saúde. E eu quero hoje agradecer muito. Sabe, amadas, os meus exames, eu fiz um PET-CT e ele disse, esse exame disse que tinha muitas coisas ruins no meu corpo acontecendo. Porém, os meus exames de sangue diz que eu estou maravilhosa. E outra coisa, eu me sinto maravilhosa. Cada dia, todos os dias, eu entrego a minha vida ao Senhor e tenho visto Ele cuidar de mim. E as orações que são feitas, eu agradeço de todo o meu coração. Então, vai um beijo aí para as meninas do monte. Vai um beijo muito especial para minha amiga Maria Helena, Lelena, psicóloga, que há 3 anos, né, Lelena? Já tem 3 anos que Lelena cuida de mim. Porque, queridas, nos dias de hoje, ter uma psicóloga é tudo de bom, hein? É tudo de bom. Eu também quero mandar um beijo muito especial para a pastora Débora, pastora da Igreja Metodista Central, ali é onde funciona o projeto Um Dia de Cada Vez. Vai um beijo aí para as meninas do projeto Um Dia de Cada Vez. Nós estamos ali todas as quartas-feiras. De 3 às 4, nós atendemos pacientes novas que estão chegando, aonde nós podemos olhar no olho e acolher e cuidar um dia de cada vez. Nós fazemos esse trabalho, amadas, todos os dias. Nós temos uma equipe. E todos os dias nós recebemos e acolhemos pacientes de Cabo Frio, às vezes de São Pedro, às vezes de Búzios, a gente acolhe. Mas na quarta-feira a gente tem o privilégio de olhar no olho da paciente, de pegar na mão dela. E isso é maravilhoso. E aí às quartas-feiras ali na Igreja Metodista Central, de 3 às 4, a gente está ali. tendo esse momento com você, se você precisar. E 4 horas começa a célula, um dia de cada vez. Essa semana nós vamos ter a presença da nossa querida Vivian, doutora Vivian, ela é médica clínica e ela vai estar ali respondendo algumas perguntas e nos ajudando a entender todo esse universo. Só que um projeto um dia de cada vez, ele acolhe paciente oncológico, acolhe a mulher que está vivendo a oncologia, mas ele também acolhe a família, acolhe o amigo e é aberto para toda a igreja, para todos aqueles que quiserem ouvir um pouquinho e aprender um pouquinho mais de Deus nessa fase tão complicada que é viver um diagnóstico. E eu quero dizer para você que às vezes o diagnóstico não é de câncer. Às vezes o diagnóstico é um câncer em outro lugar. É um câncer na alma, em forma de uma depressão. É um câncer de uma preocupação de um filho que está preso. É a luta com uma situação de drogas. Eu não sei o que é que tem assolado a sua vida maravilhosa, mas existe um grupo que ora e você não está sozinha, não está. Se você entrar em contato com o pastor Neemias da Igreja Batista do Braga, você será acolhida. Se você entrar em contato com a gente ali no projeto Um Dia de Cada Vez, você será acolhida. Então, não fique sofrendo sozinha. Busque o Senhor de todo o teu coração. Os servos do Senhor estão na terra para te ajudar a caminhar nesse tempo difícil. Tá bom? 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Nós temos ali a Rose. Rose é a nossa incrível implantista. Rose, ela faz nó italiano, ela faz mega head fita. Ali a gente faz qualquer tipo de mega head. Então, se você quer colocar um cabelo bonito, mudar o seu visual, vem pro estúdio de beleza, essas mulheres maravilhosas, marca um horário e eu vou te atender. Eu tô ali todos os sábados, você me encontra no estúdio de beleza, essas mulheres maravilhosas. E durante a semana, de terça a sexta, você pode estar ali com a Neuci, com a Rose, com a Raquel. Vai, um beijo muito especial também para minha irmã Sandra. Sandra Fashion, ela tem um salão gostosíssimo ao lado do estúdio de beleza, essas mulheres maravilhosas. Porque aqui a gente não é concorrente, a gente é parceira. E eu amo o trabalho dela. Ela faz unhas lindas, mechas lindas. Está sendo recomendada por mim, que também faço. Então, assim, aqui na Rua da Independência você tem duas profissionais incríveis para te atender. Então vai um beijo bem gostoso para minha irmã Sandra. Eu também mando um beijo bem gostoso agora para minha querida Ladjane. Ladjane, ela é a moça do crochê. Ela faz crochês lindos, bolsas lindas. E Ladjane, ela é ali de Palmeiras, é Rua Rondônia número 11, ao lado da Igreja Metodista de Palmeiras, fica a minha amada Ladjane. Deixa eu mandar mais um beijo? 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
8: 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E nos fundos, as Amigas da Mama. Vai um beijo para as meninas das Amigas da Mama, que tem trabalhado para cuidar de toda paciente oncológica que chega em São Pedro da Aldeia. A gente em Cabo Frio tem Amigas da Mama também. A gente tem um projeto Um Dia de Cada Vez. Em São Pedro da Aldeia a gente tem as Amigas da Mama de São Pedro da Aldeia. Beijo, queridas. Muito obrigada por tudo que vocês fazem. E então, meninas, continuando mandando esses beijos, e aí nos beijos a gente já vai mandando as dicas, né? Eu quero mandar um beijo para Alcimar da RX Lagos. 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E aí vai meu beijo para Alcimar. Meninas, deixa eu falar mais uma coisa com vocês. Eu quero falar com vocês sobre a Priscila. Priscila, ela faz colares de resina, brincos de resina, e é incrível o trabalho da Priscila. Eu quero estar nesse momento pedindo a você para entrar lá no Instagram do Essas Mulheres Maravilhosas e dar uma olhadinha no que a Priscila tem, tá bom? A Priscila tem bijuterias finas. Eu não sei nem se o nome daquilo ali é bijuteria, porque é um negócio tão lindo que vai além da bijuteria, é uma peça exclusiva, maravilhoso. E é isso, amadas, esses beijos todos especiais já foram entregues e eu quero agora compartilhar com você algo novo que está chegando na nossa cidade. Nós já estamos nos preparando para o Outubro Rosa. E no Outubro Rosa, você sabe, passeio de bugre, passeio de barco, passeios de tudo quanto é jeito. Eu quero pedir a você para estar orando pelo Outubro Rosa, para estar orando por essas mulheres maravilhosas que têm atravessado o Vale do Câncer e têm vencido, e não tem sido fácil. Tem sido um tempo em que o Senhor tem se mostrado cada dia mais perto. Mas tem sido um dia difícil e o que tem nos preocupado é a quantidade de pacientes que tem chegado. Tem chegado muitas pessoas e isso nos preocupa de maneira muito grande. E eu quero nessa manhã pedir a você que ore comigo. Ore comigo nessa manhã, tá bom? Vamos orar?
7: Senhor, eu nessa manhã, junto com as minhas irmãs, eu quero me colocar na Tua presença mais uma vez. Agradecer a Ti por esse dia lindo que o Senhor nos concede, por respirarmos, por sabermos que o Senhor é conosco, que a Tua vara e o Teu cajado têm nos consolado. Sabe, Senhor, eu quero apresentar a Ti a vida das pacientes oncológicas, Senhor. Cada mulher que recebeu o diagnóstico e veio escrito ali carcinoma. Ah, Pai, é tão difícil esse momento. Mas eu quero nessa manhã me curvar diante de Ti e apresentar a dor de cada mulher, de cada homem, de cada família. E eu quero pedir a Ti, ó Deus, que o Teu Espírito Santo Consolador console cada coração, Papai. E que o anjo do Senhor que traz a cura passe em revista às mulheres que estão agora orando comigo e vivendo esse momento de dor. Senhor, promove a cura, Pai. Traga a cura, Senhor. As portas que estão fechadas, ó Deus, que elas venham ser abertas, ó Deus. Pai amado, no Teu santo nome nós pedimos medicamentos que precisam ser liberados. Ah, Senhor, quantas estão preocupadas com o INSS, Senhor, com o sustento da família. Senhor, e nós sabemos que a preocupação atrapalha o andamento do tratamento. Então nós queremos apresentar a Ti, ó Deus, cada mulher que está passando por esse momento tão difícil e está com a sua mente turbada e preocupada. Ah, Pai, Pai, Pai, socorre, Senhor. Socorre aquela que nesse momento está angustiada por causa do tratamento, está angustiada por causa de um filho que está preso. Está angustiada por causa de um marido que foi embora. Está angustiada porque as contas estão chegando e ela não vê o recurso. Senhor, o que move a Tua mão não é o desespero. É o coração contrito. E a Tua palavra diz que um coração contrito o Senhor não rejeitará. Então aquela mulher que nesse momento ora de todo o coração, Papai, ouve a súplica da sua filha, Senhor. A Tua palavra diz que gritos vazios o Senhor não ouvirá, mas que o Senhor atentará para aquela que clama de todo o coração, que busca viver uma vida contigo. Então, nessa manhã, juntas, nós oramos e te pedimos para que o Senhor entre com providência nas casas, para que o Senhor entre com providência nos corações, na mente, e que o Teu Espírito Santo deixe essa terra bem fofa, Senhor, para que a semente do Evangelho entre, Senhor, e frutifique, Senhor, e cresça, Senhor, e se torne uma árvore frondosa, Jesus. Xerecanta, Manás. Ajuda Tuas filhinhas, Senhor. Ajuda, Jesus, sustenta. Dá um novo tempo para as Tuas filhinhas, Senhor. Eu peço a Ti no Teu santo e precioso nome, nome que está acima de todo nome, louvado e glorificado é o Teu nome, Jesus. Aleluias. Aleluias. Amadas, nesse momento nós vamos ouvir uma ministração de pastora Débora e eu queria que você ouvisse e deixasse o seu coração bem livre para receber do Senhor, tá bom? Beijo, filhas.
9: Paz, eu sou a pastora Débora Loureiro e quero compartilhar uma palavra de Deus para abençoar a sua vida. No livro de Mateus 8, 24, 27, diz assim: e eis que no mar se levantou uma tempestade tão grande que o barco era coberto pelas ondas. E os seus discípulos, aproximando-se, o despertaram, dizendo: Senhor, salva-nos, que perecemos. E ele disse-lhes: por que temeis, homens de pouca fé? Então, levantando-se, repreendeu os ventos e o mar, e seguiu-se uma grande bonança. E aqueles homens se maravilharam, dizendo: que homem é este que até os ventos e o mar lhe obedecem? Nós vemos nesse texto o desespero dos discípulos por causa da tempestade. E muitas vezes nós pensamos: mas Jesus estava no barco, por que o desespero? Mas é exatamente assim que nós agimos. Jesus também está na nossa vida e mesmo assim nós ficamos desesperados quando nós passamos por algum momento difícil. E talvez hoje você esteja vivendo isso, né? Uma tristeza, uma solidão, angústia, uma decepção, um laudo que você recebeu e este laudo trouxe tristeza, angústia ao seu coração. Mas nós sabemos também que o próprio Jesus, ele sentiu isso na própria pele. Quando ele estava na cruz, ele falou: Deus meu, por que me desamparaste? Queridos, nós precisamos ter uma certeza. Toda tempestade, ela tem um fim. E se ela veio, se Deus permitiu, é porque ele tem um propósito. Então entenda, Deus tem um propósito soberano em sua vida. E até as adversidades ele vai usar para te abençoar. Porque a palavra nos garante que todas as coisas contribuem para o bem daqueles que amam a Deus. Agora, tire a culpa do seu coração. Nem toda tempestade é por pecado ou por uma decisão errada, ou até mesmo por falta de sabedoria. A grande verdade é que Deus, ele tem um propósito. Jesus não tinha pecado, ele era perfeito, mas ele também passou por algumas tempestades. E uma vez ele foi até conduzido ao deserto para ser tentado por Satanás. Então mantenha sua fé firme em Deus, persevere, confie nele e continue servindo a Deus, tendo a certeza de que o Senhor fiel, ele está contigo. E ele não vai permitir nada que você não possa suportar. A Bíblia também nos garante: não veio sobre vós tentação, senão humana, mas fiel é Deus, que não vos deixará tentar acima do que podeis. Antes, com a tentação, dará também um escape para que possais suportar. Está lá em 1 Coríntios 10, 13. Então guarde no seu coração: toda tempestade tem um fim. E aqueles que servem ao Senhor prosseguem em vitória. Creia nisso. Saiba, nós precisamos ter raízes fortes para superarmos as tempestades que surgem no caminho. Essa tempestade, ela vai passar. E depois, você terá um testemunho lindo para glorificar o nome do Senhor. Que Deus te abençoe.
10: Que palavra maravilhosa. Obrigada, pastora, por esse momento de palavra. Que bênção. Amadas, a gente está quase terminando o nosso programa, mas eu ainda quero compartilhar com vocês algumas coisas. Eu quero compartilhar com vocês que nós estamos aí no mês de julho, começando o mês de julho, né? Nós estamos vivendo a primeira semana do mês de julho. Então eu quero convidar você a ter um mês muito feliz, tá? Muito feliz. Haverá esse mês algumas atividades muito especiais na nossa cidade. Fica ligado na programação da cidade de Cabo Frio. Eu quero mandar um beijo muito especial para minha querida Gabriela. Gabriela, cardiologista. Ela é irmã do Dr. Serginho. Ela é uma mulher maravilhosa. Gabriela tem feito um trabalho muito especial na nossa cidade, ali no Hospital Santa Isabel, já há alguns anos. E eu quero mandar um beijo para ela, tá? Eu quero mandar um beijo muito especial para essa mulher maravilhosa que tem feito a diferença na vida de tantas pessoas. Às vezes eu fico pensando: por que que eu estou nessa terra? Você não pensa isso não, maravilhosa? A respeito de por que você está na terra? Sei lá, eu não creio que a gente nasceu apenas para cuidar do nosso umbigo. Eu acredito que nós nascemos para cuidar de alguém. E existem pessoas que ela pode cuidar apenas de uma pessoa. Além dela, ela pode cuidar de uma pessoa, de uma família. Existem pessoas que têm um dom,
7: e ela consegue cuidar de mais pessoas, né? Dentro da sociedade, ela pode liderar uma célula, ela pode liderar um bairro, ela pode liderar até, quem sabe, uma cidade. Existem pessoas que têm um chamado ainda maior. Tem um chamado, quem sabe, para liderar um estado. E existem pessoas que têm um chamado para liderar uma nação. Uma nação. E a gente tem que pensar o que nós somos no meio complexo de tantas vidas, de tantas coisas. Primeiro, quero dizer para você que você precisa buscar felicidade. Um dia de cada vez ser feliz. Mas precisa buscar o que Deus tem para você. Vendo Gabi falar algumas vezes, né, a doutora Gabriela, ela sempre fala: eu cuidei da minha cunhada Aline e sinto que posso cuidar não apenas de 4 pessoas, mas de mais pessoas. Isso é uma coisa muito interessante. A gente tem que pensar nisso. Para que você foi chamada, querida? Qual é a sua colocação nessa terra?

É, onde ela quiser. Nós podemos fazer muitas coisas maravilhosas, sem deixar de sermos quem a gente é, uma mulher maravilhosa. Então eu quero convidar você a brilhar. Quando você chegar maravilhosa, você tem que brilhar. Eu tenho pensado sobre isso, em como viver um tempo melhor. E ali com a pastora Débora eu tenho aprendido muito, muito sobre isso. Então eu te convido a nesse dia fazer melhor. E aí eu mando o meu beijo para a Gabi e mando para você também, maravilhosa, que hoje vai fazer a diferença. E se você estiver fazendo aniversário, eu já quero te dar os meus parabéns. Parabéns, querida. Que você tenha um dia muito, muito, muito feliz. Eu faço aniversário de casamento esse ano. 37 anos de casada. Eu tô com meu esposo há 42 anos. 42? 42 anos. Eu conheço o Silvio desde os 14. E é bom, é muito bom estar com quem a gente ama, né? E o Senhor, ele promove isso. Então, viva os melhores momentos da vida maravilhosa. Leia a Bíblia. Se você não tem hábito de ler, baixa ela no celular e leia. Uma sugestão é você, de repente, ter um devocional, né? Sabe por que eu estou falando isso? Porque às vezes eu converso com algumas maravilhosas e na conversa eu descubro que ela nunca leu ou leu alguns pedacinhos picados. Mas eu quero convidar você a fazer diferente, a fazer melhor, a mergulhar numa leitura bíblica e se deliciar com o que o Senhor vai falar com você. Eu fico por aqui te mandando um beijo bem grande. Vamos ouvir um louvor enquanto a gente vai terminando esse bate-papo e o pastor Neemias continua com esse delicioso café com Cristo. Bom dia, querido.

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2: Olá, queridos, olá, queridas. Chegamos com mais um Café com Cristo. José do Egito, um sonhador, parte 3. Gênesis 37:2 registra: quando José tinha 17 anos, apacentava os rebanhos com seus irmãos. Sendo ainda jovem, acompanhava os filhos de Bila e os filhos de Zilpa, mulheres de seu pai, e trazia más notícias deles a seu pai. O jovem sonhador José era filho de Jacó e tinha irmãos que eram filhos de 4 mulheres de seu pai. Bila e Zilpa eram servas de Raquel e Lia, respectivamente, e foram oferecidas a Jacó por elas para suprirem a esterilidade de Raquel e a cessação de procriação de Lia. José, com 17 anos, apacentava os rebanhos com os filhos das servas Bila e Zilpa e informava ao pai sobre atitudes ruins que seus irmãos, por parte de pai, praticavam. Duas leituras podem ser feitas. Primeira, José, apesar de jovem, era zeloso e desejava honrar o nome do pai. Segunda, José era um mexeriqueiro. Uma reflexão pode ser proposta. Como devem agir os pais quando irmãos apresentam conflitos nos relacionamentos? É bom lembrar que o fato de ver José como protótipo de Cristo não o exclui da lista de pecadores. Jovens sonhadores também são pecadores. E o pecado tem seu preço. Com a bênção do Eterno, Neemias Lima, pastor da Igreja Batista no Braga, Cabo Frio!
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Pus meus olhos para os montes, de onde me virá o socorro? Salmo 121, 1. Eita, que texto maravilhoso. Há alguém que sugere, porque não havia essa pontuação interrogativa como temos na língua, não é? Nos textos bíblicos, não é? E no caso ali, no hebraico. E então, toda pontuação vem a partir do entendimento do contexto. Então, alguém que sugere que em vez de uma interrogativa nesse verso primeiro, é uma declarativa. Elevo os meus olhos para os montes, de onde me virá o socorro. E é interessante que tanto a interrogativa quanto a declarativa, não é, atendem perfeitamente. É verdade, não é? Até porque podia ser que o salmista estivesse influenciado pela ideia da segurança que os montes ofereciam. Uma cidade edificada sobre os montes era uma cidade mais difícil de ser atingida, era mais protegida, ela era uma cidade mais garantida de segurança para a população. Então o salmista poderia tanto perguntar, como poderia também declarar. Mas é interessante, eu, por exemplo, eu gosto muito da interrogativa, vou explicar por que agora. Elevo os meus olhos para os montes, de onde me virá o socorro? O verso 2, ele responde assim: o meu socorro vem do Senhor que fez o céu e a terra. Então, o que eu quero enfatizar aqui agora é que tanto uma pergunta, uma interrogativa, quanto uma declarativa, eu quero dizer para você que você pode ter socorro vindo do alto, socorro vindo de Deus. O salmista não tem dúvida: o meu socorro vem do Senhor que fez o céu e a terra. E ele vai construir durante todo o salmo essa segurança que se pode ter confiando no Senhor Deus. Eu não sei agora a situação em que você se encontra ao receber esta mensagem de Deus para o seu coração. De repente você está hoje num dia aflitivo, num dia que você tem problema para resolver, você está em dúvida quanto a muitas questões, você está desanimado, prostrado, você está aí, de repente, desejando desistir de tudo. E essa palavra chega ao seu coração e à sua mente, e é uma palavra confortadora, mas ao mesmo tempo norteadora. Porque você pode dizer como salmista: o meu socorro vem do Senhor. O Senhor vai me livrar dessa situação. O Senhor vai me dar vitória sobre esse drama. O Senhor vai me livrar dessa trama. O Senhor vai me dar condições de resistir e continuar. Então eu quero que você nesta manhã pense sobre isso. Não é? O socorro vem do Senhor que fez o céu e a terra. Diz que uma caravana estava fugindo, não é? Porque estava sendo perseguida por uma outra caravana numa situação de combates, de guerra. E aqueles soldados, desarmados agora, fragilizados, fugiam. Eram caravana aí, talvez de uns 10. E eles já não tinham mais força para fugir, né? Terrenos muito difíceis de serem assim, vencidos, e eles com fome, cansados, e o inimigo, né, com uma caravana também forte, armada, se aproximava. Até que chegou um determinado lugar, eles viram uma gruta,
gruta, assim, uma gruta, né? um lugar amparado, uma escavação numa pedra, e eles falaram, olha, vamos entrar aqui, e a gente não aguenta mais fugir, vamos entrar aqui, e aqui a gente vai, né, se refugiar. E alguém disse, mas aqui, né, eles vão descobrir a gente com facilidade. Mas não tem jeito, não é isso? Ou morre aqui dentro, não é? Porque eles vão nos alcançar, ou morre também aí caminhando, porque eles vão nos alcançar também. Nós não temos mais força, e eles fizeram isso. E daí a pouco eles ouviram o passo da caravana inimiga. E eles chegavam, com força, com poder, armados. E eles chegaram em frente à gruta. E alguém disse assim, eles podem ter se escondido aqui. E eles ouvindo e pensaram, agora nós vamos morrer. E aí, quando eles estão ali, naquela confabulação, os inimigos, um falou assim, não estão aí não, tem uma teia de aranha aí, se tem aranha aí, não entrou ninguém aí. E olha, interessante que tudo sinaliza que aquela teia de aranha foi produzida após a entrada deles ali, como que numa tábua de salvação. E eles disseram, vamos embora, vamos correr atrás deles, foram embora. E eles foram, e eles puderam descansar um pouco mais, depois saíram por outro caminho e ficaram livres. Meu amigo, se for preciso, Deus faz uma teia de aranha para você. Deus faz aparecer uma teia de aranha na gruta que você está escondido, para livrar você, para abençoar você, para tirar você de lá. E são e salvo. Deus é dono, e Ele é capaz de proteger. O meu socorro vem do Senhor. Peça a Deus agora, Senhor, socorre a minha vida, socorre o meu lar, socorre a minha existência. E Deus vai fazer isso. Faça uma oração e eu vou orar por você também.

Nosso Deus e nosso Pai, eu quero te adorar e te bendizer, eu quero te agradecer. E agora quero te pedir por todos os ouvintes que nesta hora estão tomando uma decisão. Estão dizendo: Jesus, vem em meu socorro. Senhor, vem me socorrer, me ajuda, me livra, me liberta de todo o mal. E que essas vidas, ó Deus, tenham agora a garantia, a certeza que o Senhor está cuidando de tudo. Abençoa os enfermos, cura aqueles que estão com enfermidade, sara os feridos, abençoa os lares, esses lares que estão em confusão, que haja harmonia, abençoa todas as pessoas. Este homem que está precisando de um trabalho, ó Deus, abre uma porta de emprego para ele. Esse jovem que está vivendo uma vida difícil, longe dos padrões que os pais ensinaram, está no crime, ó Deus, que ele seja liberto no poder de Jesus agora. Cuida de todos, Pai. Eu oro agradecido no nome de Jesus. Amém e amém.

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0: Alô, alô, alô, são 8 horas e 18 minutos. Bom dia, meu irmão. Bom dia, minha irmã. Tudo bem? Tudo tranquilo? Vamos lá. Pois é, essa é a última vez que a gente vai estar tocando agora esse, a nossa trilha. É, a nossa trilha aqui de Copa, né? Fomos devidamente despachados ontem pelo Viking, né? O Haaland. Eita, desgramado, hein? Rapaz, moleque. Eita, não vou nem falar que dói. Como é que dói, né? Oxe, fala sério, seu Rogério. Foi difícil, né? Mas acabou, vida que segue. Vamos embora. A gente tem muita coisa para fazer, né? É triste ver o futebol brasileiro deixar de ser protagonista. Brasil agora é um mero país que joga futebol, né? O futebol, a nossa seleção, eu tive conversando aí, mais da metade dela, as pessoas, muitas das pessoas que eu conheço, não conheciam os jogadores. Não sabiam quem era, tararau. Não vai culpar Ancelotti agora também. É o cara, né? O cara trabalhou um ano, vai conhecendo. Enfim, Brasil deixou de ser protagonista no futebol, ponto. Certo? E isso é triste de constatar, mas é a pura verdade. Hoje, por exemplo, a gente vai ter duas seleções que jogam futebol. Tá aí hoje, tem Espanha e Portugal. A gente vai ver um futebol. Aquele futebol do Brasil ontem, acovardado, né? Acuado. Fala sério, como é que um time desse quer ser campeão, cara? Não tem nenhuma condição, não é verdade? Então, meu irmão, eita, cadê o... Vida que segue, né? Vida que segue, a gente tá aí, vamos viver nossa vida agora, vamos ficar, acima de tudo, ligados nas nossas funções, nas nossas obrigações, nas nossas responsabilidades.
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voltamos com a nossa vinheta, a nossa trilha original. A partir de hoje, voltando tristemente, né? Amém! Mas estamos de volta. Vida que segue, meu irmão!

0: irmão, é isso aí então, até as 11 horas e 15 minutos, quer falar, quer lamentar, ó, Patrícia, a gente vai ter que tirar a bandeira, como é que vai ser agora? Vamos voltar à realidade, né, dona Patrícia?
1: Bom dia, Mauri.
0: Tudo bem contigo?
1: Ah, tudo bom, Mauri. Aliás, o Brasil perdeu, mas o bom é que a gente tem uma equipe campeã maravilhosa aqui, e claro, você, torcedor brasileiro, que sofreu juntinho com a gente. Aliás, a gente fez uma solicitação aqui para o RH do programa do Mauri, para solicitar um dia de folga para a gente poder chorar, mas aí a Mauri não deixou, porque a gente tem que ficar junto. Mas é isso aí, pessoal. Apesar de tudo, fala sério, a gente ficou todo mundo unido, gerou mais emprego, o pessoal fez uma rendinha extra aí durante essa Copa, pôde aproveitar. Então, vamos ver o lado bom dessa história toda, né, Mauri? Os avós, os pais, os filhos, todo mundo se reuniu pra trocar figurinha, pra ir um pra casa do outro, assistir um jogo de futebol, reuniu muita gente. Então, gente, vamos levar essa positividade, essa coisa boa que o jogo do Brasil deixou aí pra gente, e a gente quer a sua participação. Você acompanhou as nossas redes sociais nesse final de semana? A gente colocou uma interatividade pra vocês poderem mandar pra gente um áudio. Fala pra gente, o que, que o jogo do Brasil marcou pra você? A reunião entre os amigos, a família, manda um áudio pra gente que a gente quer saber. 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E vem aí, ó, agora vamos aproveitar o quê, Mauri? O Arraiá tem a festa junina.
0: É, entendi, né? E tivemos vários Arraiás esse fim de semana também, né?
1: Ó, vou falar pra vocês, hein, vocês bateram perna hoje, hein? Você bateu perna, Gideão, o Alisson, ninguém ficou em casa, fiquei vendo. Essas são baderneiras, hein? Vocês gostam de uma festa, hein?
0: Como assim? A gente gosta de festa baderneira, o que, que é isso?
1: Ah, porque eu fico feliz de ver vocês baderna, na rua também.
0: Baderna é aquilo que estava fazendo lá no Jardim as Motos.
1: Ah, não, então perdão, Amorinho, vocês estavam curtindo, batendo uma perna,
0: bagunça,
1: vendo a moda.
0: Bagunça,
1: uma baguncinha gostosa.
0: Isso.
1: Até o nosso querido rapaz da televisão que opera aqui as imagens, saiu bonito nas fotos. Vocês não sabem os bastidores, ele consegue deixar a pessoa mais bonita feia, gente.
0: É, verdade. É,
1: olha só que situação. Bom dia, lindo.
0: Foi o Arraiá, nós estivemos lá no Arraiá, aliás, tem matéria daqui a pouquinho, viu? Ali na Praça da Bandeira. Tivemos lá um Arraiá bonitão, gostoso.
1: É, e teve, né, também do Projeto Albatroz, a Mauri, o Gideão e o Alisson estiveram lá fazendo a cobertura completa, e vocês vão acompanhar tudo isso com a gente. E quem foi se deliciar também na padaria Pegue Pão no sábado, Mauri? Olha só que
0: quem?
1: Situação.
0: Quem?
1: Quem? Não fui eu,
0: não,
1: porque eu não estava lá.
0: Ele não é cabeludo.
1: Não é, e não é ninguém daqui, porque eu não tô vendo ninguém com um sorriso
0: barriguinha
1: no rosto. Todo mundo ficou borocochô, com meu bolo, com meu pão.
0: Mano, cara, aqui, teve aniversário, 3 anos de Pegue Pão, rapaz, já ali na Alemanha, né? 3 anos, e teve café da manhã, e nosso William e a nossa... teve presente, tomaram um cafezão, e a gente vai ver já já as imagens também desta comemoração de aniversário, tá?
1: Isso aí, ó, pessoal.
0: É o que o Luciano tá passando mal, Luciano? Quem
2: Luciano, fala? Bom dia. A vida da Ana Patrícia... que eu vou conceder 2 dias de folga para vocês.
0: Olha,
2: devido a...
0: é um sábado e domingo.
2: A nossa saída da Copa do Mundo. O próximo sábado e o próximo domingo.
0: Isso aí, muito bem, Edson.
1: Olha, Edson, vou falar um negócio para você.
0: Cara, muito bondoso, né?
1: Muito bondoso.
0: Cidadão, poxa.
1: Ele é o cara, eu gosto muito dele.
0: Muito bem, cuidado, Edson, tá sendo muito bom, hein?
1: Olha...
0: é isso aí, vamos lá, tem muita coisa, então, boa
1: muita
0: segunda-feira.
1: Muita coisa, Mauri, então continua acompanhando a gente, e eu vou deixar o nosso WhatsApp pra você poder interagir com a gente. Vai lá, responde pra gente, o que que marcou nessa Copa do Mundo pra você, a união da família, o que que foi mais foi legal pra você? Anota aí, 22997150175, é o WhatsApp da redação do programa Amauri Valério. E lembrando, tem reclamação, denúncia, mensagem, é só você entrar em contato com a gente, que a gente tá aqui pra te ouvir. E a gente tá ao vivo, pessoal, diretamente pelo YouTube, Facebook. Aproveita, se inscreve e ativa o sininho. O programa Amauri Oficial. Você acompanha a gente e tudo que tá rolando através das nossas redes sociais. Amauri, aquele beijo. E daqui a pouco tô de volta. Ó, a gente já tá recebendo mensagem de ouvinte, ó, sobre o que marcou na Copa do Mundo. A gente já pode soltar algum áudio aqui, Amauri, rapidinho?
0: Rapidinho, daqui a pouco.
1: Daqui a pouquinho? Então daqui a pouco a gente solta.
0: Daqui a pouquinho.
1: Um beijo e já tô de volta.
0: Isso, daqui a pouquinho. Ah, eita, sol nasceu na fazendinha, hein, cara? E fez um friozinho gostoso, não fez? De ontem pra ontem. E teve a festa lá do Sérgio também, cara. É, lá no sítio, Sérgio mandou ver, galera toda aí participando, Paulinho Ferreira, né? Doutor Celso, Hugo Cecílio, muita gente na festa lá no sítio de Sérgio, né? Eita, que fartura, hein? Meu Deus do céu, tudo que era caldo, paçoca, pamonha, eita, que legal, parabéns, Sérgio. Beleza, Marcelão esteve lá também, né, Marcelo? Grande abraço aí, galera que esteve presente lá no sítio de Sérgio, foi realmente um festaço, né? Parabéns aí, Sérgio, pela organização e tudo, viu? Vamos lá, teve o Arraiado do Peró também, cara. É, a gente teve no fim de semana passado aí, né? O Arraiado do Peró, a gente ganhou até uma canequinha aqui. Brigadão, tá, galera aí? E é isso, pessoal, estamos começando. Daqui a pouquinho a gente vai falar com o diretor de meio ambiente da Funtec, né? O Tadeu Burak. A gente tem Burra Shed, cara. Burra Shed, bom dia, grande Tadeu. A gente tem aqui, ele vem falar sobre, a gente tem ali, né? Aquele acesso ao Pontal do Atalaia. Tá fechado acesso ali, a gente vai falar com ele sobre esse assunto aqui, tá bom? Olha, tem uma situação aqui em São Pedro da Aldeia, a gente até já entrou em contato com a Secretaria de Saúde para a gente saber aí, né, o Elaine Maria, ela está denunciando aqui falta de ambulância em São Pedro da Aldeia, levou aí exatamente a mãe dela a morte por conta de ficou sem uma cirurgia, uma demora no atendimento. Vamos entender direitinho o que aconteceu, tá? Que a Elaine, ela que é a filha, a mãe morreu aqui, né, em São Pedro da Aldeia. Vamos saber disso já, ok? Eba, olha só, tem a Rota Cabista, né, a lagoa, a rota aí Translagunares, né, e a gente vai bater um papo aqui com o subsecretário de Ambiente de Iguaba, o Caio, tem também a Kathleen Soares, ela é responsável pela Rota Cabista. A gente viu recentemente aí a morte de um homem, né, aqui na Gruta do Macaco, aqui em Maricá, quando eles estavam numa trilha e acessaram um pedaço onde não é permitida a ida, né, e foram bater e infelizmente morreu o rapaz que caiu lá daquela pedra. E a gente vai conversar sobre riscos, sobre segurança também, tá bom? Eba, William, tudo bem, William? Cadê você? Cadê o vídeo lá da padaria Pega Pão? Vem cá, William. Vem logo cá, vem manhã. Cá, deixou. É, logo de manhã, bom lá dia. Na padaria Pega Pão, meu amigo. Mas é o novo endereço, aí. Rapidinho. Fala com a gente aí. 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Rodrigues Ligato, tá ligado? Não tá ligado. Pega com fio aí. Eba, bom dia, tudo bem?
3: Bom dia, Mauri Valério. Fala igual o Alisson. Bom dia, Mauri Valério.
0: Eita, deixa eu botar
3: bom dia aí.
0: Aqui de
3: isso. Tá aí. Hoje tá caindo tudo um pouco bem? Aqui
0: fim
3: no olho.
0: Semana, cabelo. Acabou o sonho do Hexa, senhor Williams.
3: Pois
0: Rodrigues.
3: É, Mauri, agora que eu comprei um álbum de figurinhas, agora eu não sei mais, eu vou fazer o quê? Vou jogar fora. Vou fazer o que com aquele álbum de figurinha? Falta mais de mil figurinhas aí para completar.
0: Mas é. Eram só 900?
3: É, pois é, 900. Não, tô brincando, mas tem um vizinho meu lá que tinha acabado de comprar um álbum. Não, vou correr, vou acelerar.
0: Agora?
3: É, falou, vou acelerar e vou conseguir completar até o final da Copa. Mas a Copa acabou ontem mesmo, para nós.
0: É,
3: então.
0: Para nós, né?
3: Pois é.
0: Para nós, se... quem tá com o albinho, com o álbum aí, vai ter que... Eu podia falar, ó, pessoal que não completou o álbum, tá... Paulo, acabou, não precisa mais completar.
3: É isso aí,
0: acabou.
3: Muito bem, muito bem. É.
0: William Rodrigues, fala aí, mostra aí. Cadê, Léo? Tá, né?
3: Bom
0: gente
3: dia.
0: Tá, você esteve lá na PegPão, né?
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0: Você
3: mas...
0: explora o pobre da Jacina,
3: sim,
0: cara.
3: Sim, tem que não basta ser esposa, tem que participar. Não tem essa...
0: Cadê? Mostra, vamos lá então.
3: É matéria. Então, pedi pra rodar aí, Léo.
0: Vamos lá. Ô, Kiko, parabéns aí, Elaine, parabéns à galera, Socorro, esposa de Joel. Grande abraço às meninas de atendimento aí, o padeiro, todo mundo. 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
0: Eita! Caramba! O que que ele comeu lá, Luciano? Fala pra mim. O que que tem na sopa do neném? Teve...
3: Tava bom lá, hein?
0: Bolo de milho, teve
3: tudo que
0: queijo.
3: Você pode imaginar. Queijo, sanduíche de tudo quanto é tipo.
0: Cafézinho,
3: croissant.
0: Quentinho.
3: É coisa que eu nunca vi aqui, por exemplo, aqui no programa do Manhã.
0: Nem
3: manhã.
0: Vai
3: nunca...
0: ver, meu irmão.
3: Croissant.
0: Se quiser ver isso, vai ver na padaria Pegue Pão.
3: Uns brioches.
0: Aqui não é padaria.
3: Vida. Nem
0: aqui
3: orando
0: é
3: a gente conseguiu comer isso aqui, nem orando. Agora que eu tô na dieta aí, pode trazer.
0: Pode botar,
3: agora,
0: né?
3: Tá, não me atinge mais, não.
0: William, vamos aproveitar então, já vamos partir agora para a guerra do dia a dia aí, rapaz. Vamos lá, queria saber de você. Tivemos uma apreensão grande de drogas aqui em Maria Joaquina, né?
3: Exatamente, amor. A polícia está estimando aí em mais de 100 mil reais o valor aí desse material que foi apreendido, né, dessas drogas que foram apreendidas ali no bairro Maria Joaquina, na parte de Cabo Frio, Maria Joaquina de Cabo Frio. Foi uma operação, Amauri, da Polícia Militar e terminou com essa apreensão dessa grande quantidade de drogas que estava escondida numa mata ali em Maria Joaquina. E a ação aconteceu no finalzinho da tarde aí de sexta-feira. Segundo a PM, Amaury, o material apreendido está avaliado aí em cerca de R$100 mil. E a descoberta foi possível depois de que a P2, né, o serviço reservado da PM, recebeu informações de que um integrante do tráfico estaria ali utilizando aquele local para armazenar entorpecentes. A ocorrência foi registrada ali na rua Boas Vindas e contou com a participação de policiais da P2, né, que é o serviço reservado do comando da 1ª Companhia, também do Grupamento de Ações Táticas, o GAT. E durante as buscas, os agentes encontraram, então, escondidas 4 cargas de cocaína, totalizando 3.670 cápsulas, além de 510 porções de skunk. Os policiais também apreenderam um colete balístico, etiquetas usadas para identificação da droga aí na embalagem, né, para venda. E essa operação, apesar da operação ter sido um sucesso, nenhum suspeito foi encontrado e todo o material foi recolhido e encaminhado a 126DP, a Delegacia de Polícia de Cabo Frio. Mas nenhum suspeito, como nós dissemos aqui agora, foi preso nessa operação aí, essa grande operação.
0: Maria,
3: né,
0: Joaquina. Maria, ô, William Joaquina. Rodrigues, mais alguma informação aí, William?
3: Maurício, começou no último sábado, dia 4, o período que o pessoal agora chama de defeso
0: eleitoral.
3: Defeso eleitoral.
0: Defeso de quem?
3: Pô, não sei, né? Sei lá.
0: A gente
3: passa... defesa por causa da proibição, né? Deve ser uma analogia ao defeso da pesca lá, né?
0: Período não de pode. Exceção que a gente vive no período eleitoral. Não pode
3: três
0: fazer
3: meses.
0: Um monte de coisa, mas o agente público, então, os candidatos, né, tem que estar ligados aí. Qualquer vacila aí, tome-lhe um processo aí eleitoral.
3: Exatamente. E dia 4, sábado foi dia 4, então exatamente 3 meses aí para a eleição, esse período começa a valer. E são várias proibições aí, tá bom? Nesse período que antecede as eleições, a lei eleitoral impõe uma série de restrições aos agentes públicos em todo o país. As regras

0: daí a demissão ou remoção de servidores, salvo em alguns casos aí de exceções previstas em lei. E também está proibida a realização de shows artísticos pagos com recursos públicos durante inaugurações de obras, assim como a presença de candidatos nesses eventos. Esse candidato nenhum pode participar de um evento oficial de uma inauguração, por exemplo. Outra determinação é de que sites e canais oficiais dos governos retirem conteúdos que possam promover gestores ou administrações, hein, cujos cargos estejam em disputa. O descumprimento dessas regras pode resultar em multas e até na cassação do registro ou do diploma do candidato beneficiado.
1: Muita gente acha um pouco de exagero em algumas coisas aí, né? Mas é um período que os candidatos, né, veículos de comunicação, todo mundo tem que estar absolutamente ligado para não cometer nenhuma infração, né, cara?
0: Inclusive, o pessoal da comunicação já deve ter retirado, né, aproveitado o fim de semana e retirado vários conteúdos das redes sociais. Sempre é assim.
1: Sim. Tem
0: Sempre
1: que
0: você é
1: tirar
0: obrigado a
1: muita coisa
0: tirar.
1: mesmo.
0: Depois você pode até trazer de volta de alguma outra forma, repostar, né, no final
1: Reformular isso aí
0: depois do dia 25 de outubro.
1: Do
0: mas não pode.
1: Molde, né?
0: É
1: Bom,
0: isso.
1: é isso aí. Valeu. Mais alguma coisa, William?
0: Não, estamos indo para a rua, para trás da matéria. Daqui a pouquinho a gente traz mais informações aí para os nossos ouvintes. 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William Rodrigues para o programa Amaury Valério. Notícia o tempo todo. Tava com saudade dessa musiquinha aí.
1: Manda aí, vamos matar a saudade de William.
0: Notícia o tempo todo. Eita!
1: Que você ria, que você pensa. É isso aí, estamos de volta. Infelizmente, né, a gente queria ficar um pouquinho mais na Copa, mas, né, não deu. A gente está de volta à nossa vida aí, sem Brasil, sem Copa do Mundo. Mas a gente vai estar lá, a Sidney está acompanhando e a gente tem hoje ainda grandes jogos de futebol, tá bom? Olha só, pessoal, semana passada a gente inaugurou aqui na Henrique Terra o comando de policiamento de área, CPA. E a comandante, né, com a Coronel André Campos, ela é a responsável, né? Ela que é a diretora ainda nossa do comando de policiamento de área aqui em Cabo Frio, olha que beleza, hein? E a Coronel André está conosco, gentilmente, abriu aí um espaço para falar conosco. E vamos lá, vamos saber, vamos conhecer um pouco mais aí. Coronel André, a gente já conhece, mas o que é um CPA, né, não? Coronel André, que prazer estar falando com a senhora, queridona. Bom dia, seja bem-vinda.
2: Acho que nos honra, é um prazer mais uma vez estar aí com vocês e o comando de policiamento diário. Permite só fazer uma correção. O comando de policiamento diário. Eu deixei o.
1: Peraí, coronel, peraí, só.
2: Hoje eu sou subsecretária e chefe de gabinete do comando geral. Eu estive aí na solenidade porque o secretário não pôde comparecer e me enviou, sabendo aí do meu apreço e do carinho pela região e pela unidade em si, até porque fui a primeira comandante por breves dias, mas fui a primeira comandante, então ele me enviou para essa missão de inaugurar o 8º Comando de Policiamento Diário. Mas o comandante é o Coronel Olavo. Feito isso, o que é importante para a nossa região, por que é importante a inauguração para a nossa região? Né? O 8º Comando de Policiamento Diário, ele visa integrar as ações dos batalhões vizinhos, vamos dizer assim, né? Nós temos o 42º em Araruama, o 25º Batalhão em Cabo Frio e o 32º em Macaé. Então, esse comando vai integrar as ações das três unidades. a localização.

0: Cabo Frio, a época foi escolhida por ser uma região que não ficaria muito distante para todos os batalhões. Ainda há a possibilidade de recebermos um novo batalhão, em breve, para integrar essa área. E por ser Cabo Frio também um dos polos tão importantes para essa região, que é o polo turístico. Então, o Cabo Frio foi escolhido. À época, o prefeito nos cedeu o uso daquela edificação, né, Henrique Terra. Então, eu acho que foi uma ótima escolha para que a sede se desse aí na Henrique Terra, em Cabo Frio.
1: Aqui, não. Então, desculpa a informação. Eu passei a informação errada. A senhora, então, o que faz o CPA? O que o Coronel Olavo, por exemplo, Araruama, Cabo Frio, Macaé, que tem os seus batalhões, as políticas de ações passam pelo CPA, então?
0: Sim, é isso mesmo. Todas as ações das unidades passam pelo CPA. E a possibilidade de integrá-las, o que é o mais importante. Né? Se tivermos algum tipo de problema em determinada área, ele pode integrar as ações. Isso é muito importante, porque como as áreas são limítrofes, muito do que acontece em um determinado município afeta o município vizinho, que já tem um outro comando, e ele aí tem essa possibilidade de integrar essas ações de forma macro e dirimir os problemas que vierem a surgir.
1: Aí, coronel, que beleza. E como é que a senhora se sentiu chegando aqui na cidade para inaugurar exatamente um pedaço da polícia que vai ajudar a coordenar essas ações todas, hein, coronel?
0: Não, eu fiquei muito feliz por vários motivos, né? Matei saudades da região dos Lagos, pude ver muitos amigos, muitas pessoas, amigas que lá estavam para prestigiar a inauguração e o 8º Comando de Policiamento de Área, e pude ver de perto o trabalho do Coronel Olavo e da sua equipe, que de forma tão brilhante, em um tempo muito curto, conseguiram deixar o prédio pronto, deixar todo o planejamento pronto para que o 8º Comando de Policiamento de Área pudesse funcionar num espaço aí de cerca de 3 meses. Então, muito feliz, pude levar ao secretário de Estado, Coronel Silvio Guerra, que a unidade está pronta para servir não só a região, mas também a nossa instituição. Então, fiquei muito feliz com tudo que vi, com tudo que presenciei lá.
1: Agora, para encerrar, Coronel, estrategicamente, né, a gente tem agora o comando aqui, o quartel, né, aqui de Araruama. A gente vai ter mais condições de traçar uma política de segurança mais efetiva, mais presente, mais volumosa?
0: Sim, com certeza. E o resultado já está surgindo, Maurício. Estatisticamente, a região já houve uma melhora muito grande, bem significativa com relação aos números, né, de roubo de rua, roubo de veículo e homicídio. Houve uma melhora muito grande. Então a gente já percebe aí os frutos da ação do 42º Batalhão, que de forma mais próxima pode trabalhar aquela região, receber um aporte de efetivo, receber viatura, e a tendência é receber ainda mais efetivo e mais viaturas. E com a sede pronta, no futuro próximo, a gente entende que será um ganho muito grande para aquela região, para aqueles municípios.
1: Perfeito. Um grande beijo, Coronel André. Muito obrigado por falar conosco, tá?
0: Maria, muito obrigada pelo espaço, para a gente poder divulgar as ações da Polícia Militar na região. E conte sempre comigo, sempre que precisar. Tá bom? Um grande abraço para todos.
1: Valeu, queridona. Fica com Deus. Aí, olha, Coronel Andréia, que esteve, né, inaugurando aqui. Né, ela que é a subsecretária, então a gente, né, o comandante da CPA aqui em Cabo Frio é o Coronel Olavo, ok? Muito bem, vamos lá então, deixa eu dar meu bom dia para você, minha querida irmã, você que está aí, né, cadê? O pessoal foi para aula, teve aula hoje? Tranquilo, a escola, tudo bom? E a festa do fim de semana? Né, estive lá na festa da minha neta, aqui no Robson Azevedo, aqui no Parque Burle, né? galera bem agitada, galera bem... É muito legal ver a garotada, a criançada. Sua mãe lhe levava para as festas da escola, Williams? É, de, né, sem dentinho, chapeuzinho, todo caipirinha. Bem legal, né? Cria uma a garotada, cara, muito legal ver as crianças dançando, fantasiadas, muito legal. Parabéns às escolas que fortalecem isso a cada ano, tá? Isso é uma tradição e é muito legal que a gente esteja ligada nessas coisas. Quando o Luciano coloca ali o sol já nasceu na fazendinha, a gente está lembrando exatamente disso, porque hoje as coisas estão tão máquinas, né? Tão isso aqui. Caraca, é uma dificuldade manter os dois netos sem estarem acessando toda hora essa porcaria. E a gente também, infelizmente, isso aqui é um pedaço da gente, infelizmente. Isso aqui é um pedaço. A gente sai sem essa porcaria aqui, tá faltando um pedaço. Porque você quer informação, você quer saber, você quer passar informação, você... Caraca, cria uma necessidade terrível dessa maquininha infernal. Ela é muito boa, mas ela pode ser muito ruim também, viu? Vamos lá, deixa eu dar as informações. Vamos lá, fica aqui, fica desse lado aqui. Vamos ouvir aí. Vamos trazer o nosso Gideão Souza. Vamos lá, rapaz. A gente que tem acompanhado aí, né, desde que começou a Copa, desde o primeiro jogo, a gente já teve aí problemas, né, com a garotada aí no Jardim Esperança, com as motos. Polícia teve batendo geral neste fim de semana aí. Gideão estava acompanhando, né? Está acompanhando aí. Gideão, bom dia, né? Boa semana para nós todos aí, né? Houve ontem com a derrota do Brasil, não teve problema, mas a polícia prendeu moto para caramba, hein? Bom dia.
2: Bom dia, Mauri. Bom dia a todos que nos acompanham aqui no programa Mauri Valério. É isso aí, né? Depois que acabou o jogo do Brasil, o que se viu ali nas ruas do Jardim Esperança foi a tristeza do pessoal, né? Retirando até mesmo as bandeirinhas que colocaram, aquele momento de raiva do torcedor, né? Depois dessa eliminação aí para o Haaland. Essa é a grande verdade, né? Para a Noruega.
1: O cara tocou duas vezes na bola e duas vezes fez o gol.
2: É isso aí, 100% de aproveitamento, você vê como que o cara é bom. Bom, Amaury, mas vamos lá, né? Na sexta-feira,
1: então,
2: os policiais...
1: Então quer dizer que o Creu não foi neles?
2: Não, eles que deram o Creu no Brasil. Pro Brasil, né? É. Então, vamos lá, Amaury. Na sexta-feira, tivemos uma operação da Polícia Militar para coibir ali as motos irregulares no bairro do Jardim Esperança. E isso tudo aconteceu depois deles descobrirem um grupo, Amaury, como nós noticiamos na última semana, que estava se preparando para outros possíveis ataques durante esse jogo contra a Noruega. Nós temos aí, ó, as imagens das motos que foram recolhidas tanto na sexta-feira quanto no sábado. Na sexta-feira nós tivemos aí algo de em torno de 12 motocicletas, tivemos também 2 carros apreendidos e no sábado, meu amigo, tivemos 13 motocicletas, um forte policiamento ali na Ézio Cardoso, tudo, de certa forma, é uma segurança muito grande, por conta aí, né, como nós noticiamos da última semana, esse grupo que estaria se preparando para atuar ali, né, de maneira até terrorista, né, de certa forma, e até o grupo, eles se identificavam assim com fotos do Osama Bin Laden, eles tinham um planejamento de pegar essas motos, soltar essas bombas e depois fugirem, tudo arquitetado, mas os policiais aí, a Polícia Civil, a Guarda Civil de Cabo Frio, conseguiram descobrir esse plano e aí conseguiram impedir. Fizeram essas duas operações esse final de semana e após o jogo, o que se viu foi, como eu falei, apenas as retiradas da bandeira e nenhum problema assim com essas pessoas, aparentemente, Amaury. Amaury, temos uma informação aqui também de um homem preso por tráfico de drogas, um homem de 23 anos, aí em São Pedro da Aldeia, ali no Morro dos Milagres. Os policiais estariam, de certa forma, as equipes ali, uma operação, né, naquela região, após receberem informações de que um sujeito estaria armazenando entorpecentes e armas no imóvel ali na rua Leonor Fernandes Carvalho, né? também essas denúncias falavam sobre uma motocicleta azul que estaria em posse desse homem aí para transportar drogas. Os policiais montaram toda ali uma vigilância no local e flagraram esse suspeito saindo de dentro dessa residência com a mesma motocicleta que foi informada aos policiais. Ele foi abordado pelos policiais, acabou confessando aí, né, onde escondia aí todo esse material, e com ele os agentes apreenderam aí um revólver calibre 38, munições, uma réplica de pistola, essa Honda CG 160, 255 buchas de maconha, 93 aí embalagens de skunk, 42 frascos de loló e 32 cápsulas de cocaína e cerca aí de 150 gramas de um pó branco, rádios, comunicadores e também dinheiro em espécie. Esse suspeito foi encaminhado aí para 125 DP e depois diretamente para 126, onde foi autuado aí por tráfico de drogas no artigo 33, e o responsável pelo imóvel também foi levado à delegacia, mas foi levado à condição aí de testemunha. E esse homem continua preso aí, esperando aí os próximos passos que a justiça irá tomar aí em relação a esse caso. Amaury, e olha só, na semana passada um grande caso que deu uma repercussão aqui foi ali, né, quando nós estivemos ali embaixo da ponte, deputado Márcio Correia mostrando as condições aí da ponte. Isso, a prefeitura aí, né, a concessionária Prolagos e a Secretaria Municipal de Meio Ambiente emitiram uma nota pra gente aqui, pra nossa equipe.
1: Eles divulgaram um vídeo também.
2: Isso, divulgaram um vídeo, eles... E vou ler aqui a nota, só mais ou menos resumidamente, que fizeram uma vistoria no local citado e durante a inspeção ficou verificado que a rede de esgoto está funcionando ali normalmente, sem vazamentos ou transbordamentos. A água observada na localidade não seria esgoto. Segundo a concessionária, trata-se apenas ali de uma água parada sem correnteza causada pelo movimento natural da maré. Em outras palavras, a empresa afirma que não encontrou qualquer problema na rede de esgoto.
1: Não é esgoto.
2: Segundo eles, não seria esgoto e que a água vista no trecho é resultado da variação da maré e não um vazamento de esgoto. Amaury, foi essa nota aí que a prefeitura, a secretaria divulgou para a gente, juntamente aí com a concessionária Prolagos.
1: O Jailton tinha falado com a gente, eu acho, na sexta-feira. O Jailton mandou um áudio, né, falando disso aí. Bom, menos mal, né?
2: Menos mal.
1: A autoridade está falando que não é esgoto, óbvio. Sim. Que a gente acredita, né?
2: Óbvio, mas quando nós chegamos ali, foi o que alguns pescadores falavam, que era um vazamento de esgoto e o cheiro também não era dos melhores. Mas vamos confiar aí na palavra da concessionária e também da Secretaria de Meio Ambiente da cidade de Cabo Frio. Amaury, essas foram todas as informações de momento. Vamos às ruas agora e qualquer nova informação, voltamos ao vivo. Gideão Souza para o programa Amaury Valério, notícia o tempo todo.
1: Muito bem, beleza. Obrigado, meu querido. E agora, faltando 3 minutinhos para as 9 horas da manhã, você, meu irmão, você, minha irmã, tá fazendo o que nessa segunda-feira fúnebre do futebol, né? Cirene Marinho já tá de prontidão, já já a gente vai convocar o nosso Sidney, para que a gente traga as informações aí, né, do Flamengo na Europa e também da nossa saída aí da Copa. Oh, meu Deus do céu, que coisa, hein? Bom dia, meu amigo, 997-150175 é o nosso zap. Esteja à vontade, viu? Vamos lá, deixa eu dar meu bom dia ao senhor Alisson Vasconcelos. Tudo bem, Alisson?
3: Tudo bem, Amaury. Bom dia, muito bom dia a todos. Começando esta segunda-feira, muita gente vai falar aí cabisbaixo, meio triste, que nada. A gente vamos deixar a alegria aparecer aí. Vamos colocar aí, gente, olha só, o sol tá tão bonito aí. Chega aí, o Amaury já vem, tá chegando aí com tudo. Só estamos no começo. Olha só, temos muita coisa ainda pra gente falar, muita programação, muitos assuntos, informação de qualidade. A gente vai ver tudo isso aqui no programa de hoje. Segundona, né, gente? Segundou com muita vontade. Brasil perdeu. Mas vamos dar foco a outras coisas, né, gente? Temos tantas outras belezas, tantos outros times também para torcer, outras seleções também.
1: Que outro time que vai torcer? Vai torcer para que time, por exemplo, hoje? Espanha e Portugal. Você vai torcer por quem?
3: Ah, um jogão, Amore. Olha, eu tô torcendo pelo Portugal. Eu tenho uma fanática, fã, né, do Cristiano Ronaldo. Eu assisto ele há muito tempo, de vários outros times também. Então, gosto muito do jogo dele.
1: Então, vamos torcer pro Portugal hoje, tá? Sim. E amanhã? E depois da manhã?
3: A gente vai se reinventando todos os dias.
1: É isso aí, todo dia a gente vai vendo as conveniências de torcer.
3: Sim, isso aí.
1: Vai torcer pela Argentina?
3: Depende, né, Mário? Vamos ver a situação.
1: Depende. Depende de quê? Depende de quê, ô menino?
3: Vamos torcer pro Marrocos também, o time que tá chegando lá, que deu tudo de si.
1: Não,
3: né?
1: Mas você não respondeu da Argentina.
3: Depende de como vão ser os confrontos. Vai até lá.
1: Tá bom.
3: Vamos trazer agora uma notícia séria, Maurinho. Olha só, uma notícia que a gente tem agora é: choveu no fim de semana, muito tempo também já estava chovendo, né? Teve aquela chuva forte umas semanas atrás. E olha, o Maurício Vicente mandou um vídeo pra gente, Amori, mostrando lá a localidade do Alegria do Boi, do bairro São Jacinto, próximo à estrada da Integração. A situação dele, daquela região, Amori, tá péssima. Uma estrada com lama,
1: buraco. Como é o nome
3: buraco,
1: do local?
3: Localidade da Alegria do Boi.
1: Alegria do Isso. Boi?
3: Infelizmente não tá alegre esse boi, gente. Esse boi não tá.
1: Cuidado, eu ia perguntar qual é a Alegria do Boi.
3: Bom, essa aí, olha só. Calma aí, tá trocada. Mas deixa eu falar então qual que é essa aí. Essa que a gente tá vendo é a estrada do Alecrim, a dona Delma mandou pra gente. Olha como tá a situação também, gente. Ela tá falando isso já tem muitas semanas, desde a última chuva forte também. Fim de semana choveu novamente e esse dia aí estava com sol. Então, ou seja, essa lama não está secando, tem esgoto também, barro aí, a gente tá vendo aí. Horrível essa situação. Tem a outra imagem, Léo, agora, que é o vídeo, que é o do Maurício Vicente. Ele que é o morador lá do bairro São Jacinto. Ele tem som? Vamos ouvir um pouquinho o que o Maurício Vicente está falando com a gente?
4: Olha como é que tá essa rua aqui, ó. Intransitável, não passa carro. O pedestre tem que botar... Estamos colocando umas pedras no canto da cerca para passar, porque não dá para passar. Olha a situação aqui, ó. Aqui, ó. Dá acesso lá à pista lá, ó. Vai passar carro lá agora, ó. Entendeu? Ó lá, tá passando carro lá, ó. Olha lá, ó. E aqui é o acesso mais próximo que a gente tem que passar pra chegar na nossa casa. Senão vai ter que dar volta muito, a mais de 2 quilômetros pra entrar na próxima entrada, entendeu? E aqui é bem mais perto. Olha como é que tá a situação aqui, ó. Não passa carro, não passa pedestre. Tem que passar dentro da lama. Só passa na lama. Entendeu? Acho que é uma sacanagem. Acho que ele tinha que ver isso aqui e colocar um aterro, entendeu? Vem aqui colocar um aterro. Tanto o resto de asfalto que tira. Entendeu? Tinha que fazer isso aqui, ó. Pra gente aqui, ó. Na Alegria do Boi aqui em São Jacinto. Quilômetro 5. Antes do quebra-mola. Sítio São Jacinto. Entendeu? Muito difícil mesmo. Isso aqui tá difícil. Tenha um bom dia abençoado aí. Um ótimo programa.
1: Valeu, obrigado, Maurício Vicente.
3: Pois é, essa estrada aí tá precisando de tudo,
1: tá,
3: né, amor?
1: Olha,
3: pois é,
1: a
3: situação
1: imagem.
3: Difícil. Buraco aberto,
1: depois
3: lama.
1: Fica desse jeito, ó.
3: Horrível. Isso aí. Você tá viu, aí. Os moradores estão tendo que colocar uma pedra no... Uma pedra... próximo ali, poder ficar andando para não pisar nessa lamaçal. Já pensou ir para a escola, já chegar todo sujo, ir para o trabalho, já horrível, né, amor, essa situação?
1: Muita coisa. Pessoal, atenção, então, estrada do Alecrim. Estrada do Alecrim, não, é do São Jacinto, nada de Alecrim. É. Aqui, então beleza, valeu, obrigado Maurício, o que mais? Alguma coisa aí?
3: Olha, valeu para todo mundo também que mandou mensagem para a gente durante o fim de semana, tá? Nossa promoção, infelizmente... Encerrou, né, Mauri? Uns kits churrasco aí, mas a ganhadora dela, a dona Maria, ela agradeceu, ficou super bem, né? Maria do Rosário aí, um beijo, Maria. Ela pegou lá o kit dela lá na Angeluz e agradeceu o programa.
1: Manda uma foto aí de como é que foi lá, a tristeza, né? Mas pelo menos você teve um churrascão aí.
3: Pois é. Tá alegrou bom? Com a comida, né? Abasteceu a barriguinha. Tá certo, gente. Bom dia a todos. Daqui a pouco a gente volta com outras informações. Mande o seu comentário pra gente, o seu áudio, o seu vídeo, a sua denúncia. 2299-715-0175. Amaury.
1: Muito bem. 8:09, 3 minutos. Pessoal, segunda-feira bonitona, segunda-feira com sol, segunda-feira nesse dia 6/7. De 2026, isso, beleza, bom dia, saúde, meu irmão, obrigado pela companhia, vai lá no YouTube, se inscreve aí, dá aquela forcinha pra gente, valeu, vai lá, programa Mauro e Valério, se inscreve, ativa o sininho, que a gente tá aqui, ó, pra te informar, a gente tá aqui pra trazer as notícias pra você. Muito bom dia, meu irmão, tamo no ar!

começando a nossa semana, meu irmão. Vamos lá, futebol. A gente vai voltar agora. Campeonato Brasileiro, Campeonato Copa do Brasil. É, e vamos caminhando, não é não? É, o tempo passa, mais de 28 anos sem disputar um título, hein? Oh, meu Deus! Vamos lá, um beijo, muito obrigado pela companhia, boa segunda, boa semana. Que Deus Pai Todo-Poderoso esteja sempre conosco!

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0: programa do Amaury está de volta, pessoal. Sintonizado aqui, ó, Rádio Ondas 97,7 FM. Isso aí, ó. E lembra da enquete que eu pedi pra vocês? O que que o jogo do Brasil marcou na vida de vocês? A gente vai soltar aí, ó, um áudio especial, Luciano, da Andréia. E olha da onde que ela está falando, diretamente da Holanda. E a gente está aberto aqui pra interagir com você. Fala pra gente, o que que o jogo do Brasil marcou pra você? Não vai falar de tristeza, não. A gente sabe que o Brasil perdeu, mas a gente quer saber. Reuniu os amigos, juntou a família? Conta pra gente. Vamos ouvir aí o que a Andréia tá falando.
1: Olá, eu sou a Andréia e falo diretamente da Holanda. Sabe qual é uma das sensações mais bonitas que o futebol nos proporciona? A sensação de que a distância desaparece. Mesmo morando longe do Brasil, a gente veste a camisa, acompanha o jogo e por alguns instantes parece que está pertinho de casa, vivendo tudo junto com quem a gente ama. É incrível como algumas paixões mantêm vivas as nossas raízes e nos fazem sentir pertencentes, não importa onde estejamos. Um grande abraço.
0: Gratidão, Andréia. Olha só, a Mauri tá naquele invernozinho gostoso lá da Holanda, aproveitando aí. E é isso, gente. É isso que ficou aí do jogo do Brasil e a gente quer saber a sua resposta também.
2: Já
0: então,
2: tem a galera dando aí, né? Já tem,
0: ó. Vamos fazer aquele giro de bom dia, Mauri? Ó, para todo mundo que está acompanhando a gente, um bom dia para a Zara. Ela está acompanhando a gente também lá da Holanda, junto com a Andréia. Bom dia! O Velber também, ó. O Velber falou que viu você e o Gideão, hein, o Alisson lá. Lá no Arraiado Albatroz, ó, mandando aquele beijão. Ai, gente, esse final de semana eu tirei para descansar, não fui bater perna, não, ó. Bom dia para a Cris Monsores, que sempre está animada, pedindo para o pessoal deixar aquele likezão. É isso aí, ó. Bom dia, Peter Moreira. Ó, Brasil é o país do surf. 8 títulos mundiais. É isso aí. A gente também tem que lembrar das coisas boas. Não vamos ficar só borocochô com futebol, não. Tem muita coisa boa para a gente poder comentar. Ó. Tem também, ó, o Beto, ó, nosso ouvinte que está acompanhando a gente. Ó, ele falou sobre a enquete. Ah, Mauri, nessa Copa, acho que aprendemos a dar mais votos a quem faz acontecer. Vimos profissionais sentados e o chefe sem dar oportunidade e perderam a chance de levar a taça. Endrick, Neymar, tantas outras promessas e preferiram dar chance para quem simplesmente não ligou muito. Levei isso para a vida, só dão valor para quem não faz nada e não veste a camisa. Ó, comentário aí, ó, do Beto Gráficas. E bom dia para o Jorge Murilo, para Maria Cruz, que está juntinho com a gente. Maurício Vicente falou assim, a Mauri, ó, abençoe toda a nossa equipe e uma vergonha do Brasil, perdeu tanta chance. É, gente, infelizmente, né, aconteceu, mas o que resta pra gente é ficar aí, ó, a lembrança boa do que aconteceu e seguindo em frente, pessoal, porque a gente é brasileiro e brasileiro não desiste nunca.
2: Isso, tá bom. Você falou, já são campeão, e campeão, cadê agora, cadê você?
0: Eu estou com uma equipe campeã, Maurício, que importa.
2: Ah, não é de futebol que você estava falando?
0: É geral, o pessoal é campeão, entendeu? A gente não pode ficar borocochô. Fala, Maurício, ele veio aqui animado.
3: Patrícia, olha só, a gente somos mais que campeões, somos vitoriosos, amor. Só por estarmos aqui vivos falando aqui contigo, amor, tá? Eles estão lá, mas eles estão ganhando muito dinheiro, vão voltar com mais dinheiro ainda. E a gente continua aqui na mesma coisa.
2: É verdade.
3: Então vamos continuar assim com essa alegria, né, já que estamos no mesmo.
2: Por que você falou de dinheiro?
0: Você me deixou triste agora.
2: Agora.
0: Não fiquei feliz, não.
2: Eles vão voltar com dinheiro, eles vão voltar com vergonha, né?
0: É
2: que cabisbaixo, não.
0: Desonra pra sua avó, desonra pra sua vaca.
2: Cada um deles agora pega o jatinho, ó, e vai embora. Vamos lá, cadê o William? Cadê o William? Tá aqui, saiu o William? Cadê o William? Tá
0: agora
2: aqui,
0: fala,
2: né?
0: Um negócio, Amaury, enquanto o William
2: tá
0: volta o contato.
2: Pera lá, deixa eu chamar o William aqui, peraí. É, eu acho que caiu a linha. William, eu tô ligando de volta pra você aí. Tá? Tá, atendeu aqui. Um beijo, Patrícia.
0: Um beijo, pessoal. E não vale devolver a camisa da seleção, não, hein?
2: Não, vale não. Fica aí, usa aí. William Rodrigues, vamos lá. William, tem moto apreendida, William.
4: Isso aí, Amaury. O Gideão já tinha falado, né, sobre aquela operação feita lá no Jardim Esperança, né, para coibir aquele grupo, né, de desordeiros que estavam ali fazendo aquela bagunça durante a FanFest, durante ali a arena que foi montada pela prefeitura para acompanhar os jogos da seleção brasileira, principalmente logo após os jogos. A gente viu aquelas cenas gravíssimas, né, na semana passada, e a polícia, junto com a Guarda Municipal, fez uma operação e acabou, então, apreendendo aí várias motos nesse fim de semana ali na região do Jardim Esperança. Mas essa moto especificamente que a gente vai falar agora, Mauri, é uma moto que foi recuperada aí ao serviço dado ao serviço de inteligência que está sendo utilizado agora pela Guarda Municipal, pela Prefeitura de Cabo Frio, pelas forças de segurança, né? É um serviço que integra praticamente o país inteiro, né? Com fotos, com registros de furtos, enfim. E essa moto foi apreendida aqui no município de Cabo Frio, né, e uma moto que foi recuperada. A guarnição, em cumprimento a uma ordem lá do comando, né, realizou a abordagem da motocicleta Yamaha Factor, de cor preta, e após consulta no sistema Palm, né, foi constatado que o veículo possuía registro de furto, conforme um registro de ocorrência que foi feito sob o número 124-01473 de 2025. Aí, diante desses fatos, a guarnição procedeu a 126DP, levou essa motocicleta e, após apreciação da autoridade policial, foi determinada, então, a apreensão. O condutor foi ouvido, autuado no artigo 180 e, posteriormente, foi liberado, né? Mas essa motocicleta ficou apreendida e ele vai também responder, é claro, Amaury, por esse problema, por essa questão aí. Eu acabei de passar essa foto dessa moto aí pro Léo, não sei se vai dar tempo dele mostrar, que a gente já está no finalzinho aqui, mas é essa motocicleta aí que tá nessa foto, né, com dois policiais segurando um banner da Polícia Militar. Essa motocicleta, então, foi recuperada e ela tinha um registro de ocorrência de roubo, de furto, né, desde 2025.
2: Tamo
4: e graças a esse sistema de inteligência...
2: Estamos mostrando aqui, William.
4: Graças a esse sistema, essa tecnologia que está sendo utilizada agora pelas prefeituras, pelas forças de segurança, pela Polícia Militar, acabou então possibilitando a apreensão dessa motocicleta e a responsabilização daquela pessoa que estava conduzindo ela. E essa pessoa agora vai responder pelo artigo 180 do Código Penal e vai responder em liberdade, né, até que haja um julgamento e assim o fato seja. E agora o próximo passo é localizar os proprietários lá, ou o proprietário dessa motocicleta, para que ela seja devolvida ao seu dono. É isso, Amorim. A tecnologia a serviço da segurança, agora nas prefeituras da região dos Lagos, nas forças de segurança do Estado, enfim, todo o Brasil, há uma integração agora das forças através dessa tecnologia. E agora não está fácil não, hein? O povo que estava aí nessa... Ah, ninguém está vendo, vou pegar um negocinho aqui, vou dar uma voltinha com a moto roubada aí, ninguém está vendo. Agora sim está vendo, existem câmeras espalhadas aí por todos os lugares, nem todas estão em operação ainda, mas quando tiver tudo funcionando a pleno vapor aí, vai ficar cada vez mais difícil para esses meliantes, ou miliantes, não sei falar isso não, Amaury.
2: Meliante.
4: Estou brincando contigo. Então, Amaury, a gente volta daqui a pouquinho, eu estou aqui, sabe onde? 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Daqui a pouquinho a gente está de volta, William Rodrigues para o programa Amaury Valério, notícia o tempo todo.
2: Beleza, valeu, obrigado, William Rodrigues. Deixa eu trazer agora aqui, cadê? Eu estava com o Gedeão aqui também, tá? Já a gente vai trazer. Olha, teve bomba de gás lacrimogêneo ontem aqui no Jardim Esperança. Tá? A gente tem, o William estava falando da apreensão, eu até pensei que fosse lá do Jardim, mas não. É, ontem teve aí, depois do jogo, a gente tem algumas imagens, né? E a gente vai trazer já já o Gedeão para falar conosco sobre isso. 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Vamos lá, vamos trazendo o Gedeão, Souza. A gente tem informação, o Gedeão que está acompanhando aí essa situação aqui do Jardim Esperança, né? Da FanFest, motoqueiros e tal, rojões. É, tivemos aí registro de confusão ainda também, o Gedeão?
5: Mauri, sim, meu amigo, né? Ainda há pouco nós noticiamos sobre as motocicletas que foram presas aí, né, na sexta-feira e sábado, carros também. Depois de toda essa repercussão aí a respeito daquele grupo onde eles estavam marcando e, de certa forma, cometer outros ataques, né, voltadas ao jogo ali. Ontem nós tivemos também, Mauri, após o jogo, um registro de uma bomba de gás, Mauri, que foi solta ali por volta das 22 horas ali no Jardim Esperança, na rua principal, na Enzo Cardoso, onde estava sendo o telão ali, onde estava acontecendo a FanFest. Os policiais estavam ali, a Guarda Civil monitorando a localidade, mas um anônimo, uma pessoa que enviou para a gente aqui, um ouvinte anônimo, enviou para a gente um registro aí de uma bomba sendo lançada em frente ali à lanchonete Primos, por volta das 22 horas, Amaury, e essa bomba de gás acabou fazendo que muitas pessoas que estavam ali, crianças, jovens, enfim, ficassem com medo e saíssem correndo. Os policiais, né, não passaram pra gente na nota se alguém foi apreendido, se essa pessoa que jogou essa bomba foi identificada, mas fica esse registro aí de outro princípio de confusão após o jogo, né? Todo mundo achou que seria tranquilo, porque os policiais conseguiram combater, conseguiram descobrir até mesmo aquele grupo que nós noticiamos. Eles estavam marcando aí, né, de fazer esse rolezinho de moto ali, essa baderna de moto, jogarem rojões, acabaram muita gente ali sendo identificadas nesse grupo, vão até mesmo ser chamadas para falar, chamadas para depor. Os policiais têm os nomes, têm os números telefônicos, mas fica esse registro de mais uma confusão. Uma bomba lançada ali, ó, afetando crianças, afetando idosos, pessoas que estavam na localidade. Esse ouvinte anônimo enviou esse vídeo pra gente e tá aí o registro, Amaury. Qualquer nova informação, se alguém foi apreendido, se os policiais conseguiram identificar aí essas pessoas, vamos estar apurando, vamos estar aqui perguntando, buscando essa informação e vamos trazer aqui no programa, Amaury. Gideon Souza para o programa Amaury Valério, notícia o tempo todo.
2: Eita, rapaz, infelizmente, né, rolou uma confusãozinha, tá lá, que doideira. Bom, tem comentários, a Patrícia pediu aí comentários, Patrícia, eu tô vendo aqui até algumas pessoas dizendo, graças a Deus que acabou, barará, o pessoal não sabe comemorar. O que a galera está falando aí?
0: Isso aí, Amaury. A mensagem da Solange Vasconcelos. Bom dia, Amaury. Estou com todo o meu coração e sinceridade feliz porque acabou o jogo. Pessoal que não sabe festejar tem que acabar mesmo. Uma tristeza que só. O mundo acabando, terremoto, Copa, que nada. Infelizmente, né, Amaury? A gente não pode generalizar, né, que tem algumas exceções aí que realmente o pessoal faz uma baderna, faz uma bagunça e chega, infelizmente, essas vias de fato e acaba desanimando a festa de quem foi lá curtir na paz, né? Como a gente sempre estava noticiando aqui, o pessoal da Guarda Municipal sempre falando, pessoal, vai curtir a Copa, vai assistir o jogo, curta na paz, sem briga, sem confusão, mas infelizmente tem sempre um abençoado que não escuta, né, Mauri? Aí complica, aí acaba deixando aí a festança aí de quem quer curtir na paz, na tristeza, e acaba se envolvendo onde não tem que estar. Mas é isso aí, pessoal, ó. Vou repetir mais uma vez para vocês acompanharem a gente. Ó, e quer interagir? Anota o nosso WhatsApp. 22 99715 0175. É o WhatsApp da nossa redação. Tem mensagem, denúncia, reclamação. A gente está aqui para te ouvir. Vocês já sabem, né? Aproveita, tá pelo YouTube. Interage com a gente. Se inscreve e ativa o sininho que a gente está aqui para te ouvir.
2: Beleza. 99715 0175.
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2: Áries. Vamos lá, presta atenção aí, ariano. Olha, esta manhã, ariano cobrará responsabilidade em algum assunto da casa ou da família, viu? Valerá encarar com maturidade em vez de empurrar com a barriga. A energia, coragem e poder pessoal voltarão logo na tarde de hoje, hein? Fique atento, você que é ariano, sabe por quê? Porque será um bom momento para determinar planos de longo prazo.
8: Touro.
2: Olha só, vamos lá, taurino, encare logo cedo um compromisso que causa preocupação e comece a semana com mais disponibilidade, viu? Será um ótimo momento para curtir umas férias com a família ou reencontrar pessoas queridas que andaram distantes.
8: Gêmeos.
2: Muito bem, vamos falar com você, geminiano. Olha, responsabilidades sérias vão pedir atenção pela manhã, tá bom? Dê atenção, acima de tudo, aos detalhes e não decida no automático, viu? À tarde, a vida social ficará agitada com convites de amigos.
8: Câncer.
2: Vamos lá, deixa a gente falar com você agora, você que é canceriano. Olha, você canceriano, fique sabendo que hoje e no começo desta manhã, você terá, acima de tudo, obstáculo logo cedo. E isso vai te pedir maturidade para dar os passos necessários.
8: Leão.
2: Olha, leonino, cobranças sérias marcarão o início do dia. Uma responsabilidade que pesa ou um limite a respeitar. Relações serão desafiadoras. Encare com maturidade e não conceda demais.
8: Virgem.
2: Um compromisso financeiro ou uma cobrança vai pedir atitude agora pela manhã, hein, Virgem? Resolva com agilidade e melhore a sua organização. À tarde, terá emoções fortes e planos de mudanças.
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8: Libra.
2: Muito bem, o libriano, olha, parcerias poderão cobrar atenção hoje cedo, tá bom? Encare conversas sérias, desfaça mal entendidos ou ajuste a agenda para dar conta do aumento de demandas.
8: Escorpião.
2: Trabalho e saúde pedirão disciplina hoje pela manhã, hein, Escorpião? Cuide do corpo e resolva uma demanda que pesava. À tarde, você terá mais energia e disposição para agir com a rotina organizada.
8: Sagitário.
2: Filhos, romance ou um projeto autoral poderão cobrar responsabilidades logo cedo, sagitariano. Solte a criatividade e encontre soluções originais. O dia vai trazer momentos mágicos no amor e uma viagem ou evento cultural.
8: Capricórnio.
2: Arrume suas bagunças na casa e também nas emoções, capricorniano. Demandas da família poderão alterar planos e decisões de moradia. Conte com atitude e soluções geniais para conciliar seus vários interesses.
8: Aquário.
2: Mensagens e combinados pedirão cuidado pela manhã, aquariano. Confirme compromissos, confira entregas, endereço, materiais e evite afobação nas reuniões de trabalho.
8: Peixes.
2: Olha, pisciano, dinheiro e orçamento pedirão pés no chão pela manhã. Organize as contas e evite gastos fora da hora. Foque nas emoções positivas.
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2: Muito bem, vamos seguindo por aqui, 9 horas e 34 minutos, eita, clima de funeral, rapá. Um monte de gente mandando mensagem, pessoal, o mundo não acabou não, ei, fala sério, vamos lá, não é não, Patrícia? Ô pessoal, vamos lá, a gente tá aí, ficamos tristes, ficamos pra caramba. Mas a vida continua, tá bom? Ah, futebol, agora esculacha todo mundo, esculhamba todo mundo. Futebol do Brasil, pô, fala sério, a gente precisa urgentemente. Quando a gente vê Espanha, França, jogando um futebol daqueles, a gente baba. Porque hoje nossos jogadores estão lá. No, os bons, é tanto aí. Quem é que dessa seleção, conta nos dedos aí quem é que joga aqui no Brasil. Hã? Beleza? Então é isso, a gente está produzindo jogadores para o mundo, não é mais para a gente. Jairzinho, Rivelino, Zico, Júnior, essa galera que jogava com amor, acabou, cara. É só grana, de boa. Não tem mais essa, enfim. Vida que segue, meu irmão. Bala, sério. 9 horas e 35 minutos, deixa eu falar com você sobre Laboratórios OS Resende. 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Eita, vamos lá, cadê um azul por azul, rapaz? Tá na hora da gente acompanhar. Hoje? O Rony tá na linha, então vamos lá, tá aí, Léo? Tá? Beleza? Então vamos lá. O Rony Plácido é o presidente da Funtec, tá aí o Rony, tá lá o nosso querido Rony, né? Vamos lá, rapaz, muito bem. Ô Rony, muito bom dia, rapaz, as baleias agora estão fazendo o arraial de um cabo de maternidade, ô Rony. E aí, meu amigo, tudo bem? Seja bem-vindo, bom dia.
9: Bom dia, Mauri, tudo bem? Infelizmente, uma segunda-feira... como você falou aí, atípica, né? Derrota do Brasil. Mas eu tenho 53 anos aí e eu vou te falar um negócio. Eu nunca vi uma seleção tão ruim igual essa, não, tá? Eu acredito que para a próxima, então, deve ser pior. Porque, eu não, nunca joguei bola, não, mas os caras erravam muito passe. É o que você falou. A seleção que eu vi jogar foi de 82, né? Depois eu nunca mais vi jogar bola, nunca mais vi. Foi até campeão duas vezes, mas jogar igual de 82 jogava, não jogou, não. Mas vamos lá, Maurício. Aqui na última quinta-feira foi registrado o primeiro filhote de jubarte nas áreas cabistas. Mais uma cabistinha aí.
2: Mais uma xarel. Aqui, o Rony, não, é verdade. Quando você fala da seleção de 82, a gente lembra o Júnior, né? Era um dos jogadores. Enfim, meu irmão, vamos lá. Mas me conta aqui, esse acesso aí ao Pontal do Atalaia, como é que tá? O que que tá rolando? A gente tem aqui informação de que essa interrupção aí, né? O acesso continua interrompido até o dia 8, é isso?
9: Isso, Maurício, isso aí faz parte da instalação das répteis gigantes, né? A gente começou pelo Mirante da Boa Vista na semana passada.

0: de obras também é acompanhado pelo Tomás, que é o fiscal do contrato, pelo Caju, que é o secretário também. Então, todas as caudais que vão ser instaladas agora, elas precisam de uma fundação para que não ponha em risco a vida de terceiros. E a gente começou pelo Mirante da Boa Vista, já instalamos uma luneta lá com dois equipamentos, né, um para cadeirante. A caudal, a gente acredita que até a quarta-feira o local já esteja liberado. A gente está começando hoje na área da Flávia Alessandra com a equipe do IDAC, agradecer ao Rafael Grego, ao Vitor, seu subsecretário. Estão lá tirando, vão fazer a remoção do poste, um poste de energia do lado direito, um banco também. E a gente vai instalar, vai começar amanhã a instalação de uma caudal lá na área da Flávia Alessandra também. Essas caudais, ela tem 3,80 de altura para o quarto, de 4 metros de largura. E a gente começou também a obra no Mirante do Pontal, do Atalaia. Então a gente restringiu o acesso lá. A gente acredita que hoje já começa a fundação no Mirante do Pontal do Atalaia. E lá para quarta-feira a gente começa já a instalação das caudais. Então a gente acredita que essas três caudais aí estejam todas liberadas já para que as pessoas possam bater foto, visitar. Até a próxima sexta-feira.
1: Caramba, que legal. Então, vamos só rememorar o que você está colocando ali. A gente tem a caudal, quais os locais específicos, né? E o que está em cada lugar. Repete aí, por favor, porque a partir de sexta-feira a gente já tem mais outra atrativa aí, rapaz. Que doideira. O pessoal fica maluco, né, ô Rony?
0: Ó, Mauri, a gente, vamos lá. Mirante da Boa Vista. Nós instalamos uma luneta, sendo uma das lunetas, são duas, né, o equipamento, uma é acessível. A gente está instalando lá uma caudal gigante também, de 3,80, né, de altura por 4 de largura. A área da Flávia Alessandra, a gente está com a equipe da fundação lá, com os nossos óculos de imersão. Hoje começou a remoção do banco, de um banco que vai ser reinstalado lá mesmo, em outro local, e do poste de energia, porque ali vai ficar uma outra caudal. Começa a ser instalado amanhã também. A gente não vai restringir o acesso, porque o mirante é grande e dá condições às pessoas acessarem. Lá nesse mirante também a gente tem quatro lunetas, sendo delas duas acessíveis. E a gente está no Mirante do Pontal também, com uma equipe lá da empresa, já fez o buraco, né, vamos assim dizer. Agora eles vão concretar com a ferragem. Então a gente, como eu te falei, lá também a gente já tem luneta também, quatro lunetas, sendo duas delas acessíveis, e a gente está instalando uma caudal também lá. E posteriormente aí vem a iluminação, né? Dessas três caudais, vem as placas também que estão sendo produzidas, são placas táteis, tátil, né? E é isso, é o início da colocação das réplicas gigantes de Arraial. Já estão sendo fabricadas, como eu já te falei, é o maior salto do mundo, né, de Jubarte. Vai ter Jubarte na horizontal, e conforme for chegando, a gente vai mantendo você informado. Chegou lá a caudal da Boa Vista, eu te mando aí para avisar. Entregou do Mirante do Pontal também, entregou a da Flávia Alessandra. E como você falou, né? Foi no sábado à noite, eu fui lá olhar a estrutura da nossa tenda na Flávia Alessandra, porque estava ventando muito. Cheguei lá, tinha um pessoal batendo foto na caudal temporária que nós instalamos lá. Então, assim, o movimento é gigantesco. Ontem no Mirante do Pontal, lá na área da Flávia Alessandra, agora está bem cheio. Eu conversei com um turista, acho que ele era colombiano. Ele e a esposa estavam no Brasil, estavam em Arraial do Cabo somente para ver baleia, né? Eu quis gravar com eles não quiseram gravar. Então está muito, muito legal essa temporada 2026. A gente gravou com uma parceria com o Bom Dia Rio, da TV Globo e a InterTV a semana passada, com a Michelle, que trabalhou com você durante muito tempo aí. A gente esteve com a Ana Beatriz, que é repórter do Bom Dia Rio. A gente foi para o mar, conseguimos, junto com a parceria, junto com a reserva extrativista do CMBio, agradecer ao Leandro e ao Wesley do CMBio. A gente conseguiu. Foi emocionante as baleias passando do lado da gente, do lado direito, do lado esquerdo. batida de calda, a gente

0: não pegou saldo. Viemos ali para Flávia, eles pegaram depoimento das pessoas ali também, e fomos depois para lá para a beira da Praia Grande para gravar a tradicional pesca de arrasto, né? Da Praia Grande. Então, é uma matéria que vai ao ar em agosto. E como você mesmo tem dito, todo mundo, a gente entra no, nos Instagrams aí, os maiores do Brasil, só dá Arraial do Cabo.
1: Tá aí, beleza. Tá aí o nosso Rony Plácido falando. Léo, agora você pode mostrar, enquanto a gente vai tirar o Rony rapidinho aqui da. Eu tô com dois vídeos, né? Esse da baleia com filhote, o registro. Léo, esse primeiro vídeo que tá aí, da baleia com o primeiro cabistinha, rapaz. Ou a primeira cabistinha, né? A gente tem as imagens aí da baleia, foi o Marcelo que fez, né? E a gente tá feliz quando a gente mostra. Chegou por aí, aí ó, olha só, olha essa imagem. E o Rony tá ouvindo a gente, só porque eu tive que tirar o Rony para mostrar aí. Olha só que coisa bonita, ó, olha o filhotinho ali do lado, ó. Que beleza, né? Então isso tá aqui, cara. Aqui em Arraial do Cabo, há poucos anos atrás a gente tinha essa passagem das baleias, mas ninguém se tocava, né? Era uma maneira, Arraial do Cabo está explorando isso de uma maneira profissionalíssima. E essa imagem viaja o mundo todo, né? E é uma linda imagem. E tem a outra imagem agora que a gente vê a baleia bem perto, eles estão ficando. Olha a areia onde é que está, olha lá. A gente tem a baleia muito perto agora da areia, muito perto ali da arrebentação. Essas são imagens de agora, da semana passada. Desse fim de semana também tivemos outras tantas. E agora eu volto para o Rony. Ô Rony, o que está acontecendo assim? As baleias estão se aproximando muito da areia. A gente não tem tido nenhum incidente, está tudo certinho, as normas, os regulamentos, as regras, todo mundo está obedecendo tudo direitinho, Rony?
0: A Mauri tá sim, graças a Deus, né? Como você falou aí, essa última imagem, a Jubarte, a semana passada entrou aqui no Mar de Dentro, que a gente chama, né? Ficou ali de frente às prainhas ali da Ilha do Farol. É uma coisa típica dela entrar para o buqueirão para dentro. Mas já tá tendo vários registros aí, não sei se você já viu na Baía de Guanara, pessoal, até inclusive com salto, é um comportamento normal da Jubarte fazer isso, tá? Ela está em rota migratória, então ela dá essa parada aqui para dar um descanso. Como eu te disse, a gente estava no mar na quarta-feira, é muita baleia passando, muitas passam a distante, né? A distante de Arraial, porque a Arraial está 14 quilômetros para dentro do mar. Mas mesmo assim ainda tem Jubarte passando distante. Aqui o Arraial do Cabo é o melhor lugar para avistamento, local mais próximo da costa que elas passam. Então, a Arraial do Cabo tem esse privilégio. A gente aqui teve essa expertise depois que assumiu a fundação. Eu fazia parte da construção da prefeitura e a gente colocava algumas imagens desses droneiros, desses pesquisadores, mas a gente ampliou essa aproximação deles depois que eu assumi a fundação. E essas imagens, como você disse, aí está ganhando o mundo, né? Ganhou o mundo. Você entra aí, você só vê Arraial do Cabo. A gente só se falava em Abrolhos antigamente, que é o berçário. Hoje em dia a gente já tem registros de nascimento aqui, em Vitória, em outros pontos, e elas estão se aproximando cada vez mais. Assim, para quem está na beira da Praia Grande ali, na areia mesmo, os turistas, cara, é um negócio. Como o pôr do sol da Praia Grande, que os turistas batem palma, hoje começa a gritaria: é baleia, é baleia. Os pinguins também invadiram ali a beira da Praia Grande. Você está mergulhando, eles chegam perto lá, brincam, as crianças se assustam. A gente tem reforçado essas regras, né? Que não se pode pegar nos animais, não se pode tocar, não pode molestar, não só as baleias, como os pinguins também. O Pedro feito um bom trabalho em relação Secretaria de Meio Ambiente, toda a sua equipe também, sempre a postos, aí sempre para poder ajudar, guarnecer em caso de algum problema. E a temporada agora entrou no pico, o mês de julho agora é o pico de jubarte em Arraial do Cabo, né? Durante todo o mês de julho e até agosto, né? Aí depois vai diminuindo um pouquinho, mas ainda tem jubarte ainda.
1: Beleza, valeu, Rony Plácido, muito obrigado. E Rony sempre está mandando imagens, né, das instalações aí, das, das caudas, nadadeira caudal, não é isso? E a gente, Rony, te agradece por você falar conosco aí e a gente vai acompanhando esse trabalho aí de colocação dessas réplicas. Grande abraço, irmão, obrigado por falar conosco.
0: Obrigado mais uma vez, Amauri. Obrigado a toda a sua equipe aí. Mandar um abraço pro DJ Luciano. Mandar um abraço para minha equipe aqui. A gente está trabalhando. A gente já conseguiu licitar o portal da FIPAC também, que eu vou... Amanhã eu te mando. É outra coisa que a gente já conseguiu instalar, que é uma jubarte saltando lá na entrada da Marina de Arraial do Cabo. Tá bom? Obrigado aí. Fica com Deus.
1: Valeu. Agora só mais uma coisa. Já me contaram que já teve baleia que já foi vaiada, cara. O povo do Cabo ali, da Praia Grande, vaiou uma baleia porque diz que ela passou, só respirou e ela não saltou. Aí o pessoal começou a vaiar a baleia. É verdade isso?
0: Foi verdade. Esperava um espetáculo maior. E é engraçado que a gente está ali no mirante e as pessoas ficam perguntando, a baleia vai, ela vai encostar aqui hoje? Hoje ela vai fazer isso? A gente tem que explicar, não é assim não, porque as pessoas veem essas imagens nas redes sociais e ficam doidas, né? Ficam aguardando. Tem algumas que são tímidas, não fazem esses tipos de acrobacias no mar, esse balé no mar, né? Então por isso a gente também, Ademilton... vai adquirir uns 3 telões de LED, que a gente vai estar conseguindo passar ao vivo do drone nos telões de LED, esses registros fazemos hoje, entendeu?
1: Entendi. E eu vou aproveitar, vou pegar uma baleia e vou botar o teu nome lá para você estar errando o nome dos outros aqui também. Vou botar a baleia lá, a baleia que não salta, a gente tasca a vaia nela. E tu corrige aí os nomes aí, ô Rony. Valeu, um abraço, meu irmão. Fica com Deus.
0: Obrigado. Desculpa aí.
1: Tá bom, vamos aqui. Olha só, confere a hora aí agora, 9:52, faltando 8 minutinhos para as 10 horas da manhã, passando rapidinho, hein, rapaz? Caramba, mas demais, né? Esses saltos das baleias aqui em Arraial do Cabo, as lunetas colocadas e essas réplicas, cara, a turistada fica doida. Né, fila para fazer foto nas nadadeiras caudais ali da baleia, cara, né? E bem legal, aproveitando aí, vamos embora. Falar nisso, né, Arraial do Cabo tem mudanças aí no secretariado. A gente está com informação aqui que o Bernardo da Educação e o Jorge Diniz da Saúde, né, foram substituídos. A gente está trazendo os detalhes daqui a pouquinho, tá bom? Muito bem, 9:53, a gente vai para o intervalo, já a gente volta, tá bom? Com as informações, nossos repórteres, a gente ainda vai trazer para você. A gente pode colocar o azul agora ou daqui a pouquinho, Luciano? Como é que estamos de hora por aí? Daqui a pouco, né? Hein? Cadê o azul? Vamos lá, já tem o azul por azul, mas vamos dar uma conferida então numa festa. Vamos, Leonardo, vamos aqui. Quem foi? O Leonardo fez uma foto minha, eu fui ontem, sexta-feira, lá na Praça da Bandeira, né? Sexta-feira, galera, pô, né? Essa festa foi adiada da semana retrasada, né? Por conta do tempo, e olha, foi muito legal. Eu estive lá, conversei com algumas pessoas, fizemos aí um vídeo que a gente vai mostrar agora. Conversamos com artistas, com as pessoas que estavam lá, né? E o clima a gente traz para vocês agora da festa da Praça da Bandeira, aliás, Arraial da Praça da Bandeira. Vamos lá. Carlão, o pessoal tá querendo muito mais disso, hein?
2: É, Maurício, a gente tá, você sabe que a gente preza pela memória, a gente preza por incentivo a essas festas que tem a nossa identidade, uma identidade de raiz, como são as festas juninas, como são todos os outros equipamentos que nós fazemos e ações da cultura na cidade de Cabo Frio. Então, a festa junina da Praça da Bandeira é uma festa que a gente tem no coração, tradicional. Eu resgato, junto com o governo, todo esse trabalho, que é um incentivo às manifestações culturais e, principalmente, a valorização de todas as pessoas que fazem cultura na cidade.
1: A Praça da Bandeira vai voltar a ser um centro de eventos assim?
2: Vai sim. O Serginho estava falando comigo da possibilidade de a gente voltar, inclusive, com aquela seresta tradicional que era daqui da Praça da Bandeira. E nós já temos a seresta também que acontece na Praça São Cristóvão. Então, sexta lá, sábado aqui, e a gente faz com que Cabo Frio possa respirar cultura e alegria para a população.
1: E aí, Danielzinho? E aí, Jorginho? E aí, a festa tá boa?
3: É maravilhosa, muito boa.
4: Resgate nossa praça aqui.
3: Muito boa.
4: Praça da Bandeira.
3: Agora vamos voltar à seresta, não, Maurício?
1: O que significa uma festa dessa?
3: Ah, a gente é uma. Pra mim é uma beleza, porque há anos que a gente não vê, né? Agora, a prefeitura trazendo novamente a nossa festa fica maravilhosa. Como a gente já faz um apelozinho para ver se a prefeitura volta também com aquela seresta maravilhosa. Tá
1: é
3: certo?
1: Isso aí, Daniel.
5: Muito bom rever os amigos, rever a comunidade. Isso é maravilhoso. Beijo, Cabo Frio.
1: E aí? E a festa?
6: Aqui é ambiente de família. Aqui é muito bom. Resgate que a festa da praça está perfeito. Ambiente familiar, música boa. É só chegar.
1: A
6: festa tá linda demais, Amauri. Olha, primeiro dia, sucesso total. Muita comida boa, artesanato da melhor qualidade, comidinhas maravilhosas, a galera se divertindo, quadrilha improvisada de quase 10 minutos. Olha, e amanhã tem muito mais, hein? Vem pra Praça da Bandeira que tá muito bom. Secretaria de Cultura com você sempre.
1: E o que a Juliana tá fazendo aqui,
7: Juliana? Eu tô curtindo, né, meu amor? Essa festa linda, maravilhosa. Vem também, gente, que tá maravilhosa. Amanhã tem Léo Jolie. Hoje eu já dancei, já me acabei, já me perdi, porque essa praça é muito nostálgica pra mim, eu amo muito. E vocês estão todos convidados, vem, tá maravilhoso.
1: Eita!
8: Meu sorriso virou.
1: Aí, Luciano, cadê o Léo? Não tava dançando com a mulher dele, não, cara? Olha lá. Galera aproveitou aí muito, cara, ó, tava tranquilo, climazão, era esse aí, ó. Eita, forrosada gostosa aí, ó. É isso aí foi na Praça da Bandeira, né? Acabou, foi sexta e sábado, tá? E a gente dá parabéns aí aos organizadores, como vocês viram, né, um resgate das festas, né? Dos arraiais que a gente não tem mais nas ruas de Cabo Frio, né? Lembra da Roberto Silveira? Lembra da festa aqui do Guarani? Cadê nossos arraiais, né? Doideira. Vamos para o intervalo. A gente vai para o intervalo, já a gente volta falando com você, meu querido amigo, sobre a Carpel, hein? 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
15: Eba, estamos de volta com as imagens ali da
0: Eita, da Macário Pinto Lopes, a nossa Avenida Litorânea. Daí, olha, galera aí passando. Tem solzão bonitão, tá, pessoal? Esse sol aí, olha, imagens agora de manhã aqui da pista, né? Daqui um pouco ali, quase em frente ao Malibu. Daí, olha, essa é a nossa. Cadê o céu, Léo? Como é que tá o céu de Cabo Frio? Deixa eu ver como é que tá a nossa segunda-feira. Eita, lá. Tem uma névoazinha ainda, né? Mas tá ali, ó, o mar. Tá meio altinho o mar, hein? Lá no fundo da prainha, né, Luciano? Ó, lá no fundo da prainha da Arraial do Cabo. Epa, um abraço aí, né? Galera aí da colônia de pesca aí, o nosso Johnny, todo mundo, um abraço, viu? Cadê minha cavala, Johnny? Tô esperando ainda até hoje, tá? Você bota na mão de pessoas não confiáveis, aí dá no que dá, né? Não chega a quem tem que chegar. Vamos lá. William Rodrigues, nosso companheiro, nosso William está acompanhando. A Secretaria de Mobilidade de Cabo Frio está pintando aí algumas ruas, fazendo sinalizações aí nas ruas. É no asfalto, William? Conta pra gente aí, William Rodrigues.
15: Exatamente, Amaury. Pessoal da Mobilidade Urbana, da Secretaria de Mobilidade Urbana, nosso amigo Kiko Jorge está aí, né, com a equipe trabalhando, e eles estão reacendendo a sinalização horizontal em algumas ruas. E aqui na Avenida Joaquim Nogueira, nós temos uma equipe, nesse momento, aqui em frente à sede da APAE, reacendendo aqui essa faixa de pedestre, né, que fica aqui, e também a marcação, né, dos estacionamentos aqui, principalmente as vagas aí que são destinadas a pessoas acima dos 60 anos e também de pessoas com deficientes físicos, né, os PCDs, enfim. Então, nesse momento as equipes estão aqui, é bom os motoristas ficarem aí sob atenção, né, porque as pistas estão em meio, funcionando somente a metade nesse momento. Então, muita calma, vem devagarinho, preste bastante atenção, porque tem homens aí na pista trabalhando, está tudo muito bem sinalizado, tem um pessoal da Guarda Municipal também acompanhando, mas é bom o motorista ter cautela, porque tem equipes trabalhando aí, fazendo essa sinalização horizontal aqui em frente à sede da APAE, na Avenida Joaquim Nogueira, em São Cristóvão. Amaury, já no Jardim Olinda, nós temos também imagens aí, aqui a gente informou, né, que foi feita uma grande obra aqui na Travessa Crato, na Rua Bom Jardim, porque todo o esgoto aqui estava comprometido, né, com entupimentos, manilhas estouradas, enfim. Foi feito um trabalho aqui que durou umas 3 semanas, eu acho, se não me engano, e hoje o pessoal começou a fazer na avenida, aliás, na Rua Bom Jardim, a recolocação dos paralelepípedos. Então a gente está vendo aí o pessoal começando a se preparar, né? Não é apenas na Rua Bom Jardim, tem outras ruas aqui no entorno que também vão receber, vão ser recolocados aí esses paralelepípedos, mas a população já fica contente aí de ver que o pessoal está aí fazendo, já resolveu o problema do esgoto e agora está recolocando os paralelos para que as ruas fiquem certinhas, né, direitinhas, transitáveis, como todo mundo gosta. É isso, Maurício, são imagens dessa manhã da Prefeitura de Cabo Frio trabalhando, a gente mostra, a gente cobra, mas também a gente mostra, né, quando o serviço está sendo feito e a satisfação, né, do contribuinte, a satisfação do cidadão cabofriense por ver a obra estar sendo realizada. 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William Rodrigues volta já com mais informações para o programa Amaury Valério, porque aqui é notícia o tempo todo.
0: Beleza, já teremos aí então o nosso William Rodrigues de volta, trazendo as informações. Eba, bom dia, Kátia Mariano está chegando agora por aqui. Célio Campos, alô, Célio, bom dia, obrigado meu irmão, tudo de bom para você. Suzy da Silva também, muito bom dia Suzy, obrigado pela companhia, estamos no YouTube pessoal. Estamos ao vivo aí no YouTube, tá bom? Se quer dar uma força pra gente, vai lá, se inscreve. Programa Mauri Valério, tá bom? Ativa o sininho, tá bom? Eba, deixa eu falar, olha, tô aqui com o subsecretário de Meio Ambiente aqui de Iguaba, né? O Caio Pedrosa. Além de ter o nome do meu filho, tem o sobrenome de um grande amigo, do Rodolfo Pedrosa. E ele é neto do Rodolfo Pedrosa, olha só, cara. Terceira geração já por aqui, né? E a nossa Kathleen, tudo bem, Kathleen? Tudo bem contigo? É Kathleen. Kathleen, deixou. Tudo bem contigo, Kathleen?
16: Tudo bom.
0: Como é que você tá?
16: Seja bem-vinda. Prazer estar aqui com você hoje.
0: Essa manhã tão bonita. Foi difícil a trilha lá do Cabo até aqui? Olha a bandeirona, olha lá o cenário de vocês ali, olha lá, ó, Caio. Essa bandeira do Brasil agora, o que, que a gente vai fazer, hein, cara? Meu Deus do céu. Fala sério, seu Rogério. Hein, temos rota cabista. Iguaba oferece rota também, trilhas pra galera que quer curtir a lagoa, quer curtir o visual de Iguaba, ô Caio?
17: Bom dia, Mauri.
0: Bom dia, seja bem-vindo.
17: Bom dia a todos os espectadores e ouvintes da Rádio Ondas. É uma enorme satisfação estar aqui participando desse momento muito oportuno, de diálogo construtivo. Iguaba faz parte da trilha Translagunar, inclusive duas praias que são certificadas com selo Bandeira Azul fazem parte da trilha Translagunar, que é a Praia dos Ubais e a Praia de Cidade Nova. Então isso é um motivo de muito orgulho, que nos passa um sentimento de valorização do nosso ecossistema, de todo esse patrimônio da região costeira.
0: Trazer, né, para mais perto do cidadão, né, Kathleen? Já a gente vai falar com vocês, rapaz. Aconteceu um acidente agora, tá? Eu estou com o nosso Gedeão Souza, nosso companheiro Gedeão, está por aqui, tem até algumas imagens aí. Gedeão, conta pra gente, nossa galera que tá nas ruas aí, trazendo as informações do que acontece. O que aconteceu, Gedeão?
18: Oi, Amauri, esse acidente, meu amigo, foi registrado ontem aí, no domingo, dia 5, após um acidente envolvendo uma scooter elétrica aí e uma outra moto, né? Esse homem acabou ficando ferido aí, foi levado pelo hospital, aí para o hospital, pelo Corpo de Bombeiros. As informações que foram apurada é que esses dois veículos colidiram por um motivo que estão, de certa forma, sendo investigados. Durante o atendimento, a vítima estava consciente ali, lúcida, conversava até mesmo com o Corpo de Bombeiros, mas acabou sendo encaminhada aí para uma unidade hospitalar. A mãe desse motociclista, Mauro, informou aí pelas redes sociais dela que o filho sofreu uma fratura exposta na tíbia. Teve que passar por uma cirurgia e ela também, e olha só, Amaury, ela também afirmou que essa scooter era ocupada por duas adolescentes que estariam trafegando ali na Wilton Massa, perto da Dona Preta, na contramão. E um detalhe também, utilizando o celular no momento da colisão. Aí voltamos a falar sobre essas novas regras, novas leis que estão sendo aí implementadas a respeito dessas motocicletas elétricas, que muitas das vezes os motoristas, né, ali os motociclistas, acabam não respeitando, utilizam ela como uma bicicleta, andam na contramão. O que eu mais vejo são mães aí levando crianças para a escola sem o mínimo equipamento possível e às vezes, muitas das vezes, as próprias crianças, adolescentes, já pilotando, né, como se fosse realmente uma bicicleta, sobem na calçada, enfim, não respeitam. Os ocupantes da moto elétrica, essas duas adolescentes, não sofreram sofrimentos, né, conforme foram levantadas aí todas essas informações. E a Wilton Massa ficou ali interditada durante o atendimento da ocorrência. Teve que se fechar ela para que pudesse ser atendido aí, esse rapaz pudesse ser resgatado. Não foi revelada a identidade dele, não foi divulgada, e também as circunstâncias desse acidente, apesar do relato da mãe, estão ainda sendo apuradas pelas autoridades. Amaury, essas foram todas as informações. Momento, qualquer nova informação, voltamos daqui a pouco aqui, meu amigo. Gideão Souza para o programa Amaury Valério, notícia o tempo todo.
0: Ô Léo, deixa essas imagens aí, Léo, desse acidente, só para a gente pontuar mais uma vez. A gente não pode continuar com essa bagunça. Que essas escutas, que essa, a gente chama de eletroveículos, né? Os veículos aí, é uma doideira. O pessoal anda como se fosse bicicleta numa velocidade que não é da bicicleta. Eles andam pelos canteiros centrais, eles andam pela contramão e a gente vê tudo menino, menina, mãe, com filho, com filha, sem capacete. Tá uma doideira, tá um risco danado, tá aí, olha, um acidente. E vão rolar outros e outros acidentes. O menino da moto, a fratura exposta de tíbia, cara. Isso é coisa séria. E a gente estava vendo aí, segundo depoimentos de testemunhas, que os meninos que estavam lá na escuta, lá na bicicleta elétrica, tá lá. Estava no celular. Mas eu já vi muita gente de moto também. Já vi muita gente de bicicleta, cara. O cara andando de bicicleta e falando no celular. Doideira. Enfim. Eita, você anda de bicicleta, Cletalin? Você anda de bicicleta ou já passou dessa fase?
16: Normalmente não.
0: Tem trilha em Arraial? Tem trilha? Essa trilha de Arraial dá pra gente fazer de bicicleta?
16: Sim, ela tem os dois modais, tanto a caminhada quanto o cicloturismo.
0: Beleza, pessoal, essa é a Kathleen Soares, ela é a coordenadora da Rota Cabista, tá? E o subsecretário de Meio Ambiente de Iguaba, o nosso Caio Pedrosa. Estamos falando exatamente sobre essas rotas, né? A gente está falando Rota Cabista, Trilha Translagunar. O que a gente oferece? O que eu tenho? Isso é para mim que moro aqui ou isso é para turista?
16: Na verdade, a Rota Cabista é para qualquer um, né? Ela é uma construção coletiva, ela parte da comunidade, para a comunidade e também para os visitantes. A ideia é ela unir o turismo sustentável e a conservação do ambiente. Então, a Rota ela chega como esse espaço multicultural, multidisciplinar, como uma trilha interpretativa que pode ser acessada por qualquer um, pode ser vivenciada por qualquer um, e qualquer um pode ter esse senso de pertencimento ao território cabista. Uhum. Eu acho que essa é a ideia mais importante que a gente quer com essa construção coletiva.
0: Essas trilhas, elas são guiadas? Eu pego a trilha e eu posso ir com meu amigo, com minha amiga, com minha turma?
16: Então,
0: ou eu tenho que pedir permissão? Como é que é?
16: A nossa trilha ela está em fase de adesão à Rede Brasileira de Trilhas. Ela tem boa parte dos trechos sinalizados, óbvio que ela tem só um ano de inauguração, a gente comemorou semana passada um ano do lançamento da rota. Então ela ainda está no processo de sinalização, de adequação, mas a gente sempre deixa aquela recomendação, né? Nunca faça uma trilha sozinha. Uhum. Mas ela está aberta a qualquer visitante. Nós temos alguns guias, são parceiros, que já fazem a Rota Cabista, tem uma ideia aí, em breve, que uma guia está querendo fazer a Rota Cabista inteira. Porque para a gente terminar ela, a gente precisa de pelo menos 9 pernoites, né? E ela está com
0: 9.
16: Esse objetivo. Isso.
0: É mesmo?
16: A Rota Cabista, ela conecta o município de Arraial do Cabo todo. Ela começa em Pernambuco, no distrito, e termina lá na Barra Nova, na Lagoa Vermelha, já em conexão com Cabo Frio.
0: Uhum.
16: Então, são 82 quilômetros de trilha, de história, de tradição, cultura cabista.
0: Que legal, que beleza. E a gente inclui Iguaba, o Caio, a gente traz Iguaba, você fala que está nessa trilha, né, na Translagunar. A gente tem segurança, a gente tem tranquilidade para fazer todo esse percurso, o Caio?
17: Sim, então, a trilha Translagunar ela simboliza desenvolvimento sustentável. Ela é uma ferramenta de fortalecimento, como foi dito, de senso de pertencimento, de valorização do nosso ecossistema. A trilha, por ocorrer na região costeira, há também essa observância a nossa Laguna de Araruama, que é o nosso grande patrimônio natural. Ela também evidencia um senso de cooperação entre municípios que são banhados pela laguna. Então isso é muito importante, esse fortalecimento desse intercâmbio institucional, de diálogos construtivos em prol de um bem comum. A trilha lá de Guaba, ela é acessível, ela é direcionada a todos os públicos, ela é bem delimitada e sinalizada, isso é muito importante ressaltar.
0: O que, que a gente está vendo ali, Caio?
17: Então, ali é a ponta da farinha, que é esse nosso grande patrimônio, é um local que é muito frequentado, é uma unidade de conservação, é um espaço realmente muito propício a todos os tipos de grupos.
0: Eu paro ali, eu tenho, por exemplo, eu tenho que levar minha água, tenho que levar o meu sanduíche, porque não tem nenhuma estrutura assim gastronômica, né?
17: Isso, exatamente. Até porque não pode, por ser uma unidade de conservação.
0: Nesse pedaço, na ponta da farinha aí, não pode ter nenhum comércio de nada, né?
17: Não, nada. E a gente sempre recomenda aos frequentadores para estar levando o saquinho de lixo, para poder estar direcionando a todos os resíduos gerados, para que a gente mantenha o espaço da forma como ele deve ser.
0: Preservadaço, né? Do jeito que a natureza preparou ele para nós. Não é isso? Que outros lugares aí? Esse aí é onde?
17: Então, todas essas fotos, elas fazem parte dessa região da Ponta da Farinha. Porém, nós temos outros lugares que são muito frequentados, como eu disse anteriormente, a Praia dos Ubais. Foi a primeira praia lagunar do Brasil a ser certificada pelo Bandeira Azul. Essa certificação internacional que premia uma gestão de praia eficiente, ambientalmente adequada. Uhum. É importante destacar que o Bandeira Azul, ele não está só associado à balneabilidade, ele está associado a pilares como segurança pública, fomento a práticas educativas ambientais.
0: O entorno, né, também conta pra caramba. A gente está agora mesmo vendo a galera do Peró trazendo essas preocupações para manter. Ali também é na Ponta da Farinha.
17: Isso, lá também é outro trecho da Ponta da Farinha.
0: Eita, nesse ponto aí a água tá morninha?
17: Tá, a água aí é excelente. Ela é bem transparente, tem toda essa atmosfera de natureza, aproximando o frequentador de todo esse contexto ambiental. Isso é bem importante porque isso gera uma responsabilidade ambiental. A gente consegue cultivar isso dentro de uma perspectiva de quem frequenta.
0: Verdade. E falando em quem frequenta, o Kathleen, a gente que tem aí, você falou que já temos aí um ano, né, da Rota Cabista. Qual é o perfil de quem vai lá na trilha, lá na rota?
16: Então, o perfil é... não tem muito como dizer. É aberto ao público, como ele mesmo estava falando. Pessoas que querem entender um pouco mais sobre a cultura cabista. Pessoas que querem, talvez, praticar um esporte. Pessoas que querem
0: qual
16: se
0: é
16: conectar com uma praia.
0: Qual é o grau de dificuldade para fazer essa rota? A pé, tem alguma dificuldade? Ou qualquer um pode fazer?
16: Então, a maioria dos nossos trechos são muito tranquilos. A Rota Cabista é dividida em 9 trechos, né? Que abrange todo o município. Então, a gente tem alguns trechos que têm uma dificuldade um pouco moderada, que são trechos que têm alta exposição solar, que têm um percurso de escalaminhada, como, por exemplo, o trecho 8, que é a travessia para a Praia do Forno. A gente tem um trecho 9, que é o trecho que atravessa todo o Morro do Mirante.
0: Sai onde? Dali da entrada da Marina, não? Sobe por ali, por onde é que... Começa onde para ir para a Praia do Forno?
16: O trecho 8, ele começa depois que a gente desce Ponta Atalaia e chega na Praia dos Anjos. Ah. E aí ele atravessa a Praia dos Anjos toda, sobe a trilha para a Praia do Forno. Aí depois ele atravessa até a Graçainha, na Prainha.
0: Eita,
16: e finaliza ali.
0: Que legal. E
16: é um
0: que
16: trecho
0: visual,
16: muito bonito.
0: Que visual, hein?
16: Que visual.
0: Caramba, tá doido. Já deu para ver baleia lá em alguma rota?
16: A gente vê
0: dessa?
16: Muito no trecho 7. Inclusive, no dia da nossa inauguração, né? No nosso aniversário da Rota Cabista, a gente teve esse avistamento terrestre de baleias. Foi incrível, foi uma
0: baleia
16: experiência.
0: Veio dar uns parabéns aí pela rota, né? Agora, o pessoal está vaiando a baleia lá em Arraial. O baleia que só dá um esguicho, né? Aí eles vaiam, ela tem que saltar. Aí eles
16: a gente fala que o legal é quando elas saltam, né?
0: Aqui, eu posso fazer essa trilha, essa rota à noite?
16: Não é recomendado. Acho que nenhuma trilha ela é recomendada a ser realizada à noite.
0: Uhum.
16: A ideia é que seja assim no máximo até o pôr do sol.
0: Mas há uma proibição, não? Há
16: não
0: uma
16: é
0: recomendação, né?
16: A gente sempre recomenda. É igual a gente sempre falar que não pode fazer trilha sozinho, né? Sempre uma recomendação, porque pode acontecer alguma coisa.
0: Torce o pé, cai.
16: Pois é.
0: Enfim, acontece tudo isso ali. Bom, não tem como incluir a Ilha do Farol ali, a gente subindo exatamente daquela base para ir até aquela casinha antiga lá, não, né? Aquilo ali é muito perigoso, né?
16: É perigoso e também é uma área protegida, né?
0: É uma área protegida.
16: Então, né? A gente tenta sempre evitar. Quando a gente estava mapeando a Rota Cabista, a gente pensou em pontos que a gente conseguiria unir a conservação ao turismo consciente e também garantindo sempre a segurança do trilheiro, certo, né? De quem estivesse
0: claro,
16: fazendo a trilha.
0: Acima de tudo, né?
16: Exatamente.
0: Ele está seguro. E tem o lado da educação fortíssimo também, né, Kathleen?
16: Né? Pois é.
0: Da gente aprender, tá vendo ali, né? É uma coisa de doido, você em contato com a natureza, quando você vê, você sente. A sensação é outra, né?
16: Sim. Inclusive, a gente está investindo muito nessa parte das trilhas interpretativas, né? Porque a Rota Cabista ela é uma trilha interpretativa. Então, nosso objetivo é que a caminhada, a trilha, ela seja em parceria com a educação ambiental. Então, por exemplo, no dia do aniversário da Rota, a gente inaugurou também a nossa placa de geodiversidade, que foi feita em parceria com o Geoparque. Porque a ideia foi mostrar que em Arraial do Cabo a gente tem praias maravilhosas, tem uma biodiversidade incrível, mas a gente também tem um outro lado, que é a geodiversidade, que poucas pessoas conhecem. E a ideia é que realmente as pessoas elas comecem a ter esse olhar. Quando você estiver fazendo uma trilha, você não está só fazendo uma trilha para chegar a algum lugar, você está fazendo parte daquele ecossistema, você está inserido naquele meio. Então você começa a ter esse olhar sobre o território de uma forma diferente.
0: O sentimento de pertencimento, né?
16: Sim. Eu acho que isso é o que move tudo, né? Você pertencer ao lugar em que você está.
0: Uhum. Está integrado, né?
16: Isso.
0: Não ser aquela pessoa que vai... Quando o Caio fala, pô, tem que levar um saquinho de lixo, a gente ainda tem que cobrar isso, Caio? Veementemente. Quem faz uma trilha dessas, quem curte um visual desse, já não é uma pessoa que está educada a não sujar o meio ambiente? A não poluir?
17: Então, depende muito da proposta de quem vai, porque quando nós nos deparamos com alta temporada, a incidência de frequentadores ela aumenta, né, consequentemente. Então, é importante esse tipo de disseminação de informação, informação que possa, de fato, corroborar com a preservação do espaço. Então, a recomendação nunca é demais. Então, a gente faz questão de reiterar esses aspectos educativos ambientais com o intuito realmente de zelar pelo ambiente, pelo ecossistema.
0: Qual é o momento que Iguaba vive hoje? A gente viu aí, Iguaba tem até dinossauro agora, cara, é para a gente ver?
17: Exatamente, a gente está prestes aí a ter no nosso território um grande empreendimento que possui realmente esse caráter, até mesmo turístico-ecológico, porque é um ambiente que fica inserido numa unidade de conservação turística ambiental lagunar, então é um empreendimento direcionado a diferentes públicos, que fica também à margem da nossa laguna. Então, esse é um atrativo a mais. A gente entende que vai ser um grande divisor de águas dentro de uma perspectiva econômica, não só municipal, como também regional. A gente entende que irá, consequentemente, ensejar em diferentes tipos de empreendimentos também, seja na rede hoteleira, na rede alimentícia. Uhum. Então, com certeza, vai ser um boom.
0: Atrativo, né? Arraial agora está lá com as baleias, né? A gente tem as nadadeiras caudais, a gente tem a baleia mesmo num salto. É isso, a gente tem que usar as armas que tem para atrair o turista, né? Kathleen, voltando para a rota aqui, o que a gente tem de novidade? A gente vai melhorar essa rota, vai aumentar a rota, a estrutura está bom assim? Dá uma geral.
16: Então, agora a nossa meta é finalizar a sinalização e a instância da governança. Porque a gente está nesse processo, porque cada trecho ele precisa ter, né, a comunidade participando, sendo ativa, para a gente sempre melhorar e garantir a adequação completa da rota, de uma forma que seja sempre cada vez mais segura, cada vez melhor sinalizada, com manejo adequado. Então, a gente está trabalhando aí com muitos braços, muitos parceiros, para garantir que essa conservação continue.
0: Qual é o tamanho todo da rota?
16: São cerca de 82 quilômetros.
0: 82 quilômetros. Eu posso, por exemplo, daqui ali, daqui acolá, de acolá, acolá, eu escolho, eu vou ali, como é que eu faço? Eu tenho a opção que eu quiser?
16: É, de acordo com o perfil do trilheiro. Eu acho que você aguentaria fazer os 82 quilômetros.
0: De acordo com o pulmão também, né?
16: É, não, se tem gente que gosta assim, de fazer só um trecho.
0: Os 82 eu faço o quê? Você acha que eu faço os dois?
16: Olha, já que a gente está falando também de Translagunar, você poderia começar pelo nosso trecho 3.
0: Qual é o trecho 3?
16: Que é o que começa na Praia do Lagunar do Caiçara, que é a nossa bandeira azul também. Uhum. Vai até a Ponta da a Caíra e volta até Novo Real.
0: Ponta da Caíra também, lugares maravilhosos, né?
16: É um lugar lindo.
0: Nossa, caramba.
16: É um trecho que atrai muito visitante, que... É um ponto ímpar no distrito de Arraial do Cabo, né?
0: Vem muito gringo para fazer. Tem gringo fazendo essa rota?
16: Tem. Vira e mexe, a gente consegue encontrar algumas pessoas.
0: As agências de turismo aqui de Arraial, elas me oferecem a rota cabista? Ou ainda não?
16: Alguns parceiros nossos já estão fazendo esse serviço pela rota cabista, mas a ideia é que a gente consiga ampliar isso ainda mais. A ideia é que a gente tenha uma lista com todos os parceiros que estejam dispostos a fazer a rota cabista, até para ter essa recomendação sempre, né?
0: Uhum. Ô, Caio, Iguaba chega agora, né? A gente sempre ouviu Iguaba, né? Meio tímido, talaral, mas a gente tem uma Iguaba hoje, uma, vamos dizer assim, uma política mais agressiva de se mostrar, de querer, de chamar a atenção para... São uma série de coisas lá. O que é que a gente tem em Iguaba no meio ambiente que me faça ir lá visitar e ver e conhecer?
17: Exatamente. Iguaba tem se consolidado cada vez mais numa posição de certo protagonismo, seja no cenário regional ou até mesmo no cenário estadual. Nós da Secretaria de Meio Ambiente estamos desenvolvendo diversas atividades educativas ambientais. E aqui eu faço questão de destacar o projeto Bituca Zero, que foi um projeto onde nós observamos, através de um relatório que foi publicado pela concessionária Prolagos, a presença alarmante de bitucas de cigarro na faixa de areia. Exatamente. Aí, tendo essas informações, nós apresentamos uma solução, uma maneira de amenizar e até erradicar essa presença. Então, nós lançamos o projeto Bituca Zero. Nós também lançamos um novo projeto que tem gerado muito engajamento comunitário, que é o projeto Eco Banners, que nós utilizamos os banners de material publicitário da prefeitura e nós damos uma nova utilidade, ressignificamos esses materiais, eles são direcionados a bolsas únicas, reutilizáveis, bolsas duráveis. Então são muitos mecanismos.
0: Quem faz essas bolsas?
17: Vocês Confecção própria. Nossos funcionários, eles ficam responsáveis por essa confecção, por essa produção.
0: Vocês vendem, doam?
17: Não, então, nós utilizamos em momentos específicos, em eventos que são desenvolvidos pela Secretaria de Meio Ambiente, como uma maneira de despertar essa maturidade ecológica na população como um todo.
0: Perfeito, que bom, e é muito legal. Kathleen, você, quando a gente fala de rota cabista... E eu falo, é guiado, não é guiado? Para mim fazer essa rota eu conheço ela onde antes? Onde é que eu a estudo? Como é que eu vejo para ver se esse é o meu trecho? Se o trecho 3, o trecho 7?
16: Então, a gente tem hoje o Instagram oficial da Rota Cabista. E também a gente tem em parceria com o E-Trilhas toda a Rota Cabista mapeada no site do E-Trilhas. Então, qualquer pessoa que tiver interesse em fazer a rota, eles podem entrar no site do E-Trilhas, pesquisar o trecho, ver qual trecho se adapta melhor à sua realidade, se você quer um trecho um pouco mais tranquilo. Porque, por exemplo, a gente tem um trecho no distrito que ele é todo feito dentro da laguna, né? Com água na canela, bem quentinha, muito tranquilo.
0: Se eu quiser fazer esse trecho nadando, eu posso?
16: Pode, claro.
0: Do jeito que quiser, né?
16: Sim.
0: Em alguns pedaços eu posso... Cair na lagoa, eu posso cair na praia.
16: Eu acho que deve, né?
0: Até o tempo pede, né? O corpo vai pedir.
16: Pois
0: né?
16: É. Eu acho que a ideia é realmente ser isso, é ser um caminho leve. A rota, ela é uma trilha leve, gostosa de ser feita.
0: Aham. Uhum. Caramba, cadê as fotos aí da trilha aí? Tá com o Léo aí? Mostra aí, Léo, pra gente, pra Kathleen. e falando para a gente, como o Caio fez, ali na Ponta da Farinha, né? Tem, aqui a Raul tem a Ponta do Focinho ali também, que é, né? Ali, vamos lá, Kathleen, onde é que a gente está?
16: Olha, ali a gente está no nosso trecho recém-inaugurado, que também foi pela Translagunar, que é o trecho Ponta das Coroinhas.
0: Quê?
16: Trecho Ponta das Coroinhas.
0: Ponta das Coroinhas.
16: Aí a gente está exatamente na Ponta das Coroinhas, mamãezinha, que é um lugar único.
0: Olha que beleza. Tá lá. Aqui.
16: Ali em específico, a gente, enquanto a gente fazia o manejo, né, a sinalização para a inauguração, a gente conversando com a equipe, todo mundo falando, nossa, eu acho que esse foi um dos trechos mais bonitos que a gente foi até hoje.
0: É mesmo. E eu tenho toda a rota sinalizada, Kathleen?
16: Ainda não. Hoje, oficialmente, a gente tem 3 trechos sinalizados e a gente está terminando de sinalizar os outros. Está nesse processo de sinalização.
0: Uhum. Vamos lá, Léo. E aí? Olha que visual doido esse. Eita. Você é na beira lá, onde é que é? Dá para identificar? Aí direitinho?
16: Ai, mas está um pouquinho.
0: É, porque tá difícil. Vai passando. Mas esse é o visual, né, que a gente vai tendo pela rota.
16: Sim.
0: E quando a parte... Aí, o Kathleen.
16: Ah, sim. Esse também é um trecho que a gente inaugurou recentemente. Também é o trecho Ponta das Coroinhas.
0: Tá lá também?
16: É a trilha que chega até a Ponta das Coroinhas, isso.
0: Que legal. Que beleza. Agora, vamos aqui. O Caio, voltamos para Iguaba, né? O que que, por exemplo... Cidadão aqui de Cabo Frio para ir se locomover até Iguaba, ele tem que ir para passar o dia todo, né? Você me oferece opções para ficar lá um dia, 2 dias?
17: Com certeza, são muitas opções. Nós temos o Mirante Dona Célia, que é um novo grande ponto turístico do nosso município. Nós temos também a Lagoa do Bucão, que é esse espaço também que você vai estar em contato com a natureza, é um espaço propício a piquenique, a práticas ao ar livre. Temos também as praias Bandeira Azul, né, que é sempre importante enfatizar. As pessoas têm essa oportunidade de vivenciar ali uma realidade diferente, porque são praias onde você tem essa comprovação da qualidade da água. Você também tem uma estrutura propícia para você passar o dia tranquilamente, juntamente com a sua família. Temos também a Praça da Estação, a Praça de Ilha Pinheiro, que são espaços de entretenimento, de lazer, onde você pode estar contemplando tranquilamente, juntamente com a sua família.
0: Que bom. Kathleen, onde eu posso me informar? Você me orienta? Se eu quiser fazer a trilha, qual é o primeiro passo que eu tenho que fazer? Eu tenho que primeiro falar com vocês? Onde é que eu conheço cada trecho? Onde é que tem para me ver?
16: Eu acho que primeiro o ideal seria você seguir a gente no Instagram. O Instagram oficial da Rota Cabista, e depois entrar no site do Trilhas e pesquisar qual o trecho que melhor se adapta à sua realidade, ao que você quer fazer, se você quer talvez ir para o distrito, fazer um trecho do distrito, ou se você quer ficar na parte centro de Arraial.

0: com base em diretrizes ambientais e legais aplicáveis, com muita seriedade, com muita valorização aos recursos naturais existentes no perímetro municipal, desenvolvendo condutas, técnicas, projetos que possam nos aproximar da população e dos frequentadores como um todo, com o intuito realmente de enfatizar como que através das políticas públicas de caráter ambiental nós conseguimos impactar positivamente na realidade municipal e, consequentemente, na realidade de cada munícipe, com políticas públicas construídas em valores, em aspectos.
1: Muito bem. E você, Kathleen, como é que você me convence a fazer essa trilha aí?
2: Eu acho que tudo parte do princípio que a conservação e a valorização da comunidade, elas são um só. Se a gente valoriza a comunidade, a gente está auxiliando na conservação do que a gente tem de mais bonito em Arraial, que é a nossa biodiversidade. E é assim que a gente até conversa muito sobre aquele conceito da sociobiodiversidade, né? Que é você entender que está tudo atrelado. Então, em Arraial, a ideia da prefeitura sempre é essa, promover a conservação do ambiente, atrelado ao turismo sustentável e também convidando sempre a comunidade a estar presente em todos os processos, em todas as tomadas de decisões que nós fazemos.
1: Perfeito, com a comunidade ali. E quanto mais o cidadão conhece a sua história, conhece a sua natureza, ele se capacita e coloca isso dentro da cabeça dele, que é parte dele e ele tem que preservar.
2: Exatamente.
1: Né? Então a gente tem que ter isso, trazer as pessoas para eles se sentirem parte daquele pedaço, né? Isso. Caio, prazer, dê um abraço aí no seu avô, no Rodolfo Pedrosa, viu? Você é o filho do Rodolfinho. Do Rodolfinho, olha só. Cara, uma terceira geração aí, isso que é bom, né?
0: Exatamente. Muito obrigado novamente pelo convite. Foi uma manhã muito proveitosa de diálogos construtivos em prol do meio ambiente, dessa valorização, dessa essência que deve estar bem predominante em cada indivíduo. Então, tendo a certeza que aqui a gente conseguiu passar uma mensagem, a gente conseguiu transmitir uma ideia do que está acontecendo no nosso cenário municipal e, consequentemente, do cenário regional, todos juntos, num propósito em comum.
1: Muito bem. Arraial também vai ter lá o mesmo empresário lá do dinossauro lá de Iguaba, já teve Arraial conversando lá para ver se faz um parque lá de baleia também. Né? E serão dois atrativos ótimos. Kathleen, um beijo, prazer te ver, tá?
2: Foi um prazer. Inclusive, eu trouxe aqui uma lembrancinha da nossa rota cabista para você.
1: Deixa eu ver aqui. Opa, vamos lá. É um balão de oxigênio, não?
2: Não.
1: Obrigado.
2: Em toda atividade de educação ambiental que a gente faz com a comunidade, a gente sempre oferta alguns brindes para eles conhecerem um pouco mais sobre a rota, participarem dessa construção coletiva.
1: Os copinhos aqui para, né?
2: Então, é todo o nosso material de divulgação da rota.
1: Tem um bottom aqui também, tem um chaveiro. Você quer o bottom? É? Eu boto o bottom em você, então. Valeu, obrigado, tá, Kathleen?
2: Muito obrigado.
1: Caio, muito obrigado, prazer te conhecer,
0: obrigado,
1: tá?
0: Obrigado, obrigado.
1: Vou para o intervalo, volto já, né? A gente tem aí ainda Sidney Marinho, direto de Portugal. A gente tem aqui ainda uma matéria, né, desse fim de semana no Arraiado Albatroz. A gente vai trazer para vocês aí também, ok? 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
11: Muito bem, 10 horas e 49 minutos. 11 minutinhos faltando para as 11 da manhã e a gente vai dar uma corridinha agora, né? Ah, correndo aqui, tem Azul, a gente tem a matéria do Albatroz, tem a previsão do tempo e também o Sidney Marinho, né? Tá dizendo pra gente o que, que aconteceu com a seleção brasileira, meu irmão. Mas vamos lá, vamos aí. Vamos, olha, esse fim de semana, o projeto Albatroz aqui no Jacaré, aqui, né, vizinho do dormitório das Garças, a gente tem o Projeto Albatroz e tivemos um arraiá, né, esse fim de semana. E o nosso Alisson Vasconcelos foi lá dar uma conferida e a gente dá uma... Nós agora vamos conferir como é que foi a conferida do Alisson. Fala, vamos lá, Alisson.
12: O Projeto Albatroz, referência nacional na conservação de aves marinhas, promoveu mais uma edição do Arraiá do Albatroz em seu Centro de Visitação e Educação Ambiental Marinha. Localizado no bairro Porto do Carmo, em Cabo Frio, com entrada gratuita, o evento reuniu moradores e visitantes em uma programação que uniu cultura popular, lazer e conscientização ambiental. Muito além de uma festa junina, o Albatroz teve como objetivo aproximar a população do trabalho desenvolvido, que há mais de 3 décadas atua na preservação de albatrozes e petres, aves oceânicas ameaçadas de extinção. Durante a programação, o público pôde visitar os pavilhões de educação ambiental, conhecer projetos voltados à conservação, biodiversidade da marinha, além de participar de atividades educativas para todas as idades.
13: Olá, eu sou a Thais Lopes, sou coordenadora da Educação Ambiental do Projeto Albatroz e hoje estamos realizando o nosso segundo arraiá, que é um evento aberto para o público para receber as pessoas aqui no nosso espaço, no espaço do Projeto Albatroz. O Projeto Albatroz é um projeto de conservação há mais de 36 anos, trabalha pela conservação dos albatrozes e petréis. E aqui em Cabo Frio nós temos um centro de visitação que é aberto ao público. Nós estamos abertos para receber o público de quintas e sextas, das 10 da manhã até as 18, sendo que a bilheteria encerra às 17. E de sábado, domingo e feriados, aberto das 2 da tarde até as 18 e a bilheteria encerra às 17. É um espaço para a família, para conhecer mais sobre a cultura oceânica, para passar uma tarde aprendendo e se divertindo.
14: Oi pessoal, eu sou a Laura Pimentel, sou estagiária de comunicação aqui no Projeto Albatroz. E nesse espaço, é o nosso espaço oceano. Aqui no projeto a gente fala muito sobre o albatroz, sobre a conservação dessa ave, mas é muito importante entender que o albatroz está conectado com a gente e com o oceano. Então aqui a gente traz um pouco dessa sensibilização, mostrando a baleia, o esqueleto da baleia de Barth, mostrando sobre a tartaruga, mostrando sobre o coral, para realmente entender que tudo faz parte de um ecossistema só e é preciso preservar e cuidar desse lindo oceano e biodiversidade que a gente tem.

0: Beleza, boa, é um projeto Albatroz, viu? Integrando a comunidade, né, com tudo aquilo lá, que legal, isso é muito bom. Deixa eu ouvir o Dário Monteiro agora aí, o Luciano DJ. A gente tem, né, esse fim de semana tivemos uma programação, galera aí do futsal, né, nosso Dário Monteiro sempre ativo. Vamos dar uma conferida então, Dário, bom dia, meu irmão.
1: Bom dia, Mauri, bom dia a toda a sua equipe. Bom dia, cidade de Cabo Frio. Aqui é Dário Monteiro e passando aqui para fazer um convite especial à galera aí do futsal, do beach soccer. O futsal, amanhã no ginásio pós-esportivo Alfredo Barreto, a partir das 18h30, vamos ter sub-9, 11 e 13, São Gustavo e Tim Felipe. Quinta-feira, mais jogo no ginásio, sub-9, 11 e 13, Tamoio e Vila. E no sábado vamos ter jogo na parte da manhã, a D Tamoio versus 14 de novembro. E na parte da tarde vamos ter Black Panther e Mancha Verde. Na parte da manhã a partir das 9 horas, na parte da tarde a partir das 14 horas. A novidade semana aí que já fizemos reunião para o Beach Soccer sub-11, 13, 15, 17. É uma reunião do campeonato de 7 da nossa cidade. Vamos estar fazendo, Mauri, esse evento do Beach Soccer com 8 equipes e já fechamos o sub-15 e 17, o sub-11 e 13, o adulto, tem uma vaga restando, já tem equipe interessada e vamos estar dando início à competição na primeira semana de agosto, tá? Com apoio da Secretaria de Esporte, da Prefeitura, vamos estar firme fazendo aí mais um campeonato de praia. O futsal, temos um site da Liga de Futsal, vou estar mandando um link para o meu nosso amigo antes aqui. Hoje, no sub-7, 9, 11 e 13, Amauri, é um fato inédito. Nós temos 11 equipes participando, nós temos 766 equipes cadastradas no site da Liga, por enquanto. E na quarta-feira, reunião do sub-15 a 7:20, adulto e master, lá na sala da Liga, no ginásio poliesportivo Alfredo Barreto. A previsão é começar o 15 a 7 e o 20 adulto, mais de 1.600 atletas jogando a competição de futsal. A praia, nós vamos estar aí baseado também nesse número, né? Bem menor, mais de 1.000 atletas jogando o sub-11, 13, 15, 17 e 20. Handball, depois a gente vai estar dando algumas novidades sobre o handball, que vai ter a Copa Cabo Frio de handball. Amauri, como de costume, né, gratidão eterna. A gente tem que ser grato às pessoas, gratidão à cidade de Cabo Frio e que Deus abençoe cada dia mais a nossa cidade. Agradecer aí à Prefeitura Municipal de Cabo Frio pelo apoio na realização dos eventos da Liga e alguns eventos que a gente vai realizando, pelo amor que nós temos ao esporte, principalmente pelas nossas crianças e nossos jovens. A vocês todos, minha gratidão e um grande dia para todos, uma semana muito abençoada. Pena que nosso Brasil foi eliminado da Copa do Mundo, mas vida que segue. Bom dia, amigo.
0: Valeu, obrigado. Foi eliminado, não tem jeito. Meu amigo, não tem futebol, vai sair fora, acabou. Eita, já tem o Sidney Marinho, direto de Portugal, e hoje tem Portugal e Espanha. Daqui a pouco, hein? Vamos ver quem é desses grandes aí que vai cair. Será que é a Espanha? 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Tá na hora de conferir azul por azul, meu amigo. Azul toda segunda, toda sexta-feira. Azul chega por aqui com uma pauta, uma agenda sempre de alto astral. E é no Fluxo Azul que a gente vê e ouve agora o nosso azul puro azul.
2: Fluxo azul no ar, que a luz azul que me guia me alumeia e eu cumpra a minha missão de fluir. Um professor começou a aula segurando um copo cheio de água. Levantou o braço para que todos os alunos pudessem ver bem e perguntou com um sorriso amigável. quanto vocês acham que esse copo pesa? Os estudantes começaram a chutar os valores. 100 gramas, 200 gramas, meio quilo. O professor olhou para a turma, balançou a cabeça negativamente e explicou: o peso absoluto não importa de verdade. O perigo real depende apenas de quanto tempo eu decido segurar este copo. Se eu segurar por um minuto, tudo bem. Se eu segurar por uma hora, meu braço vai começar a doer bastante. Se eu segurar o dia inteiro, meu braço vai ficar completamente dormente e paralisado. O peso do copo não muda nunca, mas quanto mais tempo eu seguro, mais pesado ele fica para mim. Assim são as mágoas, os ressentimentos, as preocupações da vida, como esse copo d'água. Pense neles por alguns minutos e nada acontece. Pense neles o dia inteiro e você começará a ficar paralisado, incapaz de fazer qualquer outra coisa. Deixe o copo no chão e siga o seu dia. Queridos ouvintes, com essa reflexão a gente deseja um ótimo dia, uma ótima semana e até sexta-feira no nosso Fluxo Azul. 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
0: Muito bem. Eita, agora são 11 horas em ponto. Opa, vamos lá então. Deixa eu trazer, a gente vai seguindo por aqui. Hã? Vamos lá, deixa eu trazer agora a previsão do tempo, mas antes, sabe qual é o monumento que a gente vai mostrar amanhã? Hã? Ainda não sabe, né? Nós já mostramos, vamos lá, Patrícia, mostramos o Cáritas, mostramos o Forte São Mateus, mostramos o prédio da Câmara Municipal, a Igreja de Nossa Senhora da Assunção, já 4 monumentos, e amanhã... Amanhã a gente vai mostrar um que tem muita história também, né, Patrícia?
3: Verdade, Amorim. É um dos pontos onde as pessoas adoram fazer fotos. É o Anjo Caído. Amanhã você vai descobrir a história desse monumento que faz parte da história de Cabo Frio. A gente trouxe imagens exclusivas aí, ó. Tem até ele sendo colocado pra... Olha só, Amorim. Essas fotos é do acervo do Agilson Garcia. Aproveitar, agradecer ele que é pesquisador, acervista e também guardião da memória cabofriense. Então essas histórias todinhas você vai acompanhar amanhã, descobrir como surgiu esse monumento. Caído. Olha só que coisa linda.
0: Chamavam antes da boneca, né? Olha lá a boneca e tal. Não, mas aí amanhã então, pessoal, nos nossos monumentos, a história do Anjo Caído, beleza?
3: Isso aí, valeu. Sintoniza com a gente que vocês vão gostar bastante dessa história.
0: É isso aí, valeu, Patrícia. Vamos lá, deixa eu ouvir rapidinho um recado do Wellington, o Luciano, já já tem a previsão do tempo também. Eita, vamos lá, Wellington, meu amigo da Showbike, o que é que houve, Wellington? 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Bom dia, Wellington.
4: 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Ó, tô aqui em frente ao Progresso aqui. Tem um quebra-mola, tá todo apagado. Pedi uma sinalização aqui, porque tá quase atropelando as crianças, as pessoas. Eu só passo de carro. Como não tem sinalização, nem parece que tem quebra-mola. Então, isso salva vidas. Quase atropelou a gente ontem ali em frente ao Progresso. Beleza, Mori?
0: Beleza.
4: Dá atenção aí à mobilidade.
1: Bom dia, Mori.
0: Beleza, até aproveitar, né? É, que a mobilidade está nas ruas aí, pintando algumas ruas. Está aí, olha, em frente ao Progresso ali. Ok? Vamos lá, está na hora de conferir o tempo, meu amigo. Está na hora de saber. Cadê o sol? Sumiu, cara. É isso? É, nosso sol deu uma recolhida aí, mas já já ele volta. Será que ele volta? Quem sabe isso, hein?
5: Como vai o tempo?
0: É o Márcio Sorém e a galera aí do Projeto Costa do Sol de Defesa Civil. Márcio, bom dia, meu amigão. Conta, rapaz, como é que fica essa segunda-feira aí da previsão do tempo? Bom dia.
6: Sistema de alta pressão deixa o tempo estável. Olá, região dos lagos. Meu nome é Márcio Sorém e aqui segue a previsão do tempo do Projeto Costa do Sol de Defesa Civil para hoje, segunda-feira, dia 6 de julho. O tempo fica estável, sob influência de um sistema de alta pressão atmosférica, e o céu fica claro com algumas nuvens e névoa espessa ao amanhecer, sem previsão de chuva. O acumulado pluviométrico das últimas 48 horas está em 1,5 milímetros. A temperatura máxima prevista para hoje é de 24 graus e a mínima de 16 graus. A umidade relativa do ar está com máxima prevista de 92% e mínima de 70%, com o menor índice previsto entre as 10 e as 13 horas. Para a construção civil e galera da vela, vento sudoeste a 9 km por hora, com rajadas de 19 km por hora, mudando para sudeste à tarde e nordeste à noite. E a intensidade máxima prevista para o dia é de 21 km por hora a partir das 21 horas. O pôr do sol se dará às 17 horas e 17 minutos. Lua minguante com 64% de visibilidade. Para a galera do surf banhistas, ondas nas praias. Praia do Forte batendo ondas de 1 metro, Perói e Undamar com 90 centímetros. Em Búzios, Jeribá e Tucuns com 1,50 m e Brava com 40 centímetros. Em Arraial do Cabo, Praia Grande e Figueira com 2 metros. Para os amigos do turismo náutico e da pesca, ondas nas ilhas de passeio de sul. Em Cabo Frio, Papagaios com ondas de 1,80 m, Comprida e Pargos com 1,70 m. Em Búzios, Feia com 1,20 m, Branca 1,30 m, Gravatá 1,50 m e Âncora com 1,60 m. Em Arraial do Cabo, Ilha do Cabo Frio com 2,10 m. A mar aberto, ondas de 2,20 m a 2,60 m. O mar ainda permanece um pouco agitado, portanto, atenção durante a prática de atividades náuticas e principalmente na pesca a mar aberto. Temperatura do mar, 23 graus. Na Lagoa de Araruama, também 23 graus. E raios UV com índice 4, que é moderado. Um forte abraço a todos, uma excelente segunda-feira, uma ótima semana que inicia e que Deus os abençoe.
0: Beleza, valeu, obrigado Márcio Sonem, um grande abraço meu irmão. E vamos lá, vamos rapidinho, William Rodrigues, vamos lá, você tá tomando vacina, William?
7: Repórter. Oi, Amaury. Não, a vacinação é para jovens de 15 a 19 anos, tá? É a vacinação contra o HPV, que a gente tem falado bastante aí, e na semana passada, Amaury, no último dia 30 de junho, essa vacinação foi prorrogada, né? Porque, na verdade, a vacinação contra o HPV, né, que é o papilomavírus humano, né, é, para jovens de 15 a 19 anos, ela foi prorrogada nos postos da Rede de Atenção Básica de Saúde de Cabo Frio. O município segue o calendário nacional, né, que se estendeu esse prazo até o dia 31 de dezembro de 2025. Depois foi feita uma prorrogação agora até o dia 30 de junho, só que o governo entendeu que o número de vacinados ainda não é aquele que está sendo esperado pelo Ministério da Saúde. Então, esse prazo para vacinação foi estendido novamente para o dia 31 de dezembro. A vacinação contra crianças e adolescentes entre 9 e 14 anos já faz parte do calendário, né? É fixa no calendário, mas a vacinação para esses jovens de 15 a 19 é uma nova alternativa, né, que o governo criou e ainda não faz parte do calendário fixo. Então, você que é jovem e tem essa idade aí, entre 15 e 19 anos, procure já um posto de saúde, da Rede de Atenção Básica de Saúde de Cabo Frio, e aí você pode fazer essa vacinação e evitar aí doenças sexualmente transmissíveis e doenças que inclusive levam a enfermidades muito mais graves, como por exemplo o câncer do colo de útero, que é uma coisa que tem matado tanta gente aí aqui no país. Então faça essa vacinação, lembrando que até o dia 31 de dezembro, então essa prorrogação foi feita na semana passada, no dia 30 de junho, né, e vai até o dia 31 de dezembro, e está todo mundo convidado. Você que tem entre 15 e 19 anos, procure já, você que é responsável por um jovem desse, e leve, tá, para tomar essa vacina. A gente volta amanhã com mais informações, Amaury. 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Amanhã a gente está de volta com mais informações. William Rodrigues para o programa Amaury Valério, notícia o tempo todo.
0: Até amanhã, William. Um abraço, meu amigo. Tudo de bom. E é isso. Vamos juntos. Vamos, Eiba. 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Eita, vamos lá, olha, o Sidney continua em Portugal, continua no Algarve e vai acompanhar daqui a pouquinho Espanha e Portugal de Portugal, olha só, cara. Mas vamos lá, Sidney, eita, meu irmão, bom dia, Brasil tá fora da Copa, que pena, hein? Bom dia.
8: Amaury, bom dia, meu irmão. Que pena, né? Que pena. Eu tô aqui no estádio do Algarve. Esse estádio aqui tá abrigando o Flamengo ao longo dessa semana. O jogo sexta foi aqui. Essa semana os treinos todos são aqui. Os jogos serão aqui. Foi um estádio de Eurocopa, sabia? A Euro 2004 foi disputada em vários jogos aqui nesse estádio do Algarve. Um estádio belíssimo, né? Que tá recebendo a gente muito bem. Sobre Brasil, né? O que, que eu vou dizer, Amaury? Eu acho que faltou, né, competência ontem para a seleção brasileira sair com a vitória. Tivemos um pênalti logo no começo do jogo. Eu estava olhando o Pedro hoje aqui treinando, né, e estava pensando, meu Deus do céu, por que, que o Ancelotti não levou o Pedro, né? O Pedro tem características que nenhum outro jogador que está lá na Copa do Mundo, ou estava lá na Copa do Mundo, tem. Né? O Pedro é um jogador exímio, bate pênalti, conduz, é um artilheiro. Será que ele perdia aquele gol que o Endrick perdeu logo que entrou? O Vinícius Júnior deu um tapa na bola, botou o Endrick na cara do gol. Mas é o Si, né, amor? E a gente não tem como saber, lamentavelmente. A Copa já foi, o Brasil continua na fila, 28 anos no mínimo, maior intervalo entre um título e outro do Brasil em toda a história, mas fica para mim a sensação de que faltou competência, sabe, Amaury Valério, para a seleção brasileira. Marcelo estava lá no estádio, a gente estava sonhando em voltar para acompanhar ainda a fase final da Copa lá nos Estados Unidos com a seleção. Voltaremos, mas não teremos mais a nossa seleção. Eu e Renata viemos aqui para Portugal para cumprir o compromisso com a galera do Flamengo, né? São jogos importantes. E por isso nós viemos para cá, mas estávamos doidos para voltar para lá, né, para ver a seleção na semifinal e na final. Vamos ver outras seleções na semifinal e na final. Mas paciência, paciência, né, que venha 2030, que venha um ciclo melhor. Faltou muita coisa no ciclo, muita coisa foi complicada. O Ancelotti chegou tem um ano, é um absurdo isso, né? A seleção pentacampeão do mundo tem um treinador um ano só, num ciclo de 3 anos e meio. Agora ele está confirmado, não tem que mudar, tem que seguir o Ancelotti, né, para que as coisas possam ir para o lugar e que a gestão seja melhor também. E que a gente aprenda, Amaury, uma coisa: na hora da decisão, não pode falhar. Eu estava dizendo isso ontem na abertura da transmissão com o Sidão, com o Marcelo, com o Pieroni, com a Renata, com o Lucas, com o Thiago, com o Patrick, com a Larissa. Não pode falhar na hora da decisão, Amaury. Meu Deus do céu. Você tem um pênalti no começo do jogo. Por que, que o Bruno bateu? Ah, estava batendo bem nos treinos. Olha o retrospecto dele. Bruno foi bem demais na Copa. Bem demais. Né? Nem o pênalti mexe nisso. Ele foi bem demais. É um grande jogador. Mas era pênalti para o Vinícius Júnior, né? Era pênalti para alguém mais experiente, né? Para colocar a bola no fundo do gol. Uma pena. O Neymar ainda fez aquele gol, quis tirar um sarro com o goleiro. Ô Neymar, para com isso, né? 4 Copas, ganhou um título, reconheceu que é a última Copa dele, mas vai dizer para o goleiro que ele é o Neymar? Pô, o cara está classificado, o Haaland meteu 2. Né? A gente ia derreter o Haaland explodiu a gente, essa aqui é a grande realidade. Mas é isso, Amaury, eu quero agradecer, a cobertura da Copa continua. É, mas para nós, claro que a seleção é o grande foco e a gente quer agradecer ao público. A gente bateu recorde, né? Ontem foram 6 milhões de visualizações. Nosso Instagram está bombando, tanto os nossos pessoais quanto da Litoral News Brasil. Né? A gente se for fazer, eu não fiz essa conta ainda porque a cabeça estava quente ontem, a gente veio para cá. Hoje eu quero agradecer aqui, primeiro com você no seu programa, a cada anunciante, a cada parceiro que nos ajuda nesse investimento. A gente sonha mais, a gente quer sonhar mais alto, Deus permite que a gente sonhe alto, mas eu quero agradecer a cada um, né, que investe no nosso trabalho, que acredita no nosso trabalho e nos ajuda a construir isso tudo que a gente está construindo com muita luta, com muito suor, com muito sufoco, mas construindo, com coragem sobretudo, né? Muito obrigado ao público, aos anunciantes, a você, meu irmão, a nossa equipe e a Deus, né? Sempre ele em primeiro lugar, dele vem toda a graça, dele vem todos os dons que a gente recebe no dia a dia. Eu fico emocionado com o que a gente fala, eu vi a emoção do Marcelo, do Sidão, vi a emoção dos meus filhos, o Marcelo lá no estádio, o Sidão aí na central da Copa, a Larissa, vi a emoção da nossa equipe, gente que nunca viu o Brasil ser campeão do mundo, viu, mas era pequenininho, o Marcelo tinha 3 anos, o Sidão tinha 2, a Larissa nem tinha nascido ainda, né? Mas vai chegar esse dia, tá bom, Amaury? Vai chegar o dia do Brasil ser hexa. Agora uma provocada nos tricolores, meu irmão Amaury, tem gente dizendo que o Flamengo vai ser hexa antes da seleção. Ué, por que explosão? Eu explico, Amaury. O Flamengo tem 4 da Libertadores. Libertadores tem todo ano, né, Amaury? Então ainda tem, ó, 26, 27, 28 e 29. 4 pro Flamengo ganhar 2 e virar hexa da Libertadores. Tá bom, irmão? Com essa provocação que fizeram hoje aqui, eu vou embora. Foi a imprensa que fez, não foi ninguém do time, obviamente. Mas a galera da imprensa, tem pouca gente aqui, mas uma galera boa, o Gustavo Henrique, a Jéssica, o pessoal da coluna do Flau, Simon e o Rock, né, o pessoal da Flamengo TV, né, nós estamos aqui, também estou representando o Paparazzo, meu parceiro, né, a Renata está aqui com a gente, coordenando o nosso trabalho, minha chefe, minha amada esposa e minha coordenadora geral, é ela que dá as cartas, né, manda quem pode, obedece quem ama e quem tem juízo, né, Amaury? Então é uma provocação da galera, mas não pode ser. Ou não pode, Amaury? Um abraço, irmão. Quarta tem Flamengo e Lozane aqui na Onda, e sábado Flamengo e Benfica, e continua a nossa cobertura da Copa. Um beijo, Amaury. Que pena que não deu pro Brasil, mas vamos lá, 2030 aqui em Portugal. A Copa vai ser aqui, ali na Espanha, ali no Marrocos, 2030 é logo ali. Quem sabe, né? O Brasil caminha pro sonho do Hexa. Um beijo, irmão. Fica com Deus, coração. Triste com a eliminação da seleção, mas agradecido a Deus pelos números aqui do nosso trabalho. Obrigado, irmãozão. Tudo de bom. Fica com Deus, Amaury.
0: Valeu. E olha, não é brincadeira não, viu, Sidney? Você, Renata, toda a galera merece muito os nossos parabéns por você trazer, cara, o mundo para nós. Sidney está em qualquer lugar do planeta, cara. Desde da Copa lá, né? É, que a gente lá no Oriente, que a gente tá fazendo sempre. Parabéns, meu irmão. Tudo de bom para você. Patrícia, o Alisson, um beijo, um abraço para vocês. Hasta amanhã.
3: Um abraço, Amaury. Um ótimo começo de semana para vocês. Aproveitem bastante. E lembrando, amanhã tem nossos monumentos Anjo Caído. E também é um dia especial e saboroso, Amaury. Sabe que dia é amanhã?
0: Amanhã, eu sei.
3: Você sabe?
0: Sei.
3: Vou até trocar meu dia, vou vir amanhã trabalhar.
0: Amanhã é dia do chocolate.
3: Ai, que delícia. Amanhã é dia do chocolate.
0: Tomou um chocolate ontem horrível, né? Mas um era um chocolate. Ontem foi só um café sem açúcar, amargo.
3: É, triste, né? Mas o que vale é a gente estar juntinho. O que vale aqui é o brasileiro, beleza, que já é campeão aí da vida. Um beijo, pessoal. Um dia abençoado para vocês. E aproveitem bastante. Um ótimo dia para vocês. Aí, gente. E me enrolei todo. Nossa.
9: Eita. Tá tudo certo. É assim mesmo, de vez em quando, né, gente? A gente se enrola, mas a gente também se desenrola também. Assim como o Brasil se enrolou ontem, né? Pode não ser dessa vez, mas quem sabe daqui a 4 anos, não é verdade? Pois é.
0: Daqui a 4 anos.
9: Copa
0: daqui a 4 anos.
9: Tchau, gente. Valeu. Até amanhã.
0: Um beijo, até amanhã. E a gente tá encerrando por aqui também, meu amigo. Obrigado, viu? Tá chegando agora o Leandro França, Região em Foco. A gente volta amanhã a partir das 8 horas da manhã, tá bom? Leandrão, coração aí, Leandrão. Como
10: tudo
0: é que você
10: 100%,
0: tá, meu irmão?
10: Criciúma ganhou, tô satisfeito. Ah, pronto, nada me atrapalha.
0: É amarelinho também, né?
10: Sim, sim.
0: Então já foi, amarelinho do Brasil não deu, mas o amarelinho do Criciúma foi.
10: E volte o futebol brasileiro.
0: É, isso aí. Meu irmão, bom programa, boa semana, tá?
10: Valeu,
0: bom?
10: Querido, ótima semana, Mauri, um abraço.
0: Valeu, meu irmão, fique em paz e com Deus. Amanhã a gente volta, tchau, tchau. Tchau, tchau.
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0: Bom dia, muito bom dia, excelente semana pra você, meu amigo, minha amiga ouvinte, com a gente aqui na Rádio Ondas FM. Você é o motivo da nossa alegria.
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0: 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Hoje, segunda-feira, começando a semana, 6 de julho de 2026, Dia Internacional das Zoonoses, Dia Internacional do beijo, dia da lei brasileira de inclusão, signo de câncer, lua minguante, faltam 179 dias pro Réveillon.
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0: Sou eu, com e pela graça de Deus, e nas segundas-feiras apresento o programa Região em Foco ao lado dele, William Luz, é o Cidadania em Foco. Fala, meu querido William, bom dia.
3: Bom dia, Leandro, bom dia a todos os ouvintes da Rádio Ondas, programa Região em Foco. É um prazer, uma honra mais uma vez estar aqui contigo, amigo. Uma segunda abençoada e uma ótima semana para todos que estão nos ouvindo. E é isso aí, meu amigo, na luta que a gente se encontra, né, Leandro?
0: São os nossos votos, chega mais, William, sempre muito bem-vindo. E o pessoal na segunda-feira já está se familiarizando de nos acompanhar por imagens, William Luz.
3: É isso aí, já estamos com a nossa live no ar, lá no meu Instagram, William Luz Arraial. Segue lá, segue o programa, segue a nossa página e acompanha por aqui. Manda seus comentários aí nos comentários da live que a gente vai estar aqui respondendo, né, Leandro?
0: É isso aí, o pessoal que tá lá, ó, sintonizado. Beijos e abraços, bom começo de semana. William Luz Arraial no Instagram. Imagens do Região em Foco, sempre nas segundas-feiras.
3: Lembrando, hoje... William com N. William, dois L's e N, né?
0: Tá certo, agora você já decorou, não tem erro, né, William?
3: É, tá pegando a prática, né, Leandro?
0: É, e o pessoal que tá acompanhando na live já tá vendo o nosso estúdio mais movimentado nesta segunda-feira, William Luz.
3: É isso aí.
0: Apresenta essa turminha que tá aqui, que daqui a pouco participa.
3: Hoje a gente tá acompanhado com o Batata Everson, que daqui a pouco vai entrar aqui na imagem, que vai ser nosso entrevistado de hoje, falando sobre o programa Projeto Social Samurais do Futuro, sobre a ONG Favela, que é um projeto que está começando lá no Morro. A gente está acompanhado com o nosso jornalista Max, está de volta acompanhando a gente, meu amigo Caian aqui dando aquele suporte.
0: Abração aos amigos, sejam muito bem-vindos, prestigiando também o Região em Foco. E para você participar, WhatsApp da Rádio Ondas, 97401-2957. 97401-2957, WhatsApp da Rádio Ondas, o caminho da interatividade. Facebook, programa Região em Foco. Também estamos na rede social. Facebook, programa Região em Foco. Entrou uma vinhetinha bem doida aqui.
3: Sabia que não havia.
0: 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Região em Foco, começando nesta segunda-feira, dia de Cidadania em Foco. Toda segunda-feira eu apresento o programa ao lado do meu irmão William Luiz, trazendo as informações, repercutindo principalmente as mazelas sociais, as necessidades, trazendo reflexões comunitárias aqui no programa Região em Foco. A gente tem balanço econômico e previsão do tempo já nesta primeira sequência, além das informações do esporte, os resultados do final de semana, a eliminação do Brasil na Copa do Mundo. Hoje continua a competição com mais partidas e a Cabo Friense e o Araruama conseguiram escapar do rebaixamento na segundona estadual. A Portuguesa da Ilha perdeu na busca do acesso pela Série D, ainda tem a partida de volta, enfim, muita informação do esporte também nesse primeiro bloco. Pela região, São Pedro da Aldeia tem inscrições abertas para um curso gratuito de eletricista de obras. Em Búzios, aberta consulta pública para o projeto de lei de diretrizes orçamentárias. Aqui em Cabo Frio vai acontecer hoje um workshop Reforma Tributária, Guia para os Pequenos Negócios. E você ainda pode se inscrever para essa programação. Primeiro assunto é economia. Bom dia.
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0: O dólar opera em queda de 0,76%, cotado a R$ 5,16. Começam hoje as audiências públicas promovidas pelo Escritório do Representante de Comércio dos Estados Unidos, etapa considerada decisiva na investigação comercial americana, que propõe uma tarifa adicional de 25% sobre produtos brasileiros. As audiências fazem parte do processo e permitem que empresas, associações, governos e outras partes interessadas apresentem seus argumentos antes da decisão final dos Estados Unidos. Representantes da indústria e do agronegócio brasileiros estarão entre os participantes. Eles pretendem convencer o governo americano de que a sobretaxa prejudicaria não apenas exportadores brasileiros, mas também empresas, consumidores e cadeias produtivas norte-americanas. Enquanto isso, equipes técnicas dos governos dos dois países devem se reunir ainda nesta semana para alinhar os preparativos de uma última rodada de negociações de alto nível antes de 15 de julho, prazo em que Washington decidirá se avança com a imposição das tarifas.
3: É, Leandro, essa novela já é antiga, né? Novamente a gente vê um país querendo sobrepor a soberania dos outros países, né? Normal ter os Estados Unidos defender os interesses deles e eles se acharem esse último biscoito do pacote. Mas o que não é normal é a gente ver lideranças políticas do nosso país cedendo a isso, né? Presidenciáveis, batendo continência para a bandeira dos Estados Unidos, sobrepondo os interesses americanos aos interesses brasileiros. A gente viu aí agora há pouco tempo um documento que foi vazado do Flávio para o governo americano. E na carta ele deixa bem claro, primeiro Deus salve os Estados Unidos e depois Deus salve o Brasil. Então a gente lamenta muito ver um cenário desse, ainda pessoas ainda acreditando em figuras como essa, que bota os interesses de outras nações acima dos interesses do nosso país. A gente sabe do problema que os Estados Unidos têm, por exemplo, com o Pix, porque as bandeiras de cartão de crédito, as bandeiras de bancos diminuíram o lucro, não deixaram de ganhar, né? Que essa galera nunca deixa de ganhar, mas diminuiu porque a gente conseguiu democratizar mais o nosso sistema financeiro, o nosso sistema bancário. Então é lamentável, é muito lamentável. A gente tem, né, no governo Trump, isso daí ficou muito claro, a imposição, a tentativa de voltar aos Estados Unidos, ser o centro do planeta, é isso que eles não querem perder através da força bruta, através de guerras Pô, Leandro, é um absurdo. O que você já gastou de guerra no governo Trump dava para acabar com a fome do mundo e ninguém fala sobre isso. É muito mais caro, muito na visão deles, muito mais viável gastar um míssil numa população que está passando fome nessa cidade que custa não sei quantos bilhões do que alimentar aquela população. Então a gente tem uma questão muito complicada sobre a questão de referências e o que é prioridade no mundo hoje, né? Então os interesses financeiros e econômicos que estão concentrados na mão de... e muito mais hoje discutido do que o interesse da vida das pessoas, né? Da alimentação, e isso daí é muito complicado. E o Brasil vai na contramão disso. A gente tem um governo que, nos discursos que o Lula fez na ONU, nos discursos que o Lula faz, é completamente respeitado mundialmente, sempre leva essa questão, a paz passa pela alimentação da população e quando o norte-americano que volta a ressurgir em momentos que historicamente a gente já viveu no mundo e sempre tendo os Estados Unidos como centro desse debate e é isso, a vida humana acaba não tendo valor quando você tem o verdinho dólar ali no meio, né Leandro?
0: 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Isso reforça a capacidade do sistema, melhora a eficiência na coleta e no transporte dos efluentes e acompanha o crescimento da cidade. É uma intervenção que fortalece a infraestrutura de saneamento e traz mais segurança operacional e confiabilidade para o sistema do município. E o trabalho segue no local com planejamento operacional, sinalização, orientação, para reduzir os impactos no trânsito e na rotina de quem vive e circula por ali, Baixo Grande, São Pedro da Aldeia. Por isso, atenção redobrada de quem passa pelo trecho e colaboração com o trabalho das equipes da Prolagos, que seguem atuando na área.
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0: A semana começa com sol, entre algumas nuvens. Há possibilidade de chuva hoje, rápida, ao final do dia, em alguns pontos da região. Os ventos têm direção variada e intensidade moderada, com umidade relativa do ar na média de 82%, a temperatura varia entre 24 e 19 graus. E as informações são do Clima Tempo.
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0: Amanhã o assunto é esporte. 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Ufa! Cabo Friense e Araruama empataram. 1-1 no sábado. E escaparam do rebaixamento na segundona estadual. Serrano e Audax foram rebaixados. Enquanto Americano, Maricá, Resende e América vão brigar pela vaga na elite do futebol estadual ano que vem. Em busca do acesso na Série D do Brasileirão, a Portuguesa da Ilha perdeu para o São José por 1-0 na primeira partida do mata-mata no Rio Grande do Sul. As duas equipes voltam a se enfrentar no próximo domingo, no Rio de Janeiro. Já pela Série C do Brasileiro...

0: 13ª rodada, o Volta Redonda levou 4-0 do Maringá fora de casa e ficou mais distante do G8 na competição. Com 2 gols do Haaland, a Noruega venceu o Brasil por 2-1 e mandou a seleção brasileira de volta para casa. Neymar, de pênalti nos instantes finais, diminuiu o marcador, mas não evitou a eliminação do Brasil nas oitavas de final da Copa do Mundo. 2 partidas de quartas de final já estão definidas. Marrocos e França, que eliminaram Canadá e Paraguai, respectivamente, além de Noruega e Inglaterra. Inglaterra ontem eliminou o México numa partida eletrizante, vencida pelos ingleses por 3-2. Hoje, às 16h, jogam Portugal e Espanha. O vencedor vai pegar quem passar do duelo Bélgica e Estados Unidos. Também hoje, às 21h, William Luz.
1: É isso aí, Leandro. Eu assisti lá na FanFest lá de Arraial, tava linda a festa.
0: Tava lotado?
1: Muita gente, muita gente.
0: Beleza.
1: E, meu irmão, que emoção. Cada vez que tirava a bola do Haaland, parecia que era um gol.
0: Difícil é tirar a bola do homem.
1: Mas tem aquela famosa regra, né, Leandro? Quem não faz, leva, né? Foi um jogaço.
0: Teve chance o Brasil.
1: Brasil tinha tudo, teve muito mais chance que a Noruega, diga-se de passagem, perdeu o pênalti. Eu acho que essa Copa era do Vinícius Júnior. Ele não bater aquele pênalti pra mim foi um absurdo, mas agora não dá pra chorar pelo leite derramado, né, Leandro? Daqui 4 anos tem Copa de novo. E a gente tem que voltar, quero até pegar uma fala, eu vi um vídeo do Quaquá depois do jogo. Realmente, a gente tem que voltar para a base, cara. A gente tem que voltar para os projetos sociais. O futebol é a paixão nacional. Mas a gente tem que... voltou. Desde que o futebol virou essa mina de dinheiro, a gente não conseguiu mais ter todo o destaque que o Brasil tinha antigamente. Hoje é muito mais interesse financeiro, propaganda. A gente está vendo aí o futebol virou um jogo de 4 quartos agora para fazer... Não é para hidratar jogador coisa nenhuma, né, Leandro? É para fazer propaganda,
0: verdade,
1: vender comercial.
0: Verdade, a gente percebe
1: então,
0: isso.
1: Lamentavelmente, você vê a interferência direta da política. O presidente dos Estados Unidos ligou pro presidente lá da FIFA só para cancelar um cartão vermelho. Isso nunca aconteceu na história do futebol.
0: Surreal isso. Que inclusive não está confirmado ainda. A Bélgica já impetrou uma ação contestando essa anulação de um cartão vermelho.
1: Tem coisas. Essa Copa foi muito gostosa de ver, 3 países e tal, mas tem muita coisa ruim que aconteceu. Claro, envolver os Estados Unidos vai ter problema, preconceito, time que não é respeitado, desigualdade, viram o que fizeram com o Egito, com o Iraque,
0: com o
1: Irã, tem coisas muito complicadas, mas eu acho que foi positiva. A gente sabia, a gente acredita, a gente torce, sonha, mas a realidade é que a seleção não ia muito longe, isso não foi diferente, mas a gente até vai ter uma entrevista agora daqui a pouco, falando sobre projeto social. Isso, o esporte tem que ser isso, oportunidade para a juventude. A gente tem que voltar para a base, tem que voltar a pensar nisso. Não é a seleção é a cultura pão em circo, lamentavelmente é isso que faz ter ontem 5 mil pessoas lá na FanFest gritando quando um rouba a bola. Agora é voltar para a realidade. A gente tem um ano de eleição pela frente, um ano que a gente vai escolher nosso futuro, um ano que a gente precisa debater nossa sociedade, debater um projeto de cidade, um projeto de Estado, um projeto de nação. E isso tem que voltar para essa realidade. Né?
0: Formação Copa, dos atletas.
1: Acabou, né? Para essa base. É discutir política no esporte, é discutir espaços. E a gente vai, essa semana, Batata, a gente até vai falar sobre isso. A gente teve o Maricá conhecendo os projetos da base lá do Maricá, do tudo que está sendo investido, acontecendo lá, e esses modelos tem que seguir de exemplo para as outras cidades, né? E aqui na região a gente tem tantos times, né? Saquarema tem Boa Vista, né? Que
0: é, sim, você o que Sampaio, conhece,
1: Correia. Sampaio Correia, que você está torcendo muito também para ele, né, Leandro?
0: Pois é, Sampaio é querido.
1: Então a gente tem que começar a ter essa rede de apoio e de amplitude, né? Tanto dos projetos sociais como de criação de futuro, né, Leandro?
0: Sim, a gente vai falar muito de esporte amanhã também no quadro Tabelinha. Vamos colocar essa situação da eliminação do Brasil na mesa. Amanhã é dia de esporte, é o quadro Tabelinha, toda terça ao meio-dia. Já antecipo, muita piadinha e pouco futebol. Isso aí acontece com a seleção brasileira, campeão em meme. Com a bola aí já é um pouquinho mais difícil, já foi o tempo.
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0: em intervalo aqui no Região em Foco, a frase do dia é de autoria desconhecida. Você é escravo de tudo aquilo que não é capaz de abrir mão.

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6: De volta ao vivo aqui na Rádio Ondas FM. Começar a semana pelo planejamento, pela organização. Começar o planejamento, a organização pela economia. 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Bom começo de semana.
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6: A gente começa a semana da melhor forma, retribuindo esse carinho que nos alegra. A nossa lista de alô repleta de gente querida nesta segunda-feira. Deixa eu dar um bom dia aqui pra Nilma Sabino. Um beijo, Nilma, de Arraial do Cabo, da Praia Grande. Bom dia, meus amores, do Região em Foco. Que tenhamos uma semaninha mega abençoado. Mandou um aqui um meme, né? Tá retrucando aqui o meme do Vini Júnior no colo do Haaland. Nilma Sabino, um beijo pra você. Obrigado pelo carinho, uma feliz semana. Amanhã a gente vai falar muito mais de futebol por aqui. WhatsApp da Rádio Ondas, 97401-2957. E o vídeo do meu amigo Rômulo Bruno. Fala, Rômulo.
7: Matheus Josué.
8: É o Matheus Josué.
6: Ô, Matheus, aí.
7: Vamos ver o jogo do Brasil contra a Noruega.
6: Fala. Viram?
7: Fala, cara.
6: O Matheus Josué aí.
7: Assistiu o Brasil e Noruega.
6: De pirulito.
7: Meu filho, quem ganha? Brasil ou Noruega?
6: Ixi.
7: Quem ganha? Ih. Brasil? Brasil ganha hoje?
6: Deu ruim, hein?
7: Quem vai fazer o gol no Brasil? Fala aí.
8: Certo. Eu já fiz. Ele ganhou.

0: Aí eu viro que ele é
1: Que graça fazer o 6-7, né? Que a garotada tem feito. Sabe o que é o 6-7, William Luiz?
2: 6-7, não sei não. O que
1: é 6-7? Ah, você tá desatualizado. É meme da garotada hoje em dia.
2: Pô, Leandro, não tô conseguindo acompanhar todos os memes, não.
1: Sua filha cresceu também, né?
2: É, Isabela já tem a mais nova, Isis também, mas ela passa alguns, mas. É, Isabela agora só fala de leitura, só fala de... Até mandar um alô pra ela, né, Isabela, Isis, que tá lá ouvindo a gente agora.
1: Tá cult, hein, Isabela? Você tá cult, hein?
2: Tá de férias, tá muito, então. É, eu falo que ela é uma velhinha de 70 anos, tem 14 anos, parece que 70.
1: Isabela, é nota mil, um abraço aí pra família, William.
2: Tão ouvindo a gente, meu sogro e minha sogra estão lá, seu Janilson,
1: tia Mônica. Um abração.
2: Tia Andréia, forte abraço aí, pessoal.
1: E turma boa, muito obrigado aí pelo carinho. Rômulo Bruno, um abração pra você, obrigado aí, gostei de ver o teu filho, tá bonitão, hein? Matheus Josué aí, só no slime, tava com slime na mão aqui também. Sérgio dos Santos, fala Sérgio, bom dia.
3: Bom dia, Leandro França. Tamo junto aí, meu querido.
1: Bom dia.
3: Leandro, eu falei, o Brasil foi longe demais. O Brasil só pegou cachorro morto. Quando pegou time europeu, tomou. Entendeu? O time do Brasil é muito ruim, horrível.
1: Valeu, Sérgio, opinião do amigo. Inclusive, essa semana a gente vai fazer uma voz do Zap, né? Nossa pesquisa semanal, falando de seleção brasileira pro pessoal opinar. O Mário Gama também mandou uma opinião aqui pra gente. Obrigado, Mário Gama, só que o áudio dele veio acima do limite permitido, tá bom, Mário? A gente vai fazer uma voz do Zap, eu quero a sua interatividade também na pergunta da semana. O pessoal segue comentando. Oi, Vidinho.
4: Bom dia, meu amigo Leandro França.
1: Oi, Vidinho.
4: Uma boa segunda-feira para nós, um bom início de semana.
1: Bom dia.
4: Leandrão.
1: Diga-nos.
4: Torcer, eu torci, sou brasileiro, mas temos que se contentar com a derrota, com a vitória, com o empate. Infelizmente, jogo de mata-mata tem que fazer, as chances vêm, tem que fazer o gol. A bola pune, irmão. A bola pune.
1: Desse jeito, já dizia o Muricy Ramalho, acho que foi ele que botou essa bola, pune, né, e pegou, né? Um abraço, Vidinho, boa semana. Cris, bom dia, obrigado pela mensagem, pelo carinho, um beijo, Cris. Oi, meu irmão William do Braga.
5: Bom dia, meu irmão querido Leandro França.
1: Bom dia.
5: Bom dia a todos os ouvintes do Região em Foco, uma semana abençoada para todos. Fica com Deus, meu irmão, tamo junto. Leandro, eu esqueci de mandar um abraço pro xará aí, o William Luiz. Manda um abração pra ele, uma semana abençoada pra ele, fazer um favor.
2: Fala, meu xará, um abraço, ótima semana, William. Tamo junto, como sempre. Fico sentindo saudade de chegar aqui segunda-feira e ouvir seu alô, meu amigo. Aproveitar, Leandro, mandar um alô pra galera que tá acompanhando a gente aqui pelo Instagram. Juliana de Figueira, o Everton de Araruama, meu amigo Raoni, a liderança nossa lá, da Visão Nobre Ótica lá de Araruama, que tá aqui acompanhando a gente ligadinho. Velha Donis é um dos restaurantes mais tradicionais, Leandro, lá de Benfica, meu amigo João.
1: Que legal.
2: É bom tê-lo por aqui, meu amigo. Samurai do Futuro, que daqui a pouco vai ter seu representante aqui com a gente dando entrevista, a molecada lá do Morro da Coca-Cola aí acompanhando. Forte abraço. Meu amigo Difino. Difino vai estar logo aqui com a gente. Difino é o presidente do time da Coca-Cola.
1: Que legal.
2: E esse domingo teve folga, não jogou, mas domingo que vem volta.
1: Galera boa de bola, hein?
2: 10 pontos na frente, 6 vitórias e um empate,
1: Leandro. Que beleza, hein?
2: É, isso aí. O time da Coca que vai ter novidade. A gente vai vir falar sobre ela, sobre a escolinha do Morro da Coca-Cola que o time tá montando lá. É isso aí, meu amigo.
1: Oi, Terezinha. Tudo bem?
6: Bom dia, Leandro. Bom dia. Paz do Senhor pra você, pra tua esposa, pro teu filho. Tá, pra tua mamãe,
1: obrigado.
6: Pro Flávio da Rua da Tainha, pra todos os ouvintes do Região em Foco, embora com tristeza, né, por causa da seleção brasileira, a decepção que ela nos deu, né, mas vamos seguir em frente, porque atrás vem gente, o importante é o Mengão. Tudo de bom pra vocês aí nesse
1: beijo,
6: dia.
1: Beijo, Terezinha, obrigado.
6: Um dia super, super abençoado, uma segunda-feira super, super abençoada, tá? É, Leandro, manda um abraço, por favor, pra Roselita da Tijuca, que tá completando mais um aniversário no dia de hoje, tá? Um beijo grande, grande pra ela. E saudações Criciúmense.
1: Oba.
6: Saudações rubro-negro.
1: Beijo pra você, Terezinha. Tá dado o recado, então, pra amiga na Tijuca, Roselita, né, o nome dela, que completa mais uma primavera. Receba o nosso abraço também. Alô! Muito, muito obrigado. Oi, Pastor Júlio.
7: Bom dia, amado amigo Leandro França, equipe, grande audiência. Pastor Júlio César do Cajueiro. É, meu amado, passaram a semana toda humilhando o jogador que fez os dois gols da Noruega ontem contra
1: Verdade.
7: O Brasil.
1: Só na piadinha.
7: E por humilhando. E a gente já conhece que é até uma frase bíblica que o próprio Cristo colocou na Bíblia, que os humilhados serão exaltados.
1: Pois é.
7: Então, o humilhado fez dois gols, exaltado, fizeram um e saíram de mão vazia. A questão é, o Neymar foi na Copa, fez um gol. Se ele está como titular, faria outro gol de pênalti. Seleção pobre que só tem um batedor e o batedor está no banco. Vinícius Júnior se acovardou, ele que teria que bater, mas uma seleção pobre que só tem um batedor de pênalti.
1: Pois é.
7: Se não ganhar da Noruega, se passasse, pegasse uma França, a Argentina ia perder. Forte abraço, Deus abraço, abençoe.
1: Abraço, Pastor Júlio. Ele tinha que ter batido o pênalti, né?
2: Vinícius Júnior tinha que ter batido.
1: Tinha que ter batido o pênalti.
2: Ali eu acho que foi. Eu não entendi nada.
1: É o astro do Brasil na Copa? É, pelo menos era, né?
2: E era a Copa dele, o cara tava com estrela. Aquele chute que ele mandou, a maioria entrou. Mas não era o nosso dia, não, Leandro. Aquele outro jogo lá.
1: O goleiro pegou tudo também.
2: A bola bateu no pé do Cunha, uma vez entrou. Dessa vez a bola não queria entrar nem de jeito. Nem que a vaca tossia, acho que aquela bola entrava. Quando a gente vê essas. Com as sequências de erros, acontecimento, a gente já sabia.
1: O enredo já tá
2: que
1: escrito.
2: Deu ruim. Quando perdeu o pênalti, a gente sabia que deu ruim.
1: Moisés, um abraço. Bom dia, meu camarada. Que seleção fraca é essa, diz ele. Dá-lhe Noruega. Ainda vestiu a camisa da Noruega aqui, o nosso amigo Moisés. Um abraço, Moisés. Oi, Elid.
8: Bom dia, Leandro. Bom dia, queridos ouvintes.
1: Bom dia.
8: Excelente segunda-feira para todo mundo. O Brasil perdeu, tá fora da Copa, né? E o Mengão vai voltar.
1: Ixi!
8: Isso é maravilhoso, que saudade. Fogão minha também. Seleção é a Celeflá. Pra cima deles, Mengão. Agora vai voltar tudo à normalidade. Beijo pra todo mundo.
1: Beijo, amada. Boa semana. Obrigado aí pela sintonia também com a gente. Falei do Mário Gama há pouco, que mandou o registro. E amanhã a gente vai fazer uma Voz do Zap especial pra falar de Copa do Mundo. Wagner Miranda. Forte abraço pro meu amigo liderança William Luiz e pro Everton Batata também, William.
2: Ah, esse daí é o mosquito que botou apelido de batata.
1: Esse é o culpado, né?
2: Ele é o culpado. Tá por aí, mosquitão. Leandro, deixa eu falar um negócio muito engraçado. Não,
1: só rapidinho, só um adendo, William. Pra quem quiser saber a origem do apelido, vai na live do William, porque nos bastidores a gente revelou o porquê desse apelido. Culpa é sua, hein, mosquito?
2: Foi ele.
1: Um abraço, meu irmão.
2: Leandro, ontem na FanFest foi muito engraçado. Daqui a pouco aparece Manel da Vila, você conhece a figura, com a blusa Sim. da Noruega.
1: Com a blusa da Noruega. Arraial só tem figura também.
2: Um abraço forte pro amigo Hudson Costa, que tá aqui ouvindo a gente, pagodeiro de mão cheia, um grande projeto. Tem um projeto incrível que tá aí tentando captar recursos na Lei Rouanet pra ir pra frente de oficina de músico. Futuramente, eu te marcar pra gente vir aqui.
1: Com certeza.
2: Pra divulgar. Já vou combinar aqui, já vou tramar aqui com o Leandro, amigão. Toca no Bamba contigo, né, Max? Você é um músico de mão cheia e é um cara que tá aqui acompanhando a gente aqui. Elisa, forte abraço, minha amiga. É isso aí, gente.
1: Completa, Vidinho.
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1: Quero sua participação na Voz do Zap essa semana, beleza, Vidinho? Amanhã a gente lança. Agora os aniversariantes do dia e dos próximos dias também. É uma vez por semana que eu encontro meu irmão William Luiz aqui apresentando o Região em Foco comigo. Então a gente já vai para aquela agendinha de aniversariantes, William. Eu quero mandar um abraço para dona Tiana, dona Sebastiana, que fez aniversário neste final de semana. Mãe do querido Wagner Augusto, locutor, grande fera da locução, da voz, cerimonialista. Parabéns para dona Tiana, dona Sebastiana. Mandou um vídeo para mim no aniversário dela. Aniversário dela, quem ganhou o presente fui eu. E a sua amizade é um prêmio também pra mim. Dona Tiana, saúde, vitórias e bênçãos. Feliz aniversário, parabéns, William.
2: Leandrão, essa semana é uma semana muito especial. Hoje é aniversário do meu pai, completando 71 anos de idade.
1: Como o nome dele?
2: Mário César, mais conhecido como Baixinho. Feliz aniversário, pai.
1: Parabéns.
2: Muitos anos de vida. Hoje, ontem, dia 4 também foi aniversário, sábado. Ontem foi aniversário do meu grande amigo, irmão de vida, Aron. Feliz aniversário, Aron. É, dia 10, sexta-feira. Não, é dia 10, dia 10, sexta-feira, aniversário do Yuri, meu sócio, parceiro de vida também, que me acompanha, que tem muita paciência comigo, que eu dou muito trabalho. E, Leandro, dia 9, quinta-feira, é meu aniversário.
1: Ah, rapaz, 18, né, William?
2: É, 18 aninho, de, não me tira, fazer 40 anos de idade.
1: 18 vezes 2.
2: Mais um pouquinho ainda.
1: Mais um pouquinho ainda. Tá bom, mas o Grecinho tá em dia, hein? Tô cheio de cabelo branco, você tá com esse cabelo aí pretinho,
2: William? Não, carinha de 20, eu tenho síndrome do hipertepão, me acho com 20 anos até hoje. Mas já, deixa eu aproveitar e fazer um convite, amigo.
1: Claro.
2: Tem um lugar que eu amo de paixão, que eu adoro estar aí. Eu vou estar recebendo meus amigos, estou convidando para quem quiser lá passar para me dar um abraço. No dia 11, que é sábado, na quinta-feira, vou estar em Maricá, vou estar trabalhando, mas no sábado eu vou estar a partir de 4 horas da tarde lá no Morro da Coca, na frente do bar do Gilmar lá, meu grande amigo, queimando uma pelancazinha lá, botando na carninha.
1: Legal.
2: Gilmar vai estar lá vendendo a cervejinha, o refrigerante. Quem quiser chegar lá para me dar um abraço, já sinta-se convidado, que eu vou estar lá a partir de 4 horas da tarde. Vai ter um sambinha lá, né? Hudson, Max, Diego, Siri, Suel, vai ter uma galera boa lá do Morro. O Morro tem muito talento, e esse talento vai estar lá fazendo a roda de samba. Então, espero que você esteja lá.
1: Sim,
2: né?
1: Já estou me organizando.
2: Vou ter o prazer de receber lá meus pré-candidatos. Minha deputada estadual Zeidan vai estar lá, o Diego, meus amigos de vida, então o convite está feito aí e vamos parar aquele morro no sábado, né, Batata?
1: Informação, os interessados em se inscrever, São Pedro da Aldeia tem inscrições abertas para um curso gratuito, eletricista de obras. Quem tiver interessado deve ir até o CAT, Centro de Atendimento ao Trabalhador, que fica no Horto Escola Artesanal, de 8h30 da manhã, meio-dia, e de 1h30 da tarde, às 16h30, de segunda a sexta. Ou pode ir até a unidade do Firjan Senai, que fica em São Pedro da Aldeia, de 8 da manhã às 7 da noite, de segunda a sexta. Podem participar pessoas com 18 anos ou mais e ensino fundamental completo a partir do 5º ano. No ato da inscrição, é necessário apresentar cópias do documento de identidade e CPF, comprovante de residência e também de escolaridade. É um curso que oferece 22 vagas, aulas de segunda a sexta, à noite, de 18 às 22 horas, duração de 45 dias úteis. Início previsto para 3 de agosto. Em Búzios está aberta a consulta pública para o projeto de lei de diretrizes orçamentárias 2027. Até 21 de julho, a população poderá apresentar sugestões de melhorias para a cidade, indicar demandas para os bairros e contribuir com a definição das prioridades de investimentos da administração municipal. Os moradores podem encaminhar suas sugestões por meio de formulário, um formulário que está disponível no portal da Prefeitura de Búzios, LDO, Projeto de Lei de Diretrizes Orçamentárias. Fundamental a participação da população numa iniciativa dessas, William.
2: É, Leandro, as câmaras municipais, elas são obrigadas no período de votação da lei orçamentária, que é de um ano para outro, fazer as audiências públicas, né? O povo participar. E é o único momento que o vereador, por exemplo, tem o poder, tem condições de fazer emendas orçamentárias que mexam no orçamento. A nossa vida na Câmara, quando parlamentar, as iniciativas não podem ter custo. E é o único momento que você pode direcionar algum recurso para algum projeto, alguma coisa, quando a LDO, a lei orçamentária, está na casa. Então, é muito importante a população, a sociedade civil participar, analisar, apesar de ser, às vezes, documentos que é difícil de entender, que a gente não é contador, não é contabilista, às vezes tem um linguajar muito técnico, mas é importante tentar filtrar, identificar, que é o momento que a gente consegue direcionar os recursos da cidade. O Executivo é obrigado a mandar a lei orçamentária para a Câmara, e a Câmara tem um prazo para chamar audiência pública, convocar a população e aprovar ou rejeitar e mexer. É o único momento que a gente consegue, de fato, mexer no orçamento da cidade, e por isso que é importante participar, que tira um pouco da mão do Executivo isso, né, Leandro?
1: Muito bem. Empresários, microempreendedores individuais, contadores e profissionais interessados em entender as mudanças da reforma tributária podem participar hoje de um workshop Reforma Tributária, Guia para os Pequenos Negócios, de 4 da tarde às 18 horas, na unidade do Sebrae Cabo Frio, que fica na rua Raul Veiga, no centro da cidade. É uma participação gratuita, mas as vagas são limitadas através de um link. O link é impronunciável, já sabe, está publicado em nosso site ondasfm.com.br, na aba Notícias, e também em nosso Facebook, Programa Região em Foco. Na volta do intervalo, nós temos um bate-papo por aqui, William Luz.
2: Temos sim, já tem aqui Batata aqui esperando, ansioso para falar.
1: Vira a voz do nosso amigo aí também, para dar aquele salve.
2: Seja bem-vindo, Batata. Saúde a galera aí, amigo. Faça uso da sua voz.
10: E é isso aí, galera. Estamos aqui com a oportunidade aqui de falar um pouquinho sobre o projeto social, o que está acontecendo no Morro da Coca-Cola em Arraial do Cabo expectativa muito boa de estar aqui. Acompanha a gente, vamos para cima.
1: Pode acompanhar com imagens William Luiz Arraial lá no
2: Manda
1: Instagram.
2: Manda um oi lá pra galera, tá aí, ó, tá aqui.
1: E também na Rádio Ondas 97,7 em toda a região, intervalo, mas antes, aquela perguntinha básica. 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
1: Tá na onda, está com tudo. A gente volta ao vivo nesta segunda-feira e que seja uma semana assim, ó, top, maravilhosa pra você que nos acompanha na internet, no rádio, na Ondas FM, no aplicativo, agora ao vivo, Rádio Ondas, hora certa, 12:04.
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1: Oportunizar a população uma formação, uma atividade de lazer, uma atividade física, faz toda a diferença em nossa comunidade, William.
2: É, Leandro, é fundamental. E hoje a gente recebe aqui para falar sobre um projeto muito bacana, que é o Samurais do Futuro, um projeto que é liderado lá pelo nosso amigo Everson Batata. E ele está aqui. Ei, Batata, seja bem-vindo ao nosso programa. Vamos começar a falar um pouquinho sobre nossas crianças lá do Morrão?
10: Vamos sim, é importante, né?
1: Bem-vindo, Everson.
10: E aí, Leandro, tudo bem?
1: Legal te receber, amigão.
10: William Luiz, telespectadores e ouvintes aí da nossa rádio. Vamos para cima, vamos falar um pouquinho do que é bom, né? Projeto social, a gente tem essa demanda lá de estar representando o esporte dentro da comunidade. Só tenho a agradecer a Deus e a galera que acredita no, nas boas ações, né?
2: E tem quanto tempo, Batata, o projeto lá em cima funciona onde? Qual o público-alvo? Fala um pouquinho pra gente
10: então,
2: sobre ele.
10: Então, a gente vem trabalhando com crianças de 6 a 16 anos. É o que tem aparecido, a gente trabalha lá com 40, 50 crianças, no Morro da Coca-Cola, em Arraial do Cabo. Hoje a gente tem a oportunidade de usar o espaço do Colégio Sagrado Coração de Jesus.
2: Estudei lá.
10: Bacana. Eu também, de infância ali. Então, as crianças hoje do projeto têm a oportunidade de ter capoeira, Muay Thai, kickboxing, boxe.
2: Não é taekwondo, é kickbox.
10: Isso aí. ele sempre troca, Leandro. Então, a gente hoje tem essa oportunidade, né, William? Lá em cima do Morro da Coca-Cola, projeto social que eu me sinto feliz de estar ali. Mexe muito com o meu emocional estar ali de frente.
2: Você sempre está levando a criançada para competir, né? E como que é o desempenho da molecada? E como que elas sentem quando você leva? E o que se destaca nesse período todo... Da melhor participação.
10: É, né, rapaz? Como dizem alguns, né, intelectuais, né, favela é resistência, né, rapaz? Então, a galera lá de cima, a galera se destaca demais. A gente tem crianças lá que já é campeão intermunicipal. A gente foi destaque no campeonato em Córrego do Ouro. 9 lutas, 9 vitórias. Caramba. A gente teve uma boa apresentação, saímos com o troféu de melhor equipe.
1: Que beleza.
10: Então, esses 2 anos de projeto, a gente tem visto que falta interesse público, mas o interesse das crianças, ele sobrepõe as dificuldades que aparecem.
2: É, eu imagino, amigo. E nesse período todo, e como que tá? Qual é a leitura que você faz e quais as expectativas de futuro que você tem em torno do projeto?
10: Então, esses 2 anos, eu tenho visto o perfil de cada criança, né? Então hoje eu consigo chamar eles pelos nomes, né? Que é uma dificuldade que eu tenho pessoal de...
2: Gravar o nome da criançada.
10: Gravar, toda. Então hoje eu já consigo gravar o nome. Eu sinto que isso é uma aproximação muito boa. Eu consigo identificar o perfil de cada um e através disso ajudar não só no esporte, mas como numa rotina diária, na escola... Né, em convivência um com os outros e em sociedade. Então, o resultado para expectativa para os próximos anos é formar grandes atletas, né, e cidadãos.
1: Everson.
10: Sim, França.
1: Que legal, amigão, te receber. E parabéns aí por seu envolvimento nessa causa tão nobre, né? Que é dar a oportunidade para que a criançada possa se integrar, socializar num tempo de tela, né? Isso. Cada vez mais frequente. Eu queria lhe fazer 2 perguntas numa só. Qual é a periodicidade dos encontros, né? Da escolinha, né? Samurais do Futuro. Isso. E qual é a participação das famílias?
10: Isso, então. A gente tá funcionando lá de segunda a... quinta-feira. Segunda-feira a gente tem capoeira com o nosso amigo Léo, o Cobra, né? Professor de capoeira. Terça-feira vem Muay Thai, kickboxing e boxe. Eu fico lá representando essa área. No intervalo já vem a capoeira de novo, que é na quarta-feira. E na quinta-feira nós fechamos de novo com Muay Thai, kickboxing e boxe.
2: Qual horário?
10: O horário é de 19 às 22 horas.
1: Perfeito.
10: A gente divide crianças e adolescentes.
2: Qual tamanho?
10: Oi?
2: Por idade, faz a divisão.
10: Isso, por idade. A gente trabalha com 6 anos até ali os 12 anos. De 13 anos pra cima, a gente já bota num segundo horário, que é de 8h30 em diante.
2: Entendi.
10: E qual outra pergunta, França?
1: Papel das famílias.
10: Olha, então, as famílias, eles têm uma visão, tipo, de muita tranquilidade com projetos sociais. Eu acho que isso funciona em maioria das vezes em todas as outras comunidades, que agora a gente está tendo oportunidade, através da Favela ONG, conhecer melhor, né, como funciona em outras comunidades. Mas as famílias, elas se tornam parceiras, né, do projeto.
1: Se envolvem por completo.
10: Se envolvem, porque são os filhos delas, né?
1: Claro, bô? Nosso são tesouro.
10: Isso, então, toda vez que a gente precisa, a gente busca a atenção, muitas vezes para fazer o aniversário de alguma criança, né, pá? Ou de, às vezes, atender uma vulnerabilidade pessoal de uma família ou outra. A gente sempre está junto para poder...
2: Existe um senso coletivo, isso, então, existe. Ajudar o outro, de, em torno do projeto, sim, sim. E da comunidade. Pelo visto, e para a criançada estar participando do projeto, a questão de frequência escolar,
10: isso,
2: como que funciona isso, quais são as regras?
10: A gente pega aí nesse detalhe, porque a gente pega a criança e atende a criança no geral. Eu quero saber como é que ele está se comportando dentro de casa, como que tá as notas dele no colégio, certo? Como se ele se comporta na rua. E ali, para a gente ser dali mesmo, né, de perto, então a gente conversa muito com o pai e a mãe na rua.
1: Uhum. Oi, aí. Acompanha o dia a dia das famílias.
10: Isso, né? Aí. Tem aluno que às vezes você vê, ó, tem alunos que são de competição, tem alunos que só treinam por atividade, né, e frequência. Mas os alunos de competição, que a gente sabe que eles buscam dar resultado, a gente consegue perceber muito quando ele está mais triste, se está acontecendo alguma coisa. Então a gente vai acompanhando, vai senta com os pais para poder conversar. E o que a gente pode fazer, ó, confusão na escola. Teve situações de aluno meu terem problemas na escola de ser, né, agredido por outras crianças. Porque a gente ensina, né? Não agride, corra o mundo todo. Mas se te pressionar, você se defende. Mas do caso contrário, evite a agressão.
1: Uhum.
10: Então, uma das nossas crianças foi agredida, e aquele negócio, a família procura quem, foram e procuraram. A gente teve a atenção de ir na escola, procurar saber o que aconteceu. Então, a gente está sempre unido, sempre buscando estar unido. Porque é uma coisa que eu sinto dentro da minha comunidade que está deixando a gente aproveitar muitas coisas, que é a falta da cooperatividade em grupo. Então, o time de futebol Coca-Cola Futebol Clube traz isso pra gente. O projeto Samurai do Futuro traz isso pra gente. Então, hoje eu vibro de poder estar aqui falando de um projeto que já acontece há 2 anos dentro da cidade, onde a gente levanta atletas, sustenta uma parte da política pública sem ter assistência de políticas públicas.
2: Hoje existe algum suporte em relação como que é com a Secretaria de Esporte, com a Prefeitura da cidade?
10: A Secretaria de Esporte alega que não faz parte do cronograma, né?
1: Uhum.
10: Da Prefeitura, então eles têm que dar atenção sempre nos intervalos de uma cooperação mais pessoal do que, né, de dentro mesmo da secretaria.
1: Institucional, né?
10: É.
2: Mas parece que você tem usado o ECA com frequência, né?
10: Sim, eu acabei estudando e me aprofundando mais no Estatuto da Criança e do Adolescente, né? Porque eu tô lidando muito com crianças e adolescentes. Então, hoje, quando eu vou discutir qualquer benefício ou qualquer situação para as crianças, eu coloco o ECA na frente, vamos para cima, que a gente precisa obter resultado. As oportunidades, elas passam, a vida de atleta é passageira. Assim como a juventude, ela é passageira, a vida do atleta tem tempo útil. Então, enquanto seu corpo estiver produzindo bem, ok. Mas depois chega uma idade que você não tem mais essa oportunidade, passa-se essa oportunidade, e hoje eu me sinto com uma responsabilidade grande, porque minhas crianças é de 6 a 16 anos. Então é uma idade propícia para eles estarem praticando esporte e se desenvolvendo dentro do esporte. Então toda vez que eu tenho uma demanda para buscar, busco com os parceiros, né? E também vou na prefeitura, faço uma pressãozinha com o Estatuto da Criança e do Adolescente.
2: Mas hoje o trabalho todo é voluntário, são quantas pessoas envolvidas no projeto, quem te ajuda, quem te dá suporte, fala aí pra
1: gente. Como fazer acontecer.
10: É, rapaz, eu falo pra você que o coração bate forte.
1: É um desprendimento muito grande, creio eu, né, Everson?
10: Sim, sim.
1: Nos
10: sim.
1: Outros compromissos pessoais seus, particulares.
10: Certo. Hoje, o que a gente faz? A gente dá aula e acredita no futuro. Porque é pessoal meu, é uma missão. eu vejo a nossa comunidade ali abandonada. Não temos curso técnico, não temos incentivo ao primeiro emprego, não temos noção de artes, de musicalidade, de cultura. A gente não vê um local para que a gente venha debater esses tipos de situações. E na minha concepção, isso gera um problema futuro.
1: Uhum.
10: Daqui a 5, 6 anos, um aluno meu já está com 18, com 20, com 17 anos, que é a idade que ele já está procurando mais as coisas. E às vezes ele vai debater com a realidade. E o que eu fiz como adulto, que já passei por isso, o que, que eu fiz para ajudar as minhas crianças, os meus amigos que estão crescendo? Então essa responsabilidade é pessoal minha. Às vezes eu abro mão de fazer um freelance de um emprego.
1: Uhum.
10: Eu não trabalho mais à noite, sempre fui da noite.
1: Uhum.
10: Hoje eu busco trabalhar de dia. Então essas demandas que são criadas, vem primeiro projeto, depois as outras coisas.
1: Poxa, que legal, hein? E é interessante que essa leitura, William, que o Everson falou, né? Porque essa fase da vida de 6 até 16 anos é uma fase de descobrimento, né?
10: Sim.
1: Da pessoa se descobrir, né? E quando você tem a oportunidade de descobrir coisas boas que estão próximas de sua casa, isso faz toda a diferença. Ainda mais quando se fala de comunidade.
2: Ainda mais na realidade isso, da comunidade, onde lamentavelmente...
1: Só para pontuar, o nosso ouvinte é o Everson da Cabocla, em Arraial do Cabo, do Morro da Coca-Cola, com a gente.
2: Isso, com o projeto Samurais do Futuro, né, Everson? Mas parece que está caminhando para uma nova fase, né? Você falou aí do time da Coca-Cola, tal. Você já citou aí na sua fala a ONG Favela. Você parece que você teve uma reunião com o pessoal lá, como que foi, como que está sendo a expectativa de futuro para a gente, pro projeto futuro lá no Morro da Coca.
10: Então, unimos força, né, o projeto Samurai do Futuro juntamente com o Coca-Cola Futebol Clube e participamos de uma reunião com Favela ONG, a ONG Favela.
2: Presidente Carol, né?
10: Braba demais, inteligente demais.
1: São bem
10: demais.
1: Mobilizados, né, Everson?
10: Poxa, então o que vai acontecer agora? Para nossa comunidade, ela tá aberta. Nossa comunidade é uma comunidade faminta por cultura e esporte, tá entendendo? Então a gente entende que com a chegada dessa ONG, a gente vai ter mais liberdade de produzir cultura, esporte, lazer para a comunidade, levantando ali um ponto de referência dentro da nossa comunidade.
2: Vocês estão trabalhando para trazer um braço dela lá para o morro
10: isso.
2: E para os distritos, né?
10: Isso, porque eu sinto que isso vai trazer benefício para a nossa comunidade, para o futuro da nossa comunidade.
2: É, e é até triste, né, Leandro? A gente vê Arraial do Cabo com potencial hoje, uma cidade que tem uma arrecadação de quase R$1 bilhão, a gente não vê.
1: E muitos talentos na cidade.
2: Muito,
1: sim,
2: muito,
1: sim,
2: muito.
1: Sempre.
2: A gente não vê Boa Vista, Coca-Cola, os distritos com essa prioridade que era pra ser. Eu tava lá, uma mega estrutura, muito maneira da FanFest, legal pra caramba, mas a gente não viu nada nos morros, não viu nada nos distritos,
10: hoje,
2: então lamentavelmente
10: hoje,
2: fica aqui.
10: Hoje, pessoalmente, eu não vou pra esse tipo de evento, eu não consigo, eu chego lá, eu fico olhando assim, ó, eu fico, cara, no morro não tem nada. E me dá uma tristeza, tá entendendo? Quando eu fui na primeira FanFest, né? Do primeiro jogo, né? Eu fui no primeiro. Aí eu fiquei assim, cara, é show, é estrutura, é a galera comentando nas redes sociais, é secretário sendo elogiado pelo bom trabalho, sim. Mas está tudo a criança e do adolescente, diz que criança e adolescente é prioridade. Antes de construir praça, escola e qualquer outra coisa, tem que pensar primeiro nas crianças e nos adolescentes. E a gente é o maior bairro da cidade de Arraial do Cabo. E não se olha com prioridade para a situação que está acontecendo na nossa comunidade. Eu sofro. Eu ando na cidade, eu sofro. Eu vou na prefeitura, eu sofro. Eu vou na Câmara dos Vereadores assistir às audiências, eu sofro. Tá entendendo? Então, eu vejo que a cidade de Arraial do Cabo está precisando pensar com carinho nas nossas crianças e adolescentes.
2: Vamos para dar um intervalinho, daqui a pouco, depois do intervalo, Everson segue aqui com a gente, continuando. Até para a gente saber divulgar quem quer ajudar, quem quer estar junto, como que
10: sim,
2: faz, né,
10: Leandro? Sim, sim.
2: Para atrair é isso aí, tem que ter parceiro.
1: Chama ele!
2: ele o intervalo, vamos faturar.
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1: A Onda está com tudo e a gente volta ao vivo. 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E Cidadania em Foco. Nas segundas-feiras eu apresento o programa ao lado desse amigão aqui, meu irmão William Luz. E sempre com um convidado, sempre uma pauta interessante. Alegria receber aqui o amigo Everson, Samurais do Futuro. Um projeto que tem feito a diferença e tem um carinho aqui da nossa ouvinte Nilma, de Arraial do Cabo. Abençoados sejam todos os projetos que favoreçam nossas crianças e jovens. Parabéns aos envolvidos. Obrigado, Nilma. Tá parabenizando aí o projeto, Everson.
10: Pra cima, gratidão sempre. Vamos lutar.
1: Obrigado, minha amiga.
2: Na luta.
10: Vamos pra cima.
1: Deixa eu lhe fazer uma pergunta, pegar o gancho aqui pra deixar a bola aqui também com o William Luz. Everson, qual é a participação das meninas aí nas...
10: Muitas, muitas. Gente, hoje, olha, gente... Dentro da federação, eu sou aluno do mestre Marcelo Cerqueira, Xotocan Cabo Frio.
1: Abraço, sensei.
10: Vamos pra cima, mestrão. A gente vê que dentro das artes marciais, ainda mais de corpo a corpo, né?
1: Uhum.
10: De contato, a gente tem pouco acesso das meninas. Mas lá na comunidade do Morro da Coca-Cola, as meninas têm essa vontade de, de virarem atletas de competição.
1: Isso é muito bom.
10: Eu tenho hoje uma, duas, três, quatro atletas. Meninas
2: participa de luta
10: que participam
2: fora.
10: Direto de combates, de competições. Então hoje o nosso projeto ele é repleto. Ele é repleto de figuras femininas e isso me alegra muito. porque dá um balanço no emocional dos atletas. A figura masculina, a figura feminina em compreensão um com o outro desenvolve melhor o projeto. Um conversa com o outro, aquele negócio todo, a visão da menina, a visão do menino. E essa
1: não parte... fica aquele clube do bolinha, né?
10: Isso aí. Tá sempre acontecendo uma interação muito boa. E a gente valoriza nossas meninas lá, a gente tá sempre, né, fazendo uma interação com o que tá acontecendo em casa, o que tá acontecendo na escola, como é que é o comportamento na rua. A gente tá sempre ali acompanhando e as meninas se fazem presente no projeto.
1: Muito bom, William.
2: Deixa eu fazer uma pergunta, amigo. Quem quiser ajudar, existe um telefone, um horário,
1: rede
2: quem
1: social.
2: Estiver ouvindo a gente aí, a rede social do projeto, que a gente sabe que o projeto vive de ajuda, né? Quanto mais ajuda, quanto mais recursos chegar, mais recursos, mais opções importante. Você tem para os alunos do projeto hoje. Existe algum telefone, um Pix, alguma coisa? Divulga aí para a gente, para quem está ouvindo a gente aí hoje. Hoje a gente está aqui, ó, o pessoal da Bahia acompanhando, então é um programa que com a internet alcança todo o território nacional e para fora, né, Leandro? Minha irmã está lá em Portugal ouvindo a gente. Quem quiser ajudar, tiver condições de dar uma ajuda, como que faria?
1: Samurais do Futuro.
10: Samurais do Futuro, Shotokan CF é o nosso Instagram. Samurais do Futuro, Shotokan CF, vocês vão nos achar lá no Instagram. Contato 22 99813-9357. Fala diretamente comigo.
2: Repete aí.
10: 99813-9357. 22 99813-9357. Vai falar comigo, com o Everson, com o Batata. E a gente tá sempre, a gente busca sempre ajuda nos intervalos dos campeonatos. Tipo assim, 10, 15, 20 dias antes, a gente começa a fazer campanha. Que a gente tá com uma agenda, né, de anual de campeonatos.
2: Para levantar recursos para participar.
10: Isso.
2: Eu sei que você já foi vender até quentinha, já fez um monte de coisa para vender, para tentar arrecadar recursos para conseguir levar a criançada, é isso?
10: Isso, a gente tá sempre nessa luta. Muitos que fazem parte do projeto social dizem que isso é uma etapa do projeto. Eu que estou vivendo essa experiência dia a dia, eu fico assim, cara, eu ouço a galera que já passou, ou eu meto bronca para fazer acontecer, aí você fica meio assim, mas a gente está sempre buscando através de patrocinadores, buscando ajuda, porque agora mesmo, dia 25, a gente tem um campeonato para ir aqui em Cabo Frio. É mais perto? Top. Mas é alimentação, é água, é parceiro para ir junto, porque a gente não vai com uma criança só. A gente vai com 15 crianças, 20 crianças. Então, a gente pede ajuda dos pais, a gente pede ajuda dos patrocinadores. E hoje eu falo com a galera que gosta de ajudar, né, rapaz? Uma coisa que me enche de esperança é saber que existem corações voluntários. Então não preciso ficar incomodando muita gente, não. Tá entendendo? Hoje eu entendo que, tipo assim, se você tem um coração voluntário e quer participar do projeto Samurai do Futuro, poxa, meu irmão, entra em contato, fala com a gente, ó, eu consigo te ajudar sim. Ou tem um material aqui, academias, né, que tem. Pô, tem um material aqui que a gente não tá usando tanto, que dá pra você usar aí no seu projeto. Entra em contato com a gente vai aí, pega, faz parceria também. E é isso, a nossa Academia Shotokan e o Projeto Samurai do Futuro só tem a agradecer a todos os parceiros.
1: E além do que o empresário, a classe empresarial vai estar associando a sua marca a um projeto verdadeiro, sim, autêntico, feito com carinho e também promissor, porque são atletas que competem, né, Everson?
10: Sim, sim, nós foca no, na competição, eu falo isso pra eles. Crianças, treinar é bom, mas competir é o que faz parte, certo? Ah, mas eu não quero competir, te entendo, mas eu te apoio a competir, porque eu sinto que na competição você desenvolve melhor o seu potencial.
2: Dá visibilidade também.
10: Isso, porque é regra, é esporte, é regra. Você vai, se você for competir, você vai competir com uma pessoa do seu peso.
1: Tem disciplina, aquela
10: coisa
1: toda. Da sua idade,
10: que está treinando, e o nosso foco é desenvolver a capacidade, né, do atleta.
1: William, a gente está com uma pauta muito importante hoje, que são os projetos sociais e esportivos. E a gente precisa também ter uma atenção muito grande nesse sentido nos distritos de Arraial do Cabo, né? Tem a nossa ouvinte Maria Helena de Monte Alto, que está atenta aqui ao bate-papo e participa também. Oi, Maria Helena, nossa simpática ouvinte.
0: Parabéns aí por esse rapaz aí, viu? Esse tipo de pessoas que a gente tem que elogiar, para até dar força para eles animar mais eles ainda, porque com isso ganha a gente e ganha eles, porque, e ganha os jovens, porque aí os jovens saem da rua e não faz bagunça. E até os pais ficam até mais tranquilos, menos preocupados. Então, parabéns para ele, porque isso sim é um dos heróis na vida da gente, da comunidade.
1: Agradecer a querida Maria Helena, que é uma cidadã atuante, uma querida ouvinte de Monte Alto. Beijo, Maria Helena. Obrigado.
2: Ei, foi para você, elogio.
10: É isso aí, glória a Deus. Obrigado,
2: Maria Helena.
10: Muito obrigado aí.
2: Futuramente, né? A gente tem nosso amigo Kibe lá do depósito, a gente tem o Instituto lá do Marquinho, do Parque das Garças, a gente tá em conversa. Um
1: abraço pro Marquinho.
2: Eu vou trazer ele aqui também pra gente tem muita coisa, eu não conheci, Leandro, eu confesso. Tem papo de 2 semanas lá no Instituto lá do Marquinho, conversando com ele. Que
1: Parque das Garças, Amapaga.
2: Amapaga, é a associação de...
1: Associação, isso.
2: É a associação de moradores, mas tem um Instituto Social lá.
1: Ah, que beleza.
2: Vinculado, que fazem bastante, pô, tem muita coisa, tem aula na Lagoa, de hidrocefalia, tem muita coisa acontecendo lá, uma estrutura muito bacana.
1: Que legal.
2: Já tiveram balé, tem muita coisa lá e a gente também tá aproximando eles da ONG Favela, que a ONG está operando algumas emendas lá no Rio, no Tuiuti, nas comunidades lá, está com um know-how bastante grande. E a ideia é essa. É não depender,
1: fortalecer
2: e você usa o terceiro setor, ainda mais quando o poder público, que era para ter essa visão, deixa muito a desejar, que a galera fica muito querendo ser dono das pessoas, né? Esquece que o poder público está ali para servir, quem não vive para servir não serve para viver. Então a gente sabe que a gente tem essa dificuldade, então acho que os distritos logo logo também a gente vai estar aqui nessa bancada trazendo novidades, do mesmo jeito que está aqui a Coca-Cola. E não só a Arraial, né? A região dos lagos como um todo, né?
1: E a gente tem que dar essa publicidade, esse conhecimento, pra gente uma satisfação propalar essas informações, essa corrente do bem.
2: E é um espaço que tá aberto. Eu tô aqui também já desenrolando aqui com o Everton de Araroma, que também tem um projeto lá mais religioso, mas também com a juventude lá. Esse canal vai estar aberto logo, logo, pra gente estar trazendo esses exemplos de toda a região dos lagos onde tem, até pra gente conseguir ter apoio e parceria, que lamentavelmente, volto a falar, é uma região muito rica hoje de royalties, mas você não vê essa riqueza chegando até a fase final, a vida do povo, como a gente viu em Maricá nessa visita que a gente fez lá na quinta-feira, não foi,
10: Ana? Sim. Uma visita promissora pro entendimento de um cidadão que quer ver, né, acontecer na minha cidade também, porque, poxa, vamos falar igual uma fala lá em cima? Papo reto. Dá pra melhorar.
2: Melhorar muito,
10: dá,
2: né,
10: pra melhorar, dá pra melhorar. E hoje a gente segura as crianças da nossa comunidade com unhas e dentes para que eles possam se desenvolver. E, poxa, eu sou grato a Deus por cada professor, por cada colaborador que tem na sua intenção ajudar a sua comunidade dentro de projetos sociais. Porque o cara aqui, ó, eu falo para você, eu sou aluno há 21 anos, sou de um projeto do meu mestre. Bota 21 anos vezes...
2: Qual o nome do mestre? Pra galera toda registrada.
1: Marcelo Cerqueira.
10: Mestre Marcelo Cerqueira. Xotocan Cabo Frio. Ele que promove muito dos combates aqui na região.
1: É verdade, se envolve bastante.
10: Sim, toda a região ele tem feito história. E através do projeto Samurai do Futuro, ele mesmo fala que hoje Arraial do Cabo, nós é tipo o berço do projeto, tá entendendo? Piloto. Porque é muita criança... A gente chega no campeonato, é uma loucura. Eles querem lutar, meu irmão.
1: Legal.
10: E procura lutador, não tem. Ou seja, parece que o Morro da Coca-Cola tem mais criança do que qualquer outra região. Ou o esporte não tá chegando em todas as comunidades, tá entendendo?
1: Everson, toda prosa é boa, o tempo voa, a gente Sim. já tá no caminhar final. Queria fazer uma pergunta última aqui. Primeiro, Sim. desejar boa sorte, sucesso, parabenizar por seu envolvimento. Eu sei que é um desprendimento muito grande, né? Nossa vida tem inúmeros compromissos e poder abrir mão de muitos deles também para poder estar ao lado da comunidade prestando esse serviço social é algo incrível, louvável. Parabéns, Everson. Olhando para o futuro, o que é seu plano, seu sonho, sua meta com os Samurais do Futuro?
10: Levantar atletas internacionais e cidadãos de bem que possam pensar como eu penso hoje. em ver o futuro do outro desenvolver.
1: Acontecer.
10: E quero agradecer também a Carla, que me apoia lá, junto, tá comigo o tempo todo. Eu faço a parte masculina do projeto, ela faz a parte feminina do projeto. Então essa união, ela trouxe uma força enorme pro projeto também. E agradecer a todos que têm, né, essa ideia boa de poder ajudar projetos sociais na região.
1: William Lúcia, só traz gente boa, hein, William?
2: É, que assim continue, né? Se Deus quiser, né? Tem muita coisa boa, Leandro, que acontece que às vezes não tem publicidade, que a gente não se conhece. E é isso, acho que o canal é pra isso. Já, a gente já se coloca, né, Leandro, à disposição. É, infelizmente a gente não tá em tudo quanto é canto. A pessoa pode falar, pô, mas traz muito de Arraial. Cara, é minha vida, minha realidade é lá, por mais que a gente tá tentando conhecer na região.
1: E que também serve de exemplo pra outras cidades.
2: Serve de exemplo, né? E até pra abrir, né?
1: Tá contextualizada a conversa.
2: O telefone da rádio tá aí, ó, 22974012957, entra em contato com a gente, vamos conversar e é isso aí, vamos construir, né? A construção é coletiva, é na luta que a gente se encontra, eu sempre falo isso, né? E essa luta é diária, né, Leandro?
1: Sim. Estamos encerrando o bate-papo aí com o Everson, despeça-se do nosso amigo aí, Everson, ou William.
2: Meu amigo, muito obrigado, parabéns pelo trabalho, conte sempre com a gente no que a gente puder. Tem mais alguém especial que você quer agradecer, mandar um obrigado? O momento é esse, amigo.
10: É aquilo, né? Mandar aquele beijão carinhoso, dia do beijo, né? Dia Internacional do Beijo.
1: Isso,
10: né?
1: Aí, rapaz.
10: Minha filhota, beijão no coração, Vitória Carolina, te amo muito. Quero agradecer a todos os moradores do Morro da Coca-Cola que abraçaram o projeto, estão acompanhando a história do projeto, que confia nos seus filhos,
2: as,
10: né?
2: As crianças, né? Que
10: isso aí, né? Poxa, o coração explode de alegria. Parabéns aí a quem tá fazendo parte e força e fé aí, nos encontramos na luta diária.
2: É isso aí, que é na luta que a gente se encontra, Leandrão.
1: Vou chamar ele o intervalo e daqui a pouco voltamos com a bronca do ouvinte. O povo é quem sabe.
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0: rádio, todo botando caixa de som pra todo mundo ouvir.
1: Obrigado, um abraço.
0: Forte abraço, Kibe. Meu amigo DJ Flavinho.
1: Epa, da Figueira?
0: Flavinho é parceirão,
1: gente
0: amigo.
1: Boa.
0: Tamo junto. Flávio, ele falou que ia botar caixa. Ele bota todo jogo, ele botava a caixa de som lá nas duas pistas. Ele falou: vou botar lá pra todo mundo ouvir a rádio. Obrigado, Flávio. Tamo junto, irmão.
1: Família muito tradicional de Figueira.
0: Meu amigo Bolinho do Caiçara, que tá lá também ouvindo a gente nesse momento. Forte abraço, meu amigo. Defino, não ia deixar de dar um beijo aqui pro meu presidente do time da Coca-Cola, que logo, logo vai estar aqui junto com a gente. Hudson, já mandei aqui, Carracacau, que tava aqui ouvindo a gente aqui pela rádio.
1: Que legal, um abraço.
0: E tem os aniversariantes, né,
1: Leandro? Vamos então soprar a velhinha,
0: vamos
1: lá. Vamos
0: soprar mais a velhinha aqui, vamos.
2: Aniversariante.
1: Quem é que tá aniversariando, William?
0: Ó, meu amigo Ítalo Gavina, nosso surfista lá do Parque das Garças. Jeff Homem-Aranha fazendo aniversário agora dia 5.
1: Parabéns,
0: Jeff. Fez aniversário agora dia 5 da Roça Velha, uma grande liderança. Meu amigo Marquinho, irmão de Viviana. Enfermeiro e operador de som, feliz aniversário, Marquinho. E Vivi, né? Vivi dia 7, né? Vai estar soprando velhinha também. É isso aí, cara. Vivi, meu pai faz hoje, Vivi faz amanhã. Forte abraço, amiga. Meu grande amigo, minha amiga Val Gomes, lá da Coca-Cola, que tá morando em Monte Alto agora. Não ia deixar de mandar um beijo pra Pica-Pau, seu tio, Caian, faz aniversário agora dia 9 junto comigo. Pedro Gordinho, lá do Morro, conhece, Batata? Pedro Motoboy, faz aniversário agora só pra velhinha dia 7, ó.
1: Parabéns!
0: É isso aí, minha grande amiga Carla, esposa do Guti, nosso jornalista também, assessor lá do nosso deputado federal, Glauber. Glauber, feliz aniversário, Carla. É isso aí, meu amigo. Olha, cadê o microfone, Leandro? Ah, estamos nesse momento. Tirou o botão, ainda não voltou, não. E Molinari, conhece Molinari, Max? Fazendo aniversário agora, ele e o pai. Forte abraço, meu amigo. Leandro, deu problema técnico aí agora, ó. Região em Foco, agora apresentado nesse momento exclusivamente por mim. Voltou, amigo? Quer o meu emprestado? Eu jogo pra ir.
1: Agora sim.
0: Tamo de volta.
1: Rapaz, olha, um feliz aniversário da tia Paloma, pra Lohane da Boa Vista. Alô, pessoal da Boa Vista, em Arraial do Cabo. Que alegria ter vocês aqui com a gente. Parabéns, então, pra Lohane da Boa Vista. Muitos anos de vida, saúde, bênçãos e conquistas. Feliz aniversário. São os votos da tia Paloma.
0: Isso aí. Parabéns,
2: no
0: galera.
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1: A gente sobe o tom da cobrança na última sequência do Região em Foco. Somos um programa na linha independente. Aqui, o povo é quem sabe. William.
3: Irmão, queria te pedir um favor.
1: Opa, calma que tá acelerado o áudio dele. Eu quero ouvir direitinho, em alto e bom som. William do Braga.
3: Irmão. Queria te pedir um favor. Nós estamos com dois vazamentos da Prolagos aqui na rua João Antônio Rocha. O primeiro vazamento é em frente ao número 362 e o outro é o 442. Entendeu? Eu vou te mandar as fotos aí, tá ok? Faz esse favor. Muito obrigado. Fica com Deus. Estamos sempre juntos. Irmão, quando está caindo a água da Prolagos, sai aí, rente esse muro que eu estou te mostrando aí, ó.
1: Entendi.
3: A rua fica cheia d'água. E mais para trás tem um vazamento em frente àquele prédio que eu tô te mandando aí, o 362. Falou, amigo? Fica com Deus. Leandro, pô, eu não tenho a matrícula da Prolab, porque
1: sem
3: eu moro
1: problema.
3: No prédio, eu não sei a matrícula, mas
1: tudo
3: também
1: bem.
3: Não tem nada a ver com o meu prédio.
1: Exato.
3: É aqui na rua onde
1: vazamento,
3: eu moro,
1: um
3: mais
1: alerta.
3: Na frente, entendeu? Eu só mandei para você, porque aí você mandando para Prolago, eles
1: claro.
3: Vêm consertar esse vazamento.
1: É o que a gente vai fazer.
3: Porque se morador em frente, eles não estão nem aí.
1: Pode deixar que a gente vai fazer isso. Inclusive, água dizem que é um bem finito, né? Então, o William está preocupado com a coletividade. Uma ação bem interessante, bem importante, bem oportuna aí do nosso ouvinte do Braga. Pode contar conosco. Voltaremos ao tema no programa de amanhã. Tem mais bronca em áudio.
4: Eu não estou com o guardanapo de esgoto aqui perto da Preste a Fátima essa possibilidade dos senhores nos ajudar a resolver esse problema aí, ok? Próximo a Preste a Fátima, exatamente de esgoto aqui já uma semana.
1: Campo Redondo.
4: Obrigado a todos aí, um bom dia.
1: Esse é o Pedro, né, Pedro?
4: Isso, na Rua 1, lote 21, próximo à quadra E, Campo Redondo, São Pedro. Bom dia, amigos da Rádio Ondas. Aqui quem fala é Pedro Marcelo.
1: É, o áudio não estava em boa condição, mas deu para entender aqui a bronca do Pedro, né?

0: sobre uma situação que envolve o Campo Redondo, aqui em São Pedro da Aldeia, problema de esgoto a céu aberto. É uma situação, inclusive, reiterada. E a gente vai seguir cobrando junto à Prefeitura de São Pedro da Aldeia. Agora, Cabo Frio, meu parceirão Manuel. Fala pra mim, tudo bem, querido? Boa tarde.
1: Bom dia, Leandro França, Manuel de São Cristóvão. Leandro França, estão reformando o banheiro da praça e aí tem uma firma que coloca banheiro por aí, né? É químico, né? Banheiro químico, e colocou lá na Praça de São Cristóvão. Só que desde quarta-feira que eles não limpam, estão em imundiça. É falta de responsabilidade de quem bota, né, esse banheiro lá. Não é da prefeitura, é de quem bota esse banheiro, que deve cobrar uma fortuna e não limpa. Tem que limpar o banheiro todos os dias e não limpa. Está desde quarta-feira sem limpar. Está um nojo, um fedor danado. Eu vou até mandar a foto para você ver. O fedor, como é que tá horroroso, né? Não dá para você sentir o cheiro, mas você vai ver como é que tá sujo. E tá fedendo tudo, né? Infelizmente, é um descaso isso aí, é um descaso, né? Os caras prestam um mau serviço e devem cobrar uma fortuna, tá? Bom dia aí, muito obrigado. Bom programa.
0: Manuel, muito obrigado. E olha, eu atesto o que você tá falando. Não tô sentindo o cheiro agora na imagem que você mandou, mas eu tive em São Cristóvão, sexta-feira, e eu senti essa fedentina ao passar pelo banheiro. Quem é o dono desse banheiro, hein? Banheiro químico instalado na praça, deveria ter uma manutenção. É o mínimo, né, o que se espera. Ele diz que desde quarta-feira, sem limpeza. Se eu tive lá na sexta-feira e já senti o fedor, imagina agora, segunda-feira.
2: Imagina hoje, segunda-feira, é doideira.
0: Muito complicado. Manuel, obrigado. Mandou um vídeo aqui pra gente também. Vamos acionar as autoridades com esse clamor e voltar ao tema no programa de amanhã. Anderson.
3: Bom dia. Eu queria fazer um denúncio sobre a empresa Enel. Eu moro aqui no bairro Vinhanteiro, São Pedro Aldeia, na rua A, quadra Vila 12, Vinhanteiro aqui, São Pedro Aldeia, perto do Barra do Amaral. Nós estamos sem energia desde ontem, às 15 horas. Já são quase 24 horas sem energia. A gente liga para a Enel e nada.
0: Esse é o Anderson. Anderson, vou te pedir uma grande gentileza. Toda situação relacionada à concessionária, Prolagos ou Enel, a gente precisa do número do cliente, para que a empresa possa identificar pontualmente essa situação. Eu sei que pode ser o bairro, pode ser a vizinhança, a rua, mas é um protocolo a ser seguido pela concessionária, pelas concessionárias. Eles só nos respondem e só conseguimos encaminhar o caso de posse dessa informação. Seu número do cliente, Anderson, manda para a gente, que a gente vai debruçar sobre o tema e, claro, cobrar. Essa é a nossa especialidade. É muito difícil, William, ficar horas e horas sem energia elétrica. E a gente sabe que a companhia que abastece aqui a região dos Lagos deixa a desejar nesse suporte.
2: Acho que ela deixa a desejar em todos os lugares. Acho que não tem um lugar. Ela tem outras concessões aí pelo país afora. A gente viu o que aconteceu em São Paulo recentemente. É o preço que a gente paga por uma privatização mal feita, né? E, lamentavelmente, a gente sabe que aqui na região só piora. Agora, nas férias, a gente vai ter um fluxo de gente, esse tempo chuvoso, a gente não vê ela se preparando para o pior, né, Leandro? A gente acaba tendo problemas como esse sendo agravados e contínuos na região. Lá no morro, então, né? Poxa,
0: sensação de impotência, né, a gente fica, né?
2: Demais, amigo, demais. Mas seguimos em frente, né?
0: Cláudio, do Cajueiro, em Cabo Frio, reclamou da Prolagos. Ele teve recentemente na loja da empresa no centro de Cabo Frio para alterar o CEP, equivocado na conta de água. A equipe teria exigido uma certidão de logradouro para poder fazer a correção. Ele desabafa, apresentou conta de luz e o site dos Correios, onde a informação do CEP é comprovada. Entramos em contato com a Prolagos para poder solucionar o caso. A Prolagos respondeu, agradecemos a atenção. A empresa informa que a atualização do endereço do nosso ouvinte já foi realizada. Após a correção, a equipe entrou em contato com ele para prestar os devidos esclarecimentos. Cláudio, então esteja vigilante, tá bom? Qualquer situação, pode contar conosco, estaremos aqui a postos para cobrar quantas vezes preciso for. Recebemos novas imagens e desabafo do Anderson, de São Pedro da Aldeia, a respeito de uma recente resposta recebida pelo nosso programa a partir da Prefeitura de São Pedro, sob fiscalização e autorização de intervenção, condicionando empresas a recompor pavimentação com prazo de até 24 horas após terminar qualquer serviço. O Anderson volta a falar sobre a intervenção de uma empresa construtora que foi realizada no final do ano passado, no bairro Jardim Morada da Aldeia, e deixou o trecho um verdadeiro atoleiro. Ele mandou as imagens pra gente. O Anderson pede para que a prefeitura obrigue essa empresa a fazer a devida terraplanagem do trecho. Bem resposta, agradecemos a atenção. A prefeitura de São Pedro informa que, em relação a essa situação, a Secretaria de Obras e Desenvolvimento Urbano prometeu realizar uma diligência no local por meio da equipe de fiscalização para verificar as condições da intervenção mencionada. As fotos já demonstram, tá? E caso sejam constatadas as irregularidades, também demonstradas pelas imagens, adotadas medidas cabíveis conforme a legislação vigente. É assim, William, a empresa intervém, ela tem que deixar do jeito que estava.
2: Claro, é óbvio, né? E é isso que a gente espera também, né, Leandro? Piorar não pode, né? E a gente está vendo aí que na região a buracada come solta, né, Leandro?
0: Ah, e ainda mais o pessoal que mora em ruas de terra, é um suplício, gente. Quando chove, é lama. Quando é chuva, é poeira para tudo quanto é lado. Anderson, tá com a gente também, acompanhando e completa.
4: Boa tarde, Rádio Ondas, programa Região em Foco. Anderson Barcelos, São Pedro Aldeia. Leandro França, dessa vez eu vou fazer um pequeno elogio a Prolagos, porque eu uso direto quando eu vejo vazamento na rua. É, eles perguntam meu número de matrícula, eu falo que é na rua, que não é na minha rua, né? É, eu mando foto, mando local, às vezes até mando localização. Eles vêm consertar. Eu acho que está faltando as pessoas, talvez, divulgarem o número da reclamação da Prolagos, para o consumidor ligar direto. Porque eu, nesse aspecto, eu elogio a Prolagos. Agora, ficar 24 horas de prazo, acho que é complicado. Acho que 3, 5 horas está de bom tamanho. Valeu.
0: Um abraço, Anderson, obrigado aí por sua pontuação e a gente segue acompanhando aqui esse caso do bairro Jardim Morada da Aldeia, meu amigo. Bom, tem outras broncas aqui de São Pedro. Fábio do Vinhateiro alerta para um buraco enorme na rua Antônio Araújo de Mendonça, em frente à Igreja Batista. O trecho também está na escuridão, então o risco de acidentes é grande, segundo o ouvinte. Tem resposta, agradecemos a atenção. A Secretaria de Serviços Públicos Aldeense informa que o reparo da via e a manutenção da iluminação pública estão inseridos no cronograma da pasta e serão executados conforme a programação operacional das equipes. Para fechar, a Aureni do Jardim Esperança pede uma atenção da prefeitura na rua Basílio dos Reis. Ali os moradores estão convivendo com esgoto a céu aberto. Ninguém merece. Escorrendo pela rua, que ainda sofre com a escuridão. Então você passa pela merda e ainda pode pisar nela, né?
2: Jesus.
0: Ela compartilhou um pedido feito à Consercaf, que não foi atendido. Na verdade, a Aureni mandou um ofício aqui de um vereador da cidade, né? Obrigado, Aureni, por seu carinho. Encaminhamos o ofício à prefeitura de Cabo Frio, que deu uma atenção mais cedo. Disse que ia encaminhar para a pasta responsável. Responsabilidade é o que a gente espera.
2: E respostas lamentavelmente vazias, né, Leandro? A gente não tem resposta. Vai ser resolvido amanhã, qual dia, qual horário, né? Enquanto
0: o isso, ouvinte tem urgência, né?
2: É, ele que tá ali sofrendo, ele que é o usuário, tá sem luz, correndo risco na escuridão de iluminação pública, que a taxa tá sendo paga, e correndo risco de cair num buraco ou de pisar na merda, que é pior ainda, né, Leandro? É complicado, né?
0: Nossa, esgoto a céu aberto. Anderson, só para pontuar, se o ouvinte não tiver o contato das concessionárias, tem o nosso contato aqui da Rádio Ondas e a gente tá aqui para isso. A gente não passa pano, não. A gente vai em cima.
2: É isso aí.
0: E para fechar o Região em Foco, tem uma mensagem aqui que chegou agora no finalzinho, no apagar das luzes da Leda. Oi, Leda.
5: Andy, tem alguma resposta aí para minha amiga Eliane? Bom dia, boa tarde, meu amigo. Deus te abençoe.
0: Leda, querida amiga, muito obrigado. Eu acho que tem, mas eu ainda não implantei um chip no meu cérebro, amiga, para lembrar de caso a caso. Peço desculpas a você. Eu vou ter que voltar aqui nos arquivos, ver o histórico, para ver o que a gente descobre a respeito disso. Só para posicionar nossos ouvintes, toda sexta-feira a gente publica no Facebook, programa Região em Foco, um balanço de todas as reivindicações que a gente recebe. As respostas também estão ali. Então é só você acompanhar o andamento da reivindicação por lá. Um beijo, Leda. Desculpe, eu não lembro de cabeça do caso, mas eu vou buscar essa resposta para melhor te informar no programa de amanhã. Da Cabocla, a Marta Fonseca tá ligada também. Ela é moradora da Rua do Coronel. Muito feliz aí com a obra de pavimentação da rua. Tá aí o registro da amiga Marta, William.
2: Forte abraço, minha amiga Marta. Tá tendo algumas obras já no morro, né, de cimento e tal, estão colocando para tentar dar uma suavizada, mas ainda está deixando muito a desejar do que poderia ser feito com todo o recurso que a cidade tem lá no nosso morrão. Mas Coronel é o melhor lugar do morro, é o melhor
0: Rua do
2: visual,
0: Coronel, né?
2: É lindo. Forte abraço, amiga. Casa dela lá fica muito bem localizada. Acho que é a visual mais lindo que existe de Arraial do Cabo. É, ali merecia um mirante, ali merecia um circuito gastronômico, ali merecia
0: um polo cultural,
2: cultural gigantesco. É lá no finalzinho, começando a trilha que desce pra Praia do Forno. Então você tem um visual maravilhoso. Acho que é um dos visuais mais lindos do mundo, na minha opinião.
0: O Everson tá aqui ainda, eu acho que tá discordando de você, né, Everson?
6: Não dá pra discordar.
0: De jeito nenhum, né?
6: Poxa, um polo cultural lá em cima ficaria top.
2: Né, mole? A roda de capoeira naquele solzinho.
6: Poxa.
2: Ih, meu irmão, é um visual lindo, Leandro. É um visual. Vou te levar lá. Você vai lá no meu aniversário sábado.
0: Sim.
2: Eu vou pegar você e botar na.
6: Apresentação de coral lá, com aquela visão pegando tudo.
2: Vou pegar de fino lá, no motoboy, botar ele na moto e levar lá em cima pra ele.
6: Você vê bem recebido.
2: Você nunca foi na Coronel, não?
0: Na Rua Coronel, não. Já tive na Caboclo algumas vezes, lá em cima.
2: Coronel é lá depois da caixa d'água, continua. É lá em cima, é a última rosinha que vai. Tem uma trilha que vai pelo morro, às vezes até a galera no se confunde nos app de que joga lá pro morro. Muitas vezes o pessoal se confunde, sobe o morro pelos aplicativos de localização, que não tem rua até a Praia do Forno, mas quando você chega lá em cima tem uma trilha que você desce e já sai lá na Praia do Forno. É um visual deslumbrante.
0: Fechando Região em Foco nesta segunda-feira, mas está só começando a semana, William. Que seja uma semana incrível para ti, para toda a nossa turminha, William. Obrigado, querido.
2: Obrigado, meu amigo. Obrigado de verdade. Mandar um abraço aqui pro Márcio Balbino, que está aqui brigando comigo. Tem a feijoada lá sábado, a família do Marcinho. Quem quiser ir, só pedir. Marcinho reencontra, ele mesmo. Forte abraço a todo mundo aí na Cabocla e na região dos lagos, aonde está chegando a nossa voz, está nos ouvindo. Muito obrigado mais uma vez. Segunda-feira estamos de volta, mas tem Leandro França aqui de segunda a sexta aqui à disposição nesse programa que já é da família da região dos lagos, né Leandro?
0: William Lúcio já tomou ovada?
2: Cara, muitas vezes no morro lá me castigavam, amigo.
0: Na época de escola?
2: Época de escola não tinha pra onde
0: farinha,
2: correr.
0: Tomate,
2: e areia, fazia um omelete legal ali no morro. Ali, então, eu sou morador da Júlio Antunes da Costa. Pô, a turma juntava. Eu fazia com os outros e recebia também, não tem jeito.
0: Não dá pra escapar,
2: não,
0: né?
2: Não tem. Mas a aventura do meu aniversário, na época que eu era moleque, Daniel, Vertinha, a molecada acabava com a minha vida. Era se esconder. O desafio era se esconder. Que quando pegava, né, batata, a galera lá castigava.
6: Ovo, trigo.
0: A farinha rolava solta,
2: né? O pessoal enterrava ovo, né? Não era ovo normal, não. Era ovo de 15 dias enterrado.
0: Ixi, então se esconde de mim na quinta.
2: Vai ter que ir lá em Maricá me buscar.
0: William Luiz, é o Cidadania em Foco. Abração, irmão. Até segunda.
2: Obrigado, amigo. Até segunda, irmão.
0: Amigo ouvinte da Rádio Ondas, tchau, tô indo, já fui. Como é bom ter vocês aqui com a gente. Cada lar, cada ponto de internet, cada veículo, cada fone de ouvido e app com a gente. Beijos e abraços. Segundas-feiras, Cidadania em Foco com William Luiz aqui no Região em Foco. E o pessoal nos vê também. Lá no Instagram já tá fechando a live. William Luiz Arraial, @ William Luiz Arraial. Toda segunda-feira a gente tá em live por aqui. Excelente semana. Beijos, abraços. Até amanhã.
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1: Fala, rapaziada, De Olho na Copa começando nessa segunda-feira. Um De Olho na Copa diferente, um De Olho na Copa triste, cabisbaixo. Porque, meus amigos, a seleção brasileira perdeu para a Noruega por 2-1. Um jogo que poderia aí classificar o Brasil para as quartas de final. O Brasil teve inúmeras chances, inúmeras bolas. Uma enfiada de bola do Vinícius Júnior para o Endrick, que não conseguiu aproveitar. O Bruno Guimarães, meus amigos, perdendo um pênalti. O Bruno Guimarães, ele deu lado ali pro goleirão da Noruega. Ele falou: goleirão, vou bater ali. Ele já foi todo torto para a bola, meus amigos. E eu fico aí com a opinião dos grandes comentaristas. O Messi bateria aquele pênalti pela Argentina. Portugal teria o Cristiano Ronaldo batendo aquele pênalti. E se fosse a Noruega, o Haaland estaria batendo. Porque o Vinícius Júnior não bateu esse pênalti? Já que ele é o cara da seleção brasileira nesse momento, seria aí, poderia ser o cara da Copa. Bom, o Brasil foi eliminado mais uma vez, infelizmente. Fica tristeza para todos os torcedores. E agora a Noruega vai pegar a Inglaterra, que venceu aí o México por 3-2, e vão se enfrentar nessa fase aí de quartas de final. O Brasil volta para casa mais uma vez com aquele gostinho amargo que poderia ter feito melhor, mas enfim, essa foi a pior campanha do Brasil aí desde 1990, meus amigos. E também tivemos ontem a despedida do Neymar, que vai deixar aí de vestir a camisa da seleção brasileira. Fez o gol de pênalti ontem ali, o gol de honra, se assim podemos dizer. Mas agora a era e o ciclo Neymar se fecharam na seleção brasileira. E aí, o que podemos esperar para 2030? Inúmeros jogadores ainda têm idade para jogar outras Copas. O próprio Vinícius Júnior, o Endrick, Rayan, João Pedro, que apesar de não ter sido convocado, é muito jovem. E o que será da gente nas próximas Copas? Não sabemos, só daqui a 4 anos. Gileão Souza para o De Olho na Copa, aqui na Rádio Ondas.
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0: Doutora Flávia Amorim responde.
1: Júlio Laranja está aqui para ajudar a você a saber qual é a idade que você tem que levar o seu filho ao ortodontista. É isso mesmo. Muitos problemas ortopédicos podem ser corrigidos durante a infância. 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

0: 6 da tarde, uma ótima tarde de segunda-feira. Segunda-feira carrancuda, né? Segunda-feira meio emburrada, né? Olha, uma ótima tarde pra você, um belíssimo início de semana. Estamos chegando na programação da sua Rádio Onda, te trazendo pra você o resumo das notícias do seu dia. Sim. Pós Copa do Mundo, pós eliminação da seleção brasileira, estamos chegando e trazendo pra você sempre aquele toque bacana, o resumo de tudo que aconteceu na sua rua, no seu bairro, na sua cidade. A gente vai te contar. Vamos contar, que é pra manter você sempre por dentro de tudo, sempre muito bem informado. Mandando aquele abraço carinhoso pra toda a rapaziada que dá moral pra gente. Esse mar de audiência, essa constelação de audiência em Cabo Frio, Arraial do Cabo, em Búzios, Iguaba, Araruama, São Pedro da Aldeia, em Saquarema, Rio das Ostras, Macaé, pra você que tá na sua casa, no carro, trabalho, internet com seu smartphone, com seu iPhone, aonde quer que você esteja, receba aí o nosso muito obrigado.
1: Muito obrigado.
0: Obrigado pelo seu carinho, audiência e paciência. Obrigado por permitir que o Panorama te faça companhia todos os dias da tarde, trazendo pra você sempre muita informação e contando tudo pra você. A única coisa que eu peço pra você, que tá aí do outro lado, comunicando com a gente, dando essa moral bacana pra gente, é que você aumente o som aí, né? Aumenta aí. Coisa boa de ouvir, né? A programação da sua Rádio Ondas é assim, descontraída, alegre. Tá um certo ponto, vou dizer a você, coração tá machucado, tô ferido. Claro que tô! Nunca mais eu vou na Noruega. Eu tinha planos assim, até antes de morrer, tinha até lá, mas não quero ir mais, não. Não vou mais, não. Agora não vou mais, não. É, agora não vou mais, não. Não quero nem olhar mais os cometa. É, cometa Halley, não quero nem que passe mais. Pois é. Tá chegando agora, trazendo agora muita informação pra você. Tá entrando no ar o Panorama e o resumo das notícias do seu dia.
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0: Se liga, meu povo, olha, neblina exige atenção redobrada de motoristas da RJ-124 durante o inverno. Então, pra você que vai pegar a Via Lagos, fique ligado, hein? Temos período de nebulosidade. Olha, tá chegando uma frente fria agora no sul do país. É, amanhã a temperatura mínima lá em uma das cidades do sul do país vai ser de 0 grau. Ou seja, aí vai ter aquele esperto e fala que beleza, né? Não vai estar nem quente nem frio. 0 grau pra turma lá. Não vai dar pra sair sem camisa lá não. Já eu conto tudo pra você e tem mais notícia, hein? Olha só, deixa eu contar. Acabou, não tem mais fanfest. É, a turma agora vai guardar agora as bandeirinhas. Vai guardar as camisas agora pra outubro. A camisa da seleção brasileira vai servir de uniforme pra outubro. Vai por mim, muita gente não vai usar. Mas pois é, acabou, meu povo. Olha, a seleção brasileira perdeu. E a gente vai ficar agora 2 semanas vendo a rapaziada cantando, a rapaziada se alegrando e ouvindo ainda piada de argentino. Você quer ver a piadinha de argentino? Deixa eu colocar uma aqui pra você aqui ouvir, ó, ouça aqui no Panorama, piadinha dos argentinos, olha só que beleza, ó, vamos ouvir aqui, pera aí, vê se eu pintar aqui, vamos lá, cadê a piadinha do argentino, cadê, eu acho que não vai rolar, acho que travou tudo aqui, pera aí que eu vou abrir já, pois é, os argentinos tirando onda com a nossa cara agora, e fazer o quê, né, aceita que dói menos, inclusive, olha, a pesquisa hoje é pra poder... fazer aqui justiça pra rapaziada, né? Então já, fique ligado que a gente vai fazer aqui também uma pesquisa muito interessante com ligações também junto à seleção brasileira. Olha aí a piadinha dos argentinos, ouça aí, ó. A favela tá toda chorando, é o que eles estão dizendo aqui, o que passa, brazuca? A favela está toda chorando. E olha, tem mais piadinha. Tem piadinha da equipe argentina dentro do vestiário depois da classificação contra Cabo Verde. Rapaz, olha, nunca vi tanto brasileiro torcendo para uma equipe africana, né? Pois é. E olha, eles cantaram musiquinha zoando a gente. Dentro do vestiário argentino. Já, você vai ouvir também aqui no Panorama. E tem mais, hein? Castra Mais, do Rio de Janeiro, retorna a Cabo Frio, hein? É isso mesmo, a partir da segunda-feira, dia 13. Cabo Frio, olha só, bombas caseiras são apreendidas antes do jogo do Brasil. Eu fui marcado, pessoal, no vídeo onde algumas pessoas estavam juntando bombas caseiras e mostrando esse vídeo aí, mostrando o material que eles iriam colocar, inclusive iam soltar no dia do jogo da seleção brasileira. O

0: apelido da bomba, Treme Terra. Aí o 25º Batalhão de Polícia Militar foi lá junto com a Polícia Civil, agiu depressa e acabou localizando os elementos e prendendo o material antes que causasse um acidente. Vantuil Martins reforça a presença em Cabo Frio e durante o encontro no Jardim Esperança, Pontal do Atalaia, em Arraial do Cabo, entra para a lista das 50 melhores praias do mundo. Tem mais notícia para você aqui no Panorama.
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0: Ó, final de semana também foi mais tranquilo aqui em nossa região, hein? É, não tivemos grandes números também de ônibus. Na verdade, não tivemos ônibus nenhum de turismo, né? E a turma tá bicuda, hein? Não vem ônibus de turismo mais no inverno aqui na cidade de Cabo Frio. Tem gente que tá achando que a gente defende o governo. Defendo o governo, não. Eu sou apenas uma pessoa que faço uma leitura de muitos anos. Copa do Mundo e eleição, amiguinho, o ano é muito complicado. E tem muita gente com problema financeiro em suas cidades. Nenhuma outra cidade recebeu também número de visitantes. Não é só Cabo Frio, não. A gente tá olhando só pra Cabo Frio, mas Arraial tá vazio, São Pedro tá vazio, Búzios tá vazio. Por falar em Búzios, tivemos corrida no último final de semana no município buziano. Tivemos festa também no município buziano. A festa também do Divino. Já eu conto os detalhes pra você. Vamos ter um campeonato de xadrez no município de Búzios. Você vai ouvir aqui um dos mestres do jogo de xadrez fazendo esse convite pra você. Frente Fria mantém tempo instável na região dos lagos. Circuito de igrejas históricas revela patrimônio religioso e cultural no centro do Rio de Janeiro. Tem mais notícia pra você aqui no Panorama.
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0: Casa de Cultura recebe noite dedicada à música cristã em São Pedro da Aldeia. Prefeitura de Cabo Frio conclui construção de caixa de passagem para reforçar a drenagem. Festa linda no centenário da Ponte Feliciano Sodré. Eu disse Feliciano Sodré, isso mesmo. Tem mais informação pra você. Diz que denúncia faz campanha contra a linha chilena. Eles estão preocupados com o período de férias da criançada. Muita gente vai pra rua soltar pipa e utiliza esse mal. E a verdade é um mal verdadeiro, né? Uma linha feita com fibra de vidro que pode matar as pessoas. Tem mais informação pra você. Arraial Fan Fest encerra a programação após edições marcadas por organização e integração. Ó, diz que quem deu azar foi Luciano, que tocou musiquinha diferente. Luciano tocou uma música que não tocou na vitória do Japão, ou não tocou as músicas, e deu tudo errado, hein? Tem mais, hein? Vem aí a Expo Cordeiro 2026. Sabe que edição que é essa? Da Expo Cordeiro? É a edição de número 82. 82. São 82 anos realizando a Expo Cordeiro. E vai acontecer, hein? Tem mais notícia pra você aqui no Panorama.
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0: Mirante da Boa Vista recebe a primeira caudal gigante da baleia em Arraial do Cabo e nas ocorrências policiais.
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0: O adolescente foi apreendido por prática de tráfico de drogas em Búzios. Ontem, duas adolescentes foram detidas em Maria Joaquina. Estavam de moto e com sacola também contendo drogas. É isso mesmo, as duas meninas estavam carregando drogas em uma moto sem placa. Moto foi apreendida, elas foram apreendidas, material foi apreendido, foi todo mundo apreendido. Pois é, olhem, aqui tem mais ocorrência aqui também, ó. Elemento também foi detido, a polícia acabou recuperando uma moto, a polícia não, a Romu, aqui a equipe de Cabo Frio, recuperou uma moto furtada, estava escondida no meio do mato. Tudo isso eu conto pra você a partir de agora aqui no Panorama.
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0: Que beleza!
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0: Até às 18h, contando tudo pra você, claro, contando também com a sua participação. Mas antes disso, eu preciso mandar um grande abraço para o meu povo que está completando mais uma primavera. Hoje é dia 6 de julho de 2026. Eu preciso mandar um abraço para esse meu povo querido, esse meu povo que dá essa moral bacana aqui para o Panorama e está completando mais uma primavera. Receba aí o nosso abraço. Olha só, hoje vai ter festa na casa do Rafael Nunes Passo. Vai ter também bolo na casa do Edilson Lima, a Zenith. Leni Xavier também está completando mais uma primavera. A Fernanda Fonseca, quem também recebe o nosso abraço nessa segunda, dia 6 de julho, é a Dina Gonçalves, o Anderson Giliardi. Quem também está ficando melhor hoje, o Leonardo Clemente, vai ter torta salgada na casa da Ana Cristina Aninha, do Maurício Vicente, do Getúlio Martins, da Fernanda Gomes, da Roberta dos Santos. Quem recebe o nosso abraço é a Carmen Lúcia, Assis de Lagos, também a Marinete Pereira, o Wilson Lobato, o Genilson José, o Francisco José, o Beto Negão, a Madalena Monteiro, o Wallace Ribeiro, o Lohan Ferreira, a Daniele de Freitas e o Francisco Pereira. Todos ficando melhores nesta segunda-feira e recebendo o abraço do Panorama, recebendo o abraço da Jovem TV, recebendo o abraço da sua Rádio Ondas, amigo. São 35 anos. São 35 anos com você. Acerte o seu relógio. São 4 horas e 18 minutos de uma segunda-feira, com céu aberto, com céu azul. Apareceu o sol, continua frio. É inverno, mas eu espero verdadeiramente que Papai do Céu aqueça os corações de todos vocês que estão ouvindo agora o Panorama. Uma semana de muitas vitórias para você, viu? Olha, Papai do Céu abençoe as suas mãos, abençoe a sua casa, abençoe a sua família, reconsidere a sua saúde, que te dê, renove a sua energia, não deixe você desanimar e que mostre sempre que ele está presente em sua vida. Este é o desejo do Panorama, esse é o desejo da sua Rádio Ondas, esse é o desejo de toda a nossa equipe para você que está aí do outro lado da família Panorama, em todo e qualquer lugar dessa região, ouvindo aqui 97,7, assim também com o seu YouTube. Estamos ao vivo no YouTube, vem assistir a gente. Uma semana de alegria para você, é o que deseja o Panorama.
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0: Mas a segunda-feira começa meio nublada em nossa vida, né? Olha, por mais que a gente sempre destacasse aqui que a seleção brasileira não era uma das melhores do mundo, ainda assim machuca perder, né? A gente não gosta de perder. E da maneira como perdemos, pessoal, da maneira como perdemos, parece que dói mais na gente, né? Parece que quando a gente não joga nada, é aí que o Brasil perde. Quando o Brasil joga alguma coisa, dá pra acreditar, dá pra empatar, dá pra poder. A gente fala que às vezes é falta de sorte, mas nesse jogo contra a Noruega, pessoal, marcou demais. Doeu demais. Eu tava conversando com o Luciano aqui fora do ar. A gente precisa de pessoas que não se encarem mais como grandes jogadores internacionais. Sabe, porque o que acontece hoje é que muita gente veste a camisa da seleção brasileira e se sente uma grande estrela internacional. Falta humildade dentro da seleção brasileira de você se dedicar e correr atrás, de parar de olhar pra frente. Olha, aquele segundo gol do Haaland, que ele fez ali contra o Brasil, cara, ele tava parado, ele tava em pé sozinho, ele parou a bola, ele dominou a bola, arrumou o corpo, arrumou a bola e bateu. Me diga, em qual partida que você via aí um time desses africanos que nunca foram campeões do mundo, se os caras dariam aquele espaço todo para que a pessoa pudesse dominar a bola naquela lentidão toda, mais lento do que um rebocador na Praia dos Anjos para poder fazer manobra? Vira o corpo, domina a bola, ajeita o corpo, bate. E fica parado no mesmo lugar olhando a bola entrar. Aquilo ali é gol de pelada. Aquilo ali é gol de pelada. Isso aí com a minha turma de 50 anos com a barriga na frente que não dava pra ver o pé. Porque na minha garotada toda ali, né, 18, 19 anos, que tá com sede, com fome de bola, não daria aquele espaço de jeito nenhum. Olha, eu lamento muito. É claro, nós perdemos peças importantes que talvez fizessem diferença. Clamamos tanto pelo ataque com o Endrick, e o Endrick vai me despedir, sabe, aquela bola na frente do goleiro. É uma bola que não se perde. Pênalti não se perde em campeonato assim. Tem que ter confiança, tem que saber o que vai fazer. Não pode bater de qualquer jeito achando que a bola vai entrar porque é pênalti, porque isso não acontece. Tem sempre alguém para ser consagrado. É claro que só perde pênalti quem bate. Eu sei, essa é a máxima do futebol. Mas você não pode se dar ao luxo de, se tiver com medo, não bater. Né? Se tiver com medo, não bata. Porque o mundo inteiro tá olhando aquilo ali e vai manchar a carreira dele? Vai manchar a carreira dele. Para sempre a gente vai lembrar disso aí. É como o 7x1. Todo mundo lembra lá, Júlio César no gol. Coisa feia, né? Era, era uma zaga que causava respeito. Lembra disso? Era uma turma boa. Eu não sei se agora, né, como a gente já vinha comentando há muito tempo, nosso time era muito simplório, a seleção brasileira. O fato de você não querer levar nenhum lateral ofensivo limitou os lances todos em cima de Vinícius Júnior e pela ponta. Rayan, com todo o desempenho, jogou bem pra caramba, mas ainda ficou com medo do jogo. Não deu, só deu um chute, só vi Rayan dar um chute pro gol. Uma bala. Foi pra seleção brasileira pelo seu potencial de chutar fora de área. Você viu poucas vezes Rayan chutar pra dentro do gol, querendo respeitar ainda os outros jogadores, companheiros, para dar passe. Ah, gente, tem uma hora que a gente precisa de gente que tenha fome, né? Tenha fome. E aí, na entrevista coletiva ontem lá, o Ancelotti foi dar uma entrevista coletiva, Galvão Bueno estava lá, na entrevista coletiva, representando o SBT e a outra equipe de esporte que ele estava lá, representando também nos Estados Unidos. E ele fez uma colocação muito interessante. E ele falou o seguinte: que o técnico da Noruega considerava Ancelotti como o treinador mais vitorioso do futebol mundial. E é, Ancelotti é o treinador mais vitorioso do futebol mundial. Tem as suas convicções e às vezes até mesmo aqueles mais famosos e experientes também podem errar. Um dos erros que eu acho que ele errou, e errou muito, foi manter Casemiro passeando em campo. Eu acho que Casemiro tem que dizer adeus para a seleção. Jogar daquela maneira ali, com toda a confiança, porque é o homem de confiança de Ancelotti, sem correr. Quando você dá uma visão aérea do jogo, do gol de Endrick, ele simplesmente sai andando da área. Um jogador de alta performance não pode, de modo algum, andar em campo num jogo de Copa do Mundo. É um jogo de Copa do Mundo onde errar, todo mundo está fora. E aí naquele jogo ele não foi para apoiar, ele não foi para o meio de campo marcar, ele só passeou em campo olhando de longe o toque de bola da Noruega. 62% de posse de bola contra 32%, 57% contra 32%, é muita coisa. É quase 70% de posse de bola. Sabe, o Brasil só olhou a Noruega. Isso é inadmissível para o futebol brasileiro. Mas o Ancelotti vai permanecer aí. Agora, quem sabe, formando uma equipe para 2030, não tem desculpa. Porque nós tivemos aí, né, Ramon, né, como técnico. Depois tivemos outros treinadores que vieram até mesmo antes dele ali. Veio ali o treinador que foi do Vasco. Qual é o nome dele? Diniz. Fernando Diniz. Depois tivemos também ali o treinador que era do Corinthians, né? Que também foi do Flamengo. Depois veio, aí veio o Ancelotti. É, e aí você perde jogadores como o Militão, você perde jogadores como o Estevão, você perde jogadores como o Rodrigo, que faz diferença. Claro, faz diferença. E o Wesley. O Wesley como lateral direito, eu acho que fez muita falta. Eu nunca senti falta de um lateral direito como senti falta do Wesley. Danilo, pra mim, o técnico do Flamengo tem razão. Danilo é banco. Mas era um dos jogadores que já tinha sido gritado que seria convocado para a seleção, mesmo no banco do Flamengo. Como zagueiro, ele quebra um galho. Como lateral, não pode. Não pode, gente. É um lateral que não apoia, é um lateral que não cruza a bola, é um lateral que tem medo de jogar, tem medo de errar. Jogador que quer vencer não pode ter medo de jogar. Então, Casemiro e Danilo são dois erros que eu acho que o Ancelotti cometeu nessa seleção. Isso aí é a minha visão, né? Vocês podem discordar, vocês podem até concordar. E outro fala, porque os dois eram... Porque tinha Rafinha e Vinícius, eram muito ofensivos, não precisava de um lateral ofensivo. Precisava sim. Porque senão, o nosso jogo fica muito simplório. Fica fácil de marcar, fica fácil de resolver. Quando o Martinelli entrou no jogo, né, no lugar de Paquetá, eu falei várias vezes para você, é livramento, tirar Paquetá é livramento. Paquetá é um presepeiro. Queria dar passe bonitinho, errou quantas bolas, errava passe bobo. E Martinelli, com disposição de ganhar vaga, dividiu bola, foi na frente, deu passe, fez mais do que Paquetá nos outros jogos. Com licença aí, quem discordar, tá liberado o telefone para discordar também junto comigo. Agora, vou para a pesquisa do dia hoje, baseada exatamente naquilo que disse Galvão Bueno. Galvão Bueno disse que o técnico da Noruega considera Carlos Ancelotti como o técnico mais vitorioso do futebol mundial. Pesquisa do dia no Panorama.
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0: Se nós tínhamos o técnico mais vitorioso do futebol mundial e a camisa mais pesada, né, de uma Copa do Mundo, que tem 5 estrelas, que tem que, as pessoas têm que respeitar a camisa, pô. Vai enfrentar o Brasil, pô. Os caras têm que tremer diante da gente. Com todo o respeito às outras seleções, né? Tem que respeitar. Pergunto a você, se nós tínhamos o melhor técnico do mundo e a camisa mais pesada, de verdade, faltou material humano? Faltou jogador? Acha que aquela seleção que nós levamos, eu não digo todos, mas muitos, não honraram a camisa da seleção? Muitos não, alguns, né? Alguns não honraram a seleção. E tenho outra pergunta ainda para a pesquisa do dia. Você está achando justo o comentário dessa turma aí, boba, na televisão, contra o Neymar? Você acha justo os caras criticarem o Neymar porque o Neymar peitou o goleiro? Rapaz, eu queria estar no lugar de Neymar, rapaz. Faltou aquilo ali, faltou sangue. Faltou alguém para dar um berro na cara dos caras lá e mostrar, ó, me respeita, meu irmão. Tá pensando o quê? Isso aqui é Brasil, pô. Hoje vocês deram sorte, amanhã pode ser a gente. Não é isso? Neymar foi lá e peitou o goleiro. Aí fica aí uns bobos criticando o Neymar. Pelo amor de Deus. Eu até compartilhei aqui na minha rede aqui agora, achei uma postagem linda. Neymar enfrentou uma série de contusões, jogou durante muito tempo na seleção sozinho. E olha que eu era contra a convocação dele. Mas como senti falta de um jogador de sangue ontem na seleção? Ontem tinha que mandar uma bolsa de sangue para aquela turma na seleção. Neymar enfrentou contusões, enfrentou crítica de emissoras que eram contra ele por conta do seu posicionamento político. Até o próprio presidente criticou a convocação de Neymar. Neymar pegou a bola quando todo mundo tá com medo. Já tínhamos perdido um pênalti. Ele pegou a bola, botou debaixo do braço. Eu vou bater. Tomou a coragem e sabia que se perdesse aquele segundo pênalti, ainda assim seria o culpado pela Copa do Mundo. Ninguém ia falar, não, Neymar não pode perder. Ele não pode perder. Qualquer um não poderia. Ele não pode perder um pênalti. Foi lá e converteu. Eu acho que para muita tristeza de muita gente, Neymar converteu aquele pênalti ali, porque muitos desejavam que Neymar tivesse perdido para poder sair da seleção por baixo. Ele encerra a sua passagem na Copa do Mundo, não porque ele não tem mais capacidade, porque não tem mais condições físicas. E a gente sabe disso. A história dele, o comportamento como atleta, acabou complicando a sua vida no final da carreira. Isso é natural. Aconteceu com Garrincha, aconteceu com muitos outros também. Com Adriano, aconteceu com muitos outros também, né? Agora, a segunda pergunta. A primeira, se nós temos o melhor técnico e a camisa mais pesada, faltou material humano ou o técnico errou? Diz aí pra mim. E a segunda, você acha justo a crítica a Neymar na seleção do jogo de ontem? Teve gente que tava esperando o Neymar pisar na bola pra poder criticar Neymar, pô. A gente tem que bater palma e agradecer por tudo que ele fez. Denilson disse hoje isso no Globo Esporte. Menino Ney, obrigado por tudo que você fez na seleção. Durante muito, muito tempo, carregou a seleção nas costas. Cafu deu uma entrevista falando que, enquanto tivermos jogadores vaidosos que jogam apenas por eles, ao invés da seleção, nós não ganharemos nada. E eu vi muitas jogadas em que poderíamos armar o jogo ou dar um passe para um companheiro melhor colocado para fazer gol, mas não.

0: temos sorte, erramos, tal. Tudo bem. Agora, se fosse um treinador brasileiro que tivesse perdido da maneira como nós perdemos ontem, hoje estaria demitido pela CBF. Mande um áudio para mim, 992348786. 992348786. Enquanto você vai ligando, eu tenho notícia para você aqui no Panorama.
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0: Olha aí, meu povo, olha, presta atenção para você que tá indo pro Rio de Janeiro e tá pegando a Via Lagos, hein? Sabe muito bem que a Via Lagos corta uma grande área de vegetação e por conta desse clima frio que nós estamos vivendo, temos muitas áreas com neblina. Eu costumava ir ao Rio de Janeiro sempre de manhã cedinho, né? Por volta das 5h30, 6 horas da manhã, às vezes até 5 horas da manhã e pegava uma neblina pesada depois que passava ali de Iguaba Grande. Olha, com a chegada do período mais frio do ano, motoristas que trafegam pela 124, RJ-124, a Via Lagos, devem redobrar os cuidados por causa da incidência, né, de neblina. O fenômeno climático comum entre os meses de junho e setembro ocorre principalmente durante a madrugada e nas primeiras horas da manhã, comprometendo a visibilidade e elevando riscos de acidentes. A neblina dificulta a visualização da pista, da sinalização e também dos demais veículos, aumentando o tempo de reação dos condutores. Diante desse cenário, a recomendação é adotar uma condução mais cautelosa e respeitar medidas de segurança para evitar colisões. Entre os principais, as principais orientações estão: reduzir a velocidade de forma gradual, manter distância segura do veículo à frente e utilizar apenas o farol baixo. O uso de farol alto deve ser evitado, tá? Pois a luz é refletida pelas partículas de água suspensas no ar, prejudicando ainda mais a visibilidade. Olha, caso necessário interromper a viagem, a orientação é nunca parar sobre a pista. O ideal é procurar um ponto de serviço ou outro local seguro fora da rodovia. Também não é recomendado trafegar com o pisca-alerta ligado, já que isso pode confundir outros motoristas. 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
0: Fala aí, Honório. Encontrei com o Honório. Foi no início da semana, acho que foi quinta-feira. Quinta-feira encontrei com o Honório. Fala, Honório.
2: Fala aí, Duander, meu amigo. Saudações, Alvinegro.
0: Saudações.
2: Isso que importa.
0: Eita.
2: Campeonato Brasileiro.
0: É.
2: Brasil.
0: Ah.
2: Fala, Luciano DJ.
0: Tá aqui.
2: Um abraço.
0: Tocou música,
2: amigo,
0: errada.
2: Sua pesquisa do dia hoje tá focando de boa, né? Rapaz, essa Copa do Mundo só mostrou que o problema nosso não era nossos técnicos. O problema não era Tite, o problema não era Dunga.
0: Boa.
2: O problema não era
0: Ramon,
2: fulano,
0: Fernando Diniz.
2: O problema não era o nosso técnico, não. O problema é que a gente tem uma geração que só sabe jogar bola nos clubes da Europa, rapaz. Aquela turma vai pra Europa e desaprende a jogar. A turma lá tem tática. Então vai jogar na tática deles lá, não tem mais bola. E tem medo de encarar o adversário, não tem sangue. O Paraguai jogou a maior
0: Alemanha
2: lá do Paraguai.
0: Rapaz,
2: olha só.
0: Verdade.
2: E a gente fica aí com essas firulas que só sabe jogar nos clubes da Europa. Ganha milhões e milhões e milhões, mas a seleção não sabe jogar. É que o cara deixa Luiz Henrique fora, rapaz, daquele jogo de ontem.
0: Verdade.
2: Outra coisa, Neymar, cara, não tem porquê. E ele fez certinho, eu também faria o mesmo. Quer tirar onda com a minha cara?
0: Você vai ver o Timão aí, ó.
2: Vai pegar a bola na rede agora.
0: É isso aí.
2: Zé Ruela. E nós nos acovardamos ontem também.
0: Acovardamos.
2: Bando de baranga. Esses caras têm vaga, não. Casimiro, entre outros aí. Um abraço. E a geração é fraca, a geração é fraca. Seleção brasileira, pra mim, é o dia que eles montaram a seleção com jogadores que atuam no Brasil. Que é a turma que corre atrás pra caramba. Um abraço, saudações, alvinegros. E vamos de brasileiro.
0: Tá certo. Ó, tem jogo do Flamengo essa semana, hein? Vê a tabela. Hã? Quarta-feira, que horas? Tem não? 3h30? Ó, pessoal, quarta-feira, já mandaram me avisar aqui, ó. Luciano me avisando aqui, ó. Quarta-feira, pessoal, tem transmissão do jogo do Flamengo aqui na programação aqui da Rádio Ondas. Então, quarta-feira não tem Panorama, eu tô de folga. Ah, que pena. Eu já falei, eu mandei recado, inclusive, pra quem que eu mandei recado? Mandei pra Sabedoria, porque na sexta-feira eu disse que teria Panorama aqui, né? Aí tivemos o jogo do Flamengo e River Plate. Agora é Flamengo e Porto, é isso ou não? Benfica. Flamengo e Benfica, valendo troféu, hein? Olha aí. A Copa do Mundo acontecendo e o Flamengo tendo que levantar mais um troféu no meio da semana. Eu vou te contar. Teve o

0: O Elefante, né, que é o repórter da Cazé, foi entrevistar um brasileiro depois da partida, né? Depois da partida do Brasil-Noruega. Poxa vida, o Brasil perdeu, hein? Tá triste? Eu, triste? Sou Flamengo, rapaz. Olha, isso deve ser essa sensação, né, que os vascaínos sentem depois que perdem a partida. Deve ser muito triste. Vou até perguntar a turma aqui direito aqui. Tem notícia pra você aqui no Panorama.
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0: Pessoal, olha, tem cursos gratuitos, cursos de qualificação profissional gratuitos em Cabo Frio. Olha, atenção, minha garotada, atenção você que de repente quer ter uma capacitação melhor. Período de matrícula de 1º do 7 até 10 do 7, termina no próximo dia 10 de julho. As inscrições para os cursos de assistente de operações em logística e assistente de marketing digital. Meu povo, vou dizer uma coisa pra você. Se eu tivesse tempo na minha agenda, esse era um curso que eu gostaria de fazer. Marketing digital. Eu gostaria muito de fazer esse curso marketing digital. Se tiver ao sábado, vou até cavar um curso desse para conseguir também fazer aqui na Faetec. É na Faetec de Cabo Frio, aqui no Manuel Correia, pessoal. Olha só os documentos para poder fazer a inscrição para o curso, que é gratuito. É chegar e fazer a sua inscrição. CPF, RG, comprovante de residência e escolaridade. Tá bom, pessoal? Então, olha, para você aí que quer fazer o curso de assistente de operação em logística e assistente de marketing digital, cursos estão abertos às inscrições até o dia 10 de julho, das 8 da manhã até as 5 horas da tarde. Início das aulas, dia 27 de julho. Dia 27 de julho. Onde fazer as inscrições? No CIEP 150 do Manuel Correia, ali na rua Luiz de Camões, no Célula Mater, Manuel Correia, em Cabo Frio. Documentos: RG, CPF, comprovante de residência e escolaridade. Foi o que você me mandou aqui pra mim? É pra eu ouvir ou pra botar no ar? Botar no ar não? Ah, então tá bom. Deixa eu botar aqui então. Vamos então, vamos. Aqui, ó. Opa! Não quero comprar, não. Tô me oferecendo o carro aqui. Quer aqui? Vamos direto para agora o segundo distrito de Cabo Frio. Vamos ouvir agora para o nosso correspondente internacional.
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0: Sabedoria, domingo amargo, hein? Fala a verdade, sabedoria. Nós temos o melhor técnico do mundo, a camisa mais pesada, faltou o material humano. Faltou a sabedoria. Você acha que faltou jogador com raça, com sangue nos olhos? Um Dunga incorporado ali pra bater em metade do time? Hã? Da pernada de vez em quando? Até um Felipe Melo, né? Pra dar um soco na cara de um. Pois é, rapaz. E aí, faltou alguém pra dar um sacode naquela turma da Noruega? Ô, sabedoria, acha justo também a crítica contra Neymar nesse jogo? Conta pra mim aí, sabedoria.
3: Boa tarde, Eduander Silva, Wagner, Vascaíno Unamar. Boa tarde, ouvindo o Panorama, Eduander. Desde o começo eu falei pra você que eu não sentia firmeza nessa seleção. Esse comedor de milho na beira de campo, italiano safado, teve um ano para preparar esses caras, essa equipe. No primeiro jogo eu já vi que não tinha ninguém preparado.
0: É, né?
3: Mas tudo bem. Já passou. Mas eu tava com a minha consciência tranquila e de que a gente não ia chegar nas finais. Você sabe que eu, na quinta-feira mesmo, eu fiz um áudio falando sobre isso na pesquisa.
0: Show, show.
3: Você ficou meio em Eric, mas é verdade, pô. E outra coisa, o que me decepcionou mais foi hoje de madrugada ouvindo os caras falar sobre o salário desse jumento, cara.
0: Do treinador? É justo, pô.
3: Você tá sabendo o salário desse técnico?
0: Eu sei, é alta beça, né? É mais que o de Luciano.
3: E da CBF ter renovado o contrato desse cara por não sei mais quantos anos?
0: 2030. Até 2030.
3: Aguentar esse mala na seleção e não treina ninguém? Dá um jogo igual aquele de ontem, uma vergonha? Pra criticar o Neymar, não critico não, tá?
0: Isso aí.
3: Ele entrou, fez o papel dele.
0: Isso aí. Tem que dizer muito obrigado.
3: Tá tudo certo.
0: Isso aí.
3: O Raiva fez a festa.
0: Isso aí.
3: O cara parece até filho de ET.
0: O Ciborgue.
3: Mas joga, hein?
0: Aham.
3: Mas joga.
0: Dois chutes a gol, dois gols.
3: Enquanto jogador do Brasil, parecia que tá dormindo em campo.
0: Ai, não fala.
3: Isso aí, amigo. Tem tá muito o que falar, não.
0: É.
3: Até a próxima.
0: Ai, ai. Aqui, Arthur. Rapaz, Arthur também não tem o que fazer, não, né? Arthur mandou aqui os bonequinhos que manda, né? Os gifzinhos que manda no celular. Aí mandou aqui pra mim aqui um cara remando. Uma foto do Haaland escrito assim embaixo. Acabei com o seu feriado. Mandou uma camisa aqui da seleção brasileira. Escrito embaixo. Vendo seminova. Tá à toa, hein, cara, pensando também, né? Tem notícia pra você aqui no Panorama.
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0: Doutor Serginho deu entrevista, hein? Falou aí da relação dele com Miguel Alencar. Só disse assim: não, agora o vice-prefeito não caminha na mesma linha em que nós caminhamos aqui e defende outras situações do nosso partido. Então,

0: Israel do Cabo. E aí o Rony Plácido, que tem esse comando da Funtec em toda a cidade de Arraial do Cabo, tem espalhado, inclusive, réplicas das caudas das baleias em tamanho natural. Uma réplica foi instalada no Mirante da Boa Vista, onde você vai lá tirar foto do pôr do sol e, ao mesmo tempo, tem uma réplica de cauda de baleia lá em cima no Mirante da Boa Vista. E não é só lá, não. Também ali na Orla Flávia Alessandra, também foi instalada uma réplica de cauda de baleia. Ou seja, a galera vai lá, tira a foto do pôr do sol, que é um espetáculo à parte. Pra quem não conhece a história de Arraial do Cabo, quem vai até a Praia Grande esperar o pôr do sol, fica esperando o pôr do sol para bater palmas para o sol. É, a turma de Arraial do Cabo tem essas coisas, né? É tudo muito diferente. E lá também na Orla Flávia Alessandra tem a estátua da atriz e também agora tem uma cauda de baleia, onde a galera também é mais uma atração para a galera poder marcar que esteve no município de Arraial do Cabo, que em breve vai ter também, possivelmente, um empreendimento semelhante ao Mundo dos Dinossauros, que vai ser inaugurado também aqui em Iguaba Grande. O proprietário do estabelecimento, do empreendimento aqui de Iguaba Grande, esteve recentemente junto com Vantuil Martins e Marcelo Magno, conversando com o prefeito a respeito da instalação de um parque, levando também em consideração as baleias. Ao invés de uma réplica do Mundo dos Dinossauros, fazer o Mundo das Baleias, já que Arraial do Cabo se transformou em um dos principais pontos de observação de baleia do Brasil. Tem mais participação de ouvinte aqui no Panorama.
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0: Você critica o Ancelotti achando que ele foi o culpado de perder a Copa do Mundo? Ele é considerado o técnico mais vitorioso do futebol moderno. Nós temos a camisa mais pesada. Faltou material humano? Faltou jogador? E outra, você concorda também com as críticas feitas a Neymar a respeito do jogo de ontem? Porque ele só jogou ontem, gente. Jogou nem metade do tempo, jogou 30 minutos, eu acho, se não estiver equivocado. Então, mande um áudio para mim, 992348786. 992348786, fala aí, Arthur!
2: Volta pra casa, Brasil, e amarra a tua bandeira, e traga a torcida inteira, junto com você, Brasil. Ai, Brasil! E eu tô perdendo essa Copa por causa do 13, Danilo. Só por causa. 13, Danilo. Lembre-se disso. E esqueci de botar o cinto.
0: Eita! Acerte o seu relógio. 15 minutos, faltando para as 5 horas da tarde. Esse é o Panorama na sua segunda-feira, desejando a você um belíssimo início de semana para você. Muito obrigado pela sua parceria, muito obrigado pela sua sintonia, muito obrigado pela sua audiência. Panorama trazendo sempre para você o resumo das notícias do seu dia. 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Depois do intervalo, olha, tivemos também a Operação Ruído Zero em Cabo Frio. A equipe da Guarda Municipal e Polícia Militar apreendeu 38 motos em 3 dias. Acha pouco? Já a gente volta trazendo mais informações. Esse é o Panorama, sempre aqui que eu trazendo muita informação para você, que vai pro intervalo e volta já.
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0: É por isso que a gente não deve nunca torcer pela seleção argentina. Torcer para a seleção argentina sair logo na primeira fase. Essa é a nossa única torcida pela equipe argentina. Esse canto, meu povo, foi da seleção argentina dentro do vestiário depois da classificação deles. Isso é para você aprender. Tem notícia aqui no Panorama.
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0: Tem que assistir essa turma ainda arrumando o jogo para Messi fazer gol para ficar na história. Ô, coisa para me irritar, rapaz. Até evito de ver jogo. Olha, a Prefeitura de Cabo Frio, por meio da Secretaria de Segurança e Ordem Pública com a Guarda Civil Municipal, realizou na última sexta-feira e domingo, dia 5, conhecido como o dia de ontem, mais uma série de ações da Operação Ruído Zero no bairro do Jardim Esperança. As fiscalizações aconteceram de forma integrada com as polícias civil e militar, com o objetivo de combater a poluição sonora, fiscalizar irregularidades de trânsito e promover mais segurança para moradores e condutores. Ao longo de 3 dias de operação, foram apreendidas 38 motocicletas e 2 carros por apresentarem irregularidades previstas no Código de Trânsito Brasileiro. Os veículos foram removidos ao depósito público municipal e encaminhados para a 126DP. Na sexta-feira, a operação resultou na remoção de 12 motocicletas ao depósito público. A ação contou com a participação da Ronda Ostensiva Municipal Urbana, com o grupamento tático da Polícia Militar, Polícia Civil e os agentes de Programa Estadual de Integração da Segurança, o PROEIS. No sábado, 14 motocicletas e 1 carro foram removidos ao depósito público por irregularidades previstas no Código de Trânsito Brasileiro. Além disso, uma motocicleta com registro de roubo e 1 carro sem placas de identificação foram encaminhados à 126DP. No caso do automóvel, o condutor não apresentou a documentação do veículo nem carteira nacional de habilitação. O carro permaneceu apreendido para perícia técnica e o caso ficou à disposição da autoridade policial. No domingo, a operação foi realizada em conjunto com a Polícia Militar. Ao todo, 40 veículos foram abordados, 22 motocicletas foram notificadas, 11 motocicletas foram removidas ao depósito público por apresentarem irregularidades previstas na legislação de trânsito. A Operação Ruído Zero atua no combate à poluição sonora e também na fiscalização de irregularidades que comprometem a segurança do trânsito. Vamos lá, pessoal, vamos falar aqui o português claro. Há quanto tempo a gente vem observando esse problema com as motocicletas, principalmente naquela região da periferia do município de Cabo Frio? E aí eu falo Jardim Esperança, Jardim Peró, Tangará, Reserva do Peró. Temos problemas há muito tempo e muita gente vem reclamando disso há muito tempo. Eu sei, algumas postagens, né, reclamaram da forma como a polícia atuou. Mas aí eu acho muito interessante. A polícia utilizou bombas não letais, bombas de efeito moral. Aí usou gás, aquela coisa toda. É evidente que com o vento o gás vai entrar em algum lugar. Eles estão concentrados em um determinado ponto. Ali é jogada a bomba. Alguns estabelecimentos comerciais sofreram com isso. Reclamaram da atuação da polícia. Mas eu não consigo compreender como é que as pessoas podem ficar a favor daquilo que está errado, pegar a mortinha, botar o cano de descarga aberto, fazer aquela barulheira toda. Isso não é onda nem aqui, nem em lugar nenhum. Eu não sei qual é a graça disso tudo aí. Pelo contrário, isso é uma perturbação danada. Estabelecimentos comerciais, se tiverem com cliente, tiver alguém fazendo isso na frente do estabelecimento comercial, vai perder o cliente, pô. Vai perder o cliente. Aí algumas pessoas ficaram contra a polícia fazer uma coisa dessa. Aí você vai no trânsito na cidade de Cabo Frio, São Cristóvão, né? Centro da cidade, Jardim Esperança, bairro do Braga, Passagem. Você vê um monte de gente aí cometendo irregularidade. Mas Jardim Esperança, a turma se reúne para fazer a coisa errada. Aí a polícia vai lá, o Romu vai lá, tenta botar ordem, fica a galera ainda contra o Romu. Não, tem que apoiar, pessoal. Tem que apoiar. É um monte de gente sem capacete, é um monte de gente com moto, com criança pequena de colo, 2, 3 anos, entre 2 adultos, de chinela havaiana, sem capacete, sem sinalização na moto, moto com farol apagado, moto sem placa, pessoal sem habilitação. É o centro, você vai ver ali, você vai contar ali pelo menos ali em 10 minutos, você vai contar ali inúmeras irregularidades ali em 10 minutos ali no Jardim Esperança, que é muita gente solta, porque não tinha fiscalização. Realizaram fiscalização, apreenderam 39, botaram 39 motos. Olha só a quantidade de moto que tem isso. Isso em 3 dias. Se intensificar, vai ter gente que vai ficar contra ainda. No dia que apreenderam, teve um rapaz que viralizou com um vídeo mostrando a polícia fazendo a apreensão da moto. Olha ali, apreendendo moto no Jardim Esperança. Que absurdo. Absurdo coisa nenhuma. Absurdo coisa nenhuma. É numa dessas motos aí, sem qualquer tipo de consciência ao guiar um veículo, que um veículo pode se transformar numa arma, que acaba sofrendo um acidente, atropela um chefe de família, atropela um trabalhador, atropela uma criança. Ali em frente o Pargos, em frente ao Pargos não, papai. Em frente ali a

operação que foi necessário usar o cacetete em algumas motocicletas que viram a viatura da polícia militar, os caras passavam em frente à polícia e aceleravam ainda com a descarga aberta. É isso aí, é provocar o policial. Tá procurando o quê? Tá querendo o quê? Né? E outros dizendo que não pode fazer, os caras fazendo. E aí vem com bomba pra uma loja de alguém.

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2: Tem a programação de inverno na cidade de Cabo Frio, ouça aí.
3: Eu tava torcendo pra que chegasse o inverno. Não é nem por causa do frio e nem porque eu fico 30% mais elegante. É porque chegou a programação de inverno de Cabo Frio. E sinceramente, tá difícil de arrumar desculpa pra ficar em casa. E já começa com o Festival do Camarão, de 9 a 12 de julho, lá na Praia de Siqueira. E depois tem a comemoração dos 100 anos da Ponte Feliciano Sodré. Festival de Jazz, Festival Sesc de Inverno, Expo Gospel e um monte de festas tradicionais. Pra resumir, é evento praticamente toda semana. E pra variar, eu vou falar de esporte. Vai rolar o campeonato de jiu-jitsu também. Então já vou aproveitar pra me esquentar no tatame. E isso é só um resumão. Ainda tem corrida, festivais gastronômicos, dança, cultura e muito mais durante todo o inverno. Então já coloca na agenda, chama a galera, porque nesse inverno não vai faltar coisa pra fazer.
2: Tá aí, pessoal. Então, a Prefeitura Municipal de Cabo Frio parece que tá ouvindo o nosso programa, né? Que a gente vem cobrando aqui exatamente um calendário de eventos para poder divulgar e dizer o que vai ter na cidade. Isso, quem sabe, fortalece também a rede hoteleira para trazer mais visitantes ao nosso município. Tem mais entrevista no Panorama.
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2: Prefeito da cidade de Cabo Frio, doutor Serginho, também manda um recado lá de Tamoios. Vamos ouvir.
4: O resultado do jogo de ontem eu não tenho como mudar, mas a realidade de Tamoios... Basta acompanhar. Ó, já fechamos a Capivara, a Rua das Pacas, terminando a do DPO. Hoje eu fecho a Rua Bangu. Amanhã começa a Rua dos Macacos. Mas isso tudo só pra dizer. Tamoios está avançando. O tapetinho peretinho tá caindo. E eu não saio mais daqui. Cada dia é uma melhoria. Espero as novidades. Avenida Independência, nossa orla, Tamoios. Eu vim pra ficar, a realidade... Veio para mudar, está fazendo aquilo que não foi feito ao longo de anos. Drenagem embaixo da terra e o tapetinho no jeito.
2: Tá aí, pessoal, tô Serginho também mostrando as imagens das obras sendo realizadas lá no segundo distrito de Cabo Frio. Já fechou Bangu, agora vai fazer a Rua dos Macacos e vem aí a Orla de Tamoios, segundo a Prefeitura Municipal. Tem participação de ouvinte aqui no Panorama.
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2: Galera mandando recado tanto para a Peixinha do Dia como também falando de Jardim Esperança. Olha, agora há pouco a gente comentava aqui a respeito de Jardim Esperança. Aqui um ouvinte mandou para a gente aqui um vídeo mostrando aqui exatamente o Jardim Esperança neste momento. Ele ouvia a gente no rádio do carro e mostrava para a gente o centro do jardim. Muitos veículos parados embaixo de placa onde estava escrito proibido estacionar. Aí você fala assim, todo mundo faz isso, mas é errado. Não é porque todo mundo faz que você tem que fazer, não. Pô. Você tem que fazer aquilo que é certo. A gente, quando faz autoescola, a gente aprende. É proibido estacionar, não fazer uma conversão à direita, não fazer conversão à esquerda, de preferência. Tudo isso você aprende na autoescola, pô. Você não pode desrespeitar a lei do trânsito, né?

0: e achar que isso não podemos normalizar aquilo que está errado. E falar aqui sobre o jogo da seleção. Os jogadores brasileiros, campeões mundiais, certamente torcem contra, só para que eles se mantenham em evidência. Quem mandou isso para mim aqui foi o Simar. Simar, olha só, isso é uma verdade. Tá, essa é uma verdade, mas é uma verdade muito particular deles, né? Quem comentou uma vez sobre isso, em que os últimos campeões mundiais torcem para que a seleção não vença, quem comentou a respeito disso foi, se eu não me engano, acho que foi Vampeta, e o próprio Denilson falou a respeito disso numa entrevista, num podcast, numa entrevista, numa outra emissora. E eles explicaram o seguinte, que quando eles vencem, eles ficam em evidência, são os últimos campeões. Por exemplo, agora na Copa do Mundo lá dos Estados Unidos, muitos ex-campeões foram lá participar, né, junto com a equipe da CBF, para poder fazer tipo uma honraria, né? Você viu lá Ronaldo, você viu lá Kaká, você viu Ronaldinho Gaúcho, você viu Rivaldo, há muito tempo você não via Rivaldo em evento algum, né? Você via lá o Edmilson, apareceu lá também, o Lúcio apareceu, eles estão fazendo uma exibição, inclusive, do Green Team, da seleção brasileira e tal. Então, levando ex-campeões para poder participar. O Edilson também estava lá participando. Se eles, de repente, deixarem de ser os últimos campeões é que serão chamados pela equipe da CBF. E saiba você, que os ex-campeões mundiais ainda recebem uma espécie de aposentadoria da CBF. Eles recebem um valor mensal por serem os últimos campeões mundiais. Sabia disso? Pois é. Tem mais participação de ouvinte aqui no Panorama. Fala aí.
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0: Fala, Sidney.
2: Boa tarde, Edu, Luciano DJ, ouvinte da Rádio Ondas, aqui Sidney Vasca aí no Dinilópolis. Edu, pesquisa do dia. Tragédia anunciada. Aquilo que eu venho a falar da tempo. Jogadores, a única sorte que nós podemos ter para 2030, Edu, é saber que grande parte dessa turma que está aí não vai ter condição de estar na Copa de 2030. E outro, o técnico errou e muito, Edu.
0: Uhum.
2: Eu vi você falar do Rayan. Edu, o Rayan, ele ficou a tiracolo do Danilo.
0: Yeah.
2: Por quê? Enquanto o Rayan estava em campo, não teve uma jogada sequer da
0: de
2: Noruega
0: para
2: aquele lado, porque o Rayan cobria bem a parte do Danilo e fez um jogo técnico.
0: É verdade.
2: Um jogo que o técnico
0: quando ele saiu, fazer, fizeram
2: um
0: cruzamento.
2: Limitando o que o Rayan pode fazer para dar oportunidade para o seu Vinícius Júnior ser a estrela da Copa, né?
0: É verdade.
2: Coisa que o Vinícius Júnior não consegue ser estrela em lugar nenhum. Até hoje questionado por que ele conseguiu ser eleito melhor do mundo. Mas vamos lá, o técnico errou e muito, e outro, ele é um técnico vencedor? Sim, em clube. Se ele fosse bom, volta a falar, ele seria o técnico da Itália. Na Itália ele não tem vez, Edu. Itália aí está duas ou três temporadas que não consegue disputar a Copa do Mundo. Tá entendendo?
0: Uhum.
2: Ele é um técnico comum. No clube, pode até que seja bom, tá? Mas para mim, em seleção, ele não mostrou e não mostra. E o que o Luxemburgo falou, tá certo. Se ele fosse técnico aí da seleção brasileira, hoje estaria demitido. Renovou com ele para quê? Ele mostrou o que nesse período que estava lá, Edu? Fala para gente. Sofrível a nossa classificação para a Copa do Mundo. E os jogos? Tirando o jogo contra, posso falar assim, contra o Japão, que foi um mais ou menos. O Brasil não chegou a fazer uma grande apresentação. E a gente vê aí Cabo Verde brigando.
0: Coisa linda, né?
2: A Argentina,
0: né?
2: Para se classificar. E o Brasil?
0: É.
2: Saiu a bola, o Brasil fazendo cera. Primeira bola do jogo, fazendo cera. Jogadores apáticos olhando. É. Matheus Cunha andava de um lado para o outro, andava. O Danilo, a gente só viu falar no Danilo quando ele foi chutar uma bola. Chutou, pagou, ele não cruzou, que saiu na lateral. Infelizmente, essa é a seleção do Brasil.
0: Pois é. Tem participação de ouvinte aqui no Panorama.
3: Boa noite, Edu.
0: Oi, Graça.
3: Um bom programa para você.
0: Obrigado.
3: Bom trabalho. Edu, eu quero falar aqui sobre a Iguaba. Tá sendo uma loteria, Edu. Loteria de lá fechou, tinha duas loterias, mas uma era mais movimentada para tudo, cara.
0: Entendi.
3: Fechou a loteria, agora tudo que quiser pagar tem que ir em Araruama ou vir em São Pedro.
0: Eita, nós.
3: Eu não sei se o prefeito resolve alguma coisa, não, negócio de não prefeitura, resolve. Não sei. Não sei como é que é. Uhum. Pô, eu queria pedir uma ajuda, cara. Tanto, eu não moro em Guaba, eu moro aqui em Cabo Frio, mas tem família que mora em Guaba. Pô, minha irmã,
0: tá lamentando,
3: meu cunhado, de bem de idade, tem que vir em São Pedro, põe aonde, para pagar uma conta, para tudo tem que vir. E não é só eles, todo mundo. Pô, Guaba, uma cidade igual a Guaba, cara. Turista, todo mundo fala e realmente é. Não ter uma loteria, por favor. Tô fazendo um apelo para ver se alguém, né, se comove e ajuda a conseguir uma loteria para aquela cidade. Porque tá difícil, cara.
0: É
3: muito difícil as pessoas de idade ter que se locomover para vir em São Pedro ou em Araruama, porque não tem outro lugar para pagar uma conta, para resolver nada, cara. Pelo amor de Deus, que é isso. Tá bom, Edu?
0: Tá bom, minha flor.
3: Um abração, uma boa noite, fica com Deus, tá?
0: Obrigado, Graça.
3: Deus abençoe todos.
0: Obrigado, Graça. Olha só, pessoal, a gente entende, né? A abertura de loteria é uma questão particular de empreendedor, né? De empresário, né? O empresário que tinha lá fechou as loterias, não tem mais local. A gente também compreende que existe hoje também o advento de você pagar pela internet. Mas existem algumas pessoas que fazem questão de chegar até a loteria, de resolver as questões da loteria, que para a internet ainda é um grande desafio. E a gente entende tudo isso. Fica aqui o convite, né? Aí um grande filão para você que é um empresário, proprietário, quem sabe sonha em abrir o seu empreendimento. Veja como é a documentação junto à Caixa Econômica para a abertura de uma loteria. Temos um local onde não existe hoje uma loteria e pode ser um grande filão para você. Quem sabe agora, no metade do ano até o verão, pode ser realmente uma grande oportunidade financeira. Fala aí, Edu!
4: Fala aí, Edu!
0: Fala, querido!
4: Boa tarde para todos do Panorama.
0: Boa tarde, lindão!
4: Edu,
0: oi.
4: Sobre a seleção, falar o quê, né?
0: Diga.
4: Primeiro que somos campeões 5 vezes, tudo com técnico brasileiro.
0: Sim.
4: É. E outra, quando você tem no país o melhor camisa 10 brasileiro, estou falando de jogador brasileiro, melhor camisa 10 na atualidade é o Matheus Pereira. O Brasil jogou sem um camisa 10 que pensa ali distribuir, jogou sem esse cara.
0: Sim.
4: Quando você tem dois centroavantes matador no país, que é Pedro e o outro que é o Caio Jorge, e você não leva nenhum deles, você está querendo o quê?
0: Verdade.
4: Aquelas bolas que estavam passando ali com os caras faziam gol tranquilo. Então você tá querendo o quê? É pegar a malinha e voltar pra casa, meu filho.
0: Tem isso, né?
4: É isso aí, entendeu? Tu falar a verdade, cara, uma vergonha.
0: Pesou o fato do jogador jogar fora do país, né? Pesou o cara jogar na Europa, né? Porque quem fez essa comparação foi Neto, na Band. Neto pegou os gols de Matheus Cunha, os gols de Endrick, somou. Os dois juntos não batiam Pedro sozinho numa temporada. Os dois juntos não batiam Pedro. E aí fica difícil, né? Você tem aí eu falo você, naquela bola que Casimiro cruzou ali, não faltava um centroavante ali. É a bola que Pedro pede para poder jogar para ele, né? É, o tempo todo, né? Com 3 metros de perna. Tem participação de ouvinte aqui no Panorama. Vamos lá.
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0: Manda para mim.
5: Um abraço aí. Boa tarde. Valeu. Um abraço.
0: Boa tarde.
5: Fala, Edu. Boa tarde. Sandro aqui, motorista de aplicativo.
0: Fala, Sandro.
5: Rapaz, não tem jeito não, rapaz.
0: É.
5: Esse jogador que a gente tem, técnico nenhum. Treinador nenhum dá jeito. Treinador nenhum desse aí dá jeito nessa seleção nossa aí.
0: Yeah.
5: Os cara parece que não quer jogar bola não. Os caras não querem jogar bola não. Se você for na grisa ali, às vezes vai pegar aqueles camaradas que jogam futebol amador e botar pra jogar.
0: Sim.
5: Pô, e ele é mais longe que a nossa seleção.
0: É, rapaz.
5: Meu Deus, isso aí é que eu acho. Mas é muito dinheiro que paga também pro treinador.
0: É.
5: O treinador desse não merece, não.
0: Há muito contato com o empresário, né? Aqui no Itajuru tem um amigo meu chamado Leque. Rapaz, Leque joga muito, cara, no meio de campo ali. Bichinho chato de pegar a bola, rapaz. E um cara desse não teve oportunidade. Tá na praia vendendo como ambulante aí, trabalhando como ambulante pra sentar a família. Não teve oportunidade no futebol. Tem participação de ouvinte.
6: Boa tarde, Eduardo.
0: Fala, Moreira.
6: Boa tarde, DJ Luciano.
0: Diga, aqui comentarista.
6: Alexandre Delier Moreira, flamenguista da Vila Nova.
0: Eita, nós.
6: Para mim, o treinador da seleção brasileira tem culpa sim, cara.
0: É.
6: Hoje em dia, joga-se muito pouco e ganha-se muito, né? O nível tá baixo, tá fraco.
0: Entendi.
6: Mas só que não foram convocados os melhores. Muito jogador fora de posição, o caso do Danilo.
0: Sim.
6: É. O Alexandre do Flamengo também não vem muito bem, e outros, né, que a gente não precisa falar.
0: Uhum.
6: E o Miller, que foi multicampeão pelo São Paulo, campeão pelo Palmeiras, Cruzeiro, acho que é o jogador que mais tem título no Brasil. O Miller cansa de falar aí nos podcasts que tem muita influência de patrocinador.
0: Claro, com
6: Enquanto
0: certeza.
6: Não for os melhores, porque tem muito jogador bom aqui no Brasil, cara. Tem muito jogador bom. O cara joga lá na Inglaterra, no West Ham da vida, pô, é titular da seleção.
0: Pois leva
6: mal, cara, não pode.
0: Pois é.
6: Então ele tem muita culpa. E outra, jogar no 4-2-4, cara, o meio campo, você perde meio campo, a defesa fica muito defasada, muito exposta no caso, entendeu? Então é fácil marcar gol quando você joga no 4-2-4. Gol na seleção, no caso. E ontem ele insistiu de novo no 4-2-4. Pô, não dá, irmão, não dá. Falhou muito, treinador, ganhando 5 milhões por mês, errou muito. Desculpa o áudio ser muito... muito longo aí. Um abraço.
0: Valeu, Moreira. Fica com Deus.
7: Fala, Eduander. Muito boa tarde. Boa tarde a todos os ouvintes.
0: Boa tarde.
7: Sou Marcelo Duarte, São Pedro Aldeia.
0: Fala, Du.
7: Falar sobre a enquete. Como você acabou de falar aí, nossa camisa da seleção brasileira é muito pesada. Por isso que os jogadores caíram. Nossa seleção é uma porcaria.
0: É.
7: O pessoal não tem mais amor à camisa, como era antigamente.
0: Tá difícil,
7: e olha,
0: né,
7: que esse ano eu fiquei tão animado pela convocação do Endrick.
0: Eu também.
7: Do Neymar, do Rayan.
0: Eu fiquei feliz com o Neymar.
7: Eu cheguei a pintar a minha rua, cara.
0: Foi
7: desenhei
0: mesmo?
7: Lá, fiz um som de desenho maneiro, eu e meus vizinhos.
0: Caramba.
7: Mas a seleção decepcionou, o Lancelotti mexeu errado, entendeu? Sei que você é flamenguista, mas o Danilo, não é brincadeira.
0: Não,
7: eu
0: também concordo com você.
7: Que peneira furada,
0: não,
7: que é o Danilo.
0: Não, não, não.
7: Eu tô horrível,
0: falando
7: hein?
0: De meia hora.
7: E o meu vascaíno lá, o meu lá, ó, saiu, tiraram o vascaíno.
0: Pô, levamos
7: seleção
0: gol.
7: Tomou aqueles gols lá.
0: Pois
7: é brincadeira,
0: é,
7: não, cara.
0: Pois
7: tinha
0: é.
7: Tinha que ser flamenguista mesmo. Pois um abraço, é. Eduander.
0: Tá certo. Não, não, Marcelo tá certo. O Marcelo Duarte tá certinho, tá feliz. Olha, mais uma vez eu falei, depois que o Wesley saiu, tinha que ter convocado um outro lateral direito pra que desse uma oportunidade de linha de fundo. Nosso time ficou simplório demais, gente. Fica fácil de jogar, você vê os caras não combater, muito fácil de marcar. Nós não tínhamos criatividade. E tem mais, o Sidney trouxe aqui as informações, inclusive aqui do Paquetá machucado. Ah, o Paquetá tá fora da Copa, é livramento. Paquetá por várias vezes entregou bola, perdeu bola, não voltava, não marcava, não ajudava. Eu não via o porquê do Paquetá ser ainda titular. Rapaz, você viu o Martinelli jogando? Caramba! O Martinelli jogou que foi uma beleza, irmão. Lutou na entrada daquela área, fez frente, correu, fez lançamento, deu passe. Muito mais do que o Paquetá, pô. Aquele cara tá no banco fazendo o quê, gente? É impressionante. Eu acho que errou na convocação. Acerte o seu relógio, família Panorama. Agora são 5 horas e 42 minutos. Eu vou trazer uma notícia pra você aqui no Panorama. Simbora, meu povo.
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0: Arraial do Cabo lança programa para fortalecer a inclusão de estudantes migrantes. Olha, a Prefeitura Municipal de Arraial lançou nesta segunda-feira, hoje, o programa Português com Língua de Acolhimento e de Língua Espanhola, uma iniciativa para ampliar as políticas de inclusão da rede municipal de ensino e fortalecer o acolhimento de estudantes migrantes. Olha, o programa é uma política educacional voltada à integração de estudantes estrangeiros, especialmente oriundos dos países da América Latina, por meio do ensino da língua portuguesa. O programa busca garantir que a barreira linguística não comprometa o processo de aprendizagem, promovendo a inclusão e a integração social, a valorização da diversidade cultural e o desenvolvimento das competências comunitárias, competências comunicativas dos alunos. Além do programa, a Secretaria de Educação também pretende implementar o ensino de língua espanhola na rede municipal. É isso mesmo, a rede municipal de Arraial do Cabo também vai ter língua espanhola. Nessa primeira etapa, a iniciativa será destinada apenas a estudantes do ensino médio. Olha, estamos trabalhando para padronizar o acolhimento dos estudantes migrantes.

0: clássica absoluta, muito todo mundo assistindo pela Cazé TV, né? Tem mais participação, quem pinta no panorama, deixa me ver aqui, a Rose. Oi, Rose.
1: Boa tarde, Eduardo Silva, boa tarde a todos da Rádio Ondas. É a Rose da Baséria Naval e um beijo no coração.
0: Beijo, uma querida.
1: Pra você.
0: Beijo pra você. Fala aí, Sérgio.
2: Edu.
0: Oi.
2: Boa tarde.
0: Boa tarde, lindão.
2: Edu, eu falei pra você, siga a seleção, é muito ruim. Entendeu? Rapaz. O tal da Alan. Cara, Alan. Ele fez o gol, entendeu? Foi gol tão fácil.
0: Foi.
2: Tão fácil.
0: Foi.
2: Que o cara nem comemorou o gol.
0: Pois é.
2: Nem comemorou o gol. É mole. Porque ele é jogo de pelada, rapaz.
0: Pois é.
2: Um gol de pelada. Isso não existe, cara. O cara matou a bola, preparou, jogou o corpo.
0: Foi.
2: Chutou a bola.
0: Ninguém encostou.
2: Que doideira, cara.
0: Cara, que doideira.
2: Caramba, Vinícius Júnior, a bola passar na frente dele, ele não marcava. Entendeu? Tem lance que Vinícius Júnior nem marcava. Doideira, hein? Agora só daqui 30 anos. Entendeu? Ver meus netos ver o Brasil ser campeão, porque eu não vejo mais, não.
0: É, né?
2: Não tem mais condições.
0: Setembro tem mais.
2: Ah, para! Para!
0: É. Tem mais pedacinho.
2: Rapaz, o Brasil tava precisando de um centroavante de área. O Pedro.
0: É isso aí.
2: Por que o Ancelotti não chamou o cara? O Brasil não tinha um jogador de área. Não tinha. Entendeu? Aí, tomou na cabeça.
0: A gente vai perceber realmente a mudança da seleção brasileira, pessoal, a partir de setembro, quando nós temos dois amistosos contra... o time da Oceania, eu acho que é contra a Austrália. A gente vai ver isso aí direitinho, vou trazer informação completa pra você. Intervalo na programação da sua Rádio Ondas, também aqui pela sua Jovem TV. Lembrando que quarta-feira, às 3h30, tem transmissão do jogo do Flamengo contra a equipe do Benfica, direto de Portugal. Sidney Marinho tá lá em Portugal e vai trazer as informações pra gente do jogo da seleção brasileira. E aí não teremos o panorama. 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Vou pro intervalo comercial e volto já.
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3: Simbora, meu povo. Ondas. Que beleza. 9 minutos, faltando para as 6 horas da tarde. Mandar um abraço para a rapaziada que tá na oficina do Zeca, ali no, ali em São Cristóvão, ali perto da Roda de Sarona, é isso? É, você vê. Ô Zeca, dá uma corrida do outro lado da rua aí, fala para Adams que você me ouve aí, porque Adams conhece a gente aqui desde que a gente era criança. E ele não ouve a gente, você ouve. Ô Zeca, obrigado pela audiência, viu, querido? Não vou dizer que você é a melhor oficina que tem na cidade, que tem Vidinho, tem Sérgio aqui também, e tem a Genoa. Então, só tem, rapaziada, vamos fazer aqui um programa só de oficina mecânica aqui no nosso programa. Tem entrevista no Panorama.
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3: Meu povo, é o seguinte, olha, o presidente da Câmara de Vereadores do município de São Pedro da Aldeia, professor Jean-Pierre, efetuou na semana passada o pagamento do 13º salário da rapaziada. A primeira parte, né? 50%. Já receberam, já estão com dinheiro na bolsa. É, passaram o final de semana para comprar o churrasco e o churrasco queimou com a seleção. Mas tá tudo certo, tá tudo certo. Tá todo mundo com dinheiro na conta. E ele agora fala direto de São Pedro da Aldeia, ao lado do prefeito Fábio do Pastel, o prefeito de Fabinho da Rua da Tainha, que não apareceu aqui hoje, para falar da castração de animais. Vamos ouvir aqui Jean-Pierre no Panorama.
5: Olha, pessoal, a gente está aqui hoje, né, no campo, no bairro Campo Redondo, participando da inauguração do Caixa da Move, e é um motivo de muita felicidade, muita alegria a gente estar participando disso, Fábio, porque é uma demanda muito grande da sociedade civil, muitos protetores de animais pedem e clamam por isso, né, e hoje a gente vê São Pedro da Aldeia saindo na frente, proporcionando isso para a nossa população, é muito feliz. E eu fiz questão de pedir para fazer esse vídeo com você, porque o seu trabalho, né, é quem de fato faz isso aqui acontecer, e junto com a Abril, porque desde a minha primeira campanha, desde a nossa primeira campanha, né, a Brisa já vinha trazendo essa demanda, já vinha trazendo essa luta, essa necessidade de termos isso aqui no município. Então nós parabenizamos, Fábio, a você, toda a sua equipe, né? Em especial também a Brisa, que tem um trabalho grande nessa causa, na causa animal.
6: Vereador Jean, como você disse, né, a gente tem esse conhecimento dessa demanda no município, né, quantas pessoas têm os animais que amam, inclusive eu também tenho, acredito que você também tem, enfim, e todos nós ajudamos muitos animais, e hoje nós estamos justamente inaugurando o nosso Caixa Nova aqui no município, ou seja, aqui no Campo Redondo, mas nós vamos percorrer todos os bairros do município, como já foi falado aqui, né, vereador, breve nós vamos estar lá no Alecrim também, Rua do Fogo, Balneário, enfim, assim por diante, mas hoje nós começamos aqui, e eu tenho certeza que vai ser muito importante para as pessoas que têm o seu animalzinho e têm aquela paixão pelo animal, assim como que eu tenho. Então, maravilha, vamos que vamos.
3: Bora. Aí, pessoal, castração, castra móvel agora em São Pedro da Aldeia. Acerte o seu relógio. 7 minutos, faltando para as 6. Acabou o Panorama. Tô de volta amanhã, a partir das 4 da tarde, com mais uma edição do Panorama e o resumo das notícias do seu dia. Muito obrigado pela audiência, muito obrigado pela companhia. Amanhã a gente volta com mais informações. Valeu, pessoal. Bom descanso, bom início de semana. Papai do Céu abençoe a todos, hein?

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Boa noite, galera! Quero dar um beijãozaço, uma ótima noite pra essa equipe maravilinda que eu tenho. Primeiro pra ele, meu moreno alto, bonito e sensual.

0: Boa noite, Davizinho! E agora o boa noite vai pra ela. Ela que é casada, recatada e quase do lar.
1: Moça bonita, a mais bonita é ela. Ela é a mais bonita.
0: Fala, Carol! Carolzinha, sempre com a gente aqui no Viva Bem. E agora, meu boa noite vai pra ele, que é gato, malhado, gostoso e não tá solteiro.

São Jorge, o meu sócio, o homem mais gostoso da região dos lagos. E assim a gente começa o Viva Bem! Fique sintonizado, porque aqui sempre tem o melhor pra você.

0: Davizinho, agora eu estou na linha com a fisioterapeuta integrativa e terapeuta Carol Marangon. Carol, qual a dica de hoje? Conta pra gente. Boa noite, minha querida.
1: Boa noite, Catherine. Boa noite, Davizinho. Boa noite às pessoas que estão me escutando neste momento, né? Que estão ouvindo o programa Viva Bem. E hoje eu venho trazer uma mensagem simples, mas que também é muito importante. Cuidar da saúde é um compromisso diário. E muitas vezes esperamos sentir algum problema para procurar ajuda, mas a prevenção é sempre o melhor caminho. Então, existem hábitos que parecem pequenos, mas fazem uma grande diferença, como beber bastante água ao longo do dia, né, ajuda o organismo a funcionar melhor, manter uma alimentação equilibrada com frutas, verduras e legumes, fortalece a saúde e ajuda a prevenir diversas doenças. E outro ponto importante é a prática de atividade física. Não é preciso começar com grandes desafios, gente. Vamos lá, vamos começar com uma caminhada simples, 10 minutos, aí vai passando para 20 minutos, meia hora por dia na semana já vai fazer bastante diferença na sua vida. Benefícios para o coração, melhorar a disposição e contribuir também para a saúde mental. E falando em saúde mental, né, ela merece a mesma atenção que a saúde física. Reserve um tempo para descansar, estar com a família, conversar com os amigos e fazer atividades que lhe tragam alegria. Se estiver passando por algum momento difícil, procure ajuda. Pedir apoio é um ato de cuidado consigo mesmo. Lembre-se disso, tá? Vamos pedir ajuda. E também é fundamental realizar consultas e exames preventivos, conforme a orientação dos profissionais de saúde. Que muitas doenças, gente, podem ser evitadas ou tratadas com mais facilidade quando descobertas no início. E quero deixar um convite para todos os ouvintes. Escolha hoje um hábito saudável para começar ou retomar. Pode ser beber mais água, caminhar, dormir um pouco mais cedo, né, gente? Dormir cedo também faz muita diferença, ter uma boa noite de sono. Ou marcar aquele exame que está adiando, né? E pequenas atitudes como repetidas todos os dias transformam a nossa qualidade de vida. E desejo uma excelente noite a todos. E lembre-se, cuidar da saúde é um gesto de amor com você e com quem você ama. Boa noite a todos.
0: Obrigada, Carol, pela participação e até a próxima, se Deus quiser.
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1: Bom, gente, pra você que tá sintonizado no Viva Bem, quero mandar um beijãozaço, um super alô, tá? 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E o que é bom pra minha família é bom pra você. Fique na nossa sintonia e curta essa programação maravilinda.
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1: Bom, gente, quero mandar um beijãozaço pra essa galera maravilhinda, sempre sintonizada com a gente. Fala, Vidinho Porto! Fala, meu flamenguista, Serjão Vascaíno, beijãozaço. Beijãozaço também especial pro Davidson, Tayane, Carlos Augusto, a Ana, Billy, Thiago, lá, Arraial do Cabo. Beijãozaço também pra Raquel Marques, em Cabo Frio. Essa galera maravilhinda, sempre sintonizada com a gente. 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
1: Bom, gente, chegando ao finzinho, Viva Bem, agradecendo aí essa equipe maravilhosa que eu tenho, Davizinho, Carol, Cleiton, Laura, galera da Edicol, editora comunicação, responsável pela produção do Viva Bem. Obrigada a vocês, internautas e ouvintes do Viva Bem, responsáveis pelo nosso sucesso. Um ótimo restinho de noite, confira a nossa agenda completa lá no aplicativo do Viva Bem, ok? E fica com ele até amanhã, porque ele quer. Fui!
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0: Brasília, 19 horas.
1: Está no ar a Voz do Brasil. As notícias do governo federal que movimentaram o país no dia de hoje.
2: Olá, boa noite.
0: Boa noite para você que nos acompanha em todo o país.
2: Segunda-feira, 6 de julho de 2026.
0: Vamos ao destaque do dia na Voz do Brasil.
2: Estudantes podem se inscrever a partir de amanhã no ProUni, o programa Universidade para Todos.
0: A iniciativa seleciona quem busca uma vaga em uma instituição privada de ensino superior. Gabriela Noronha.
3: Para participar, o estudante deve ter cursado ensino médio em escola pública ou como bolsista integral em escola privada.
2: Imunização contra o HPV. Jovens de 15 a 19 anos podem se vacinar até dezembro.
0: Deve ser vacinado quem não recebeu o imunizante na idade recomendada ou não possui registro de vacinação. Nazi Bruno.
4: A vacina também está disponível para grupos específicos, como pessoas vivendo com HIV, transplantados, pacientes oncológicos e usuários de PrEP, a profilaxia pré-exposição ao HIV.
2: Canal oferece escuta a jovens de forma humanizada.
0: Pode falar. Adolescentes podem receber de forma gratuita atendimento em saúde mental por meio de plataforma digital. Edinaldo Júnior.
5: A Rede Pode Falar é um canal gratuito e anônimo que pode ser acessado pelo celular de maneira fácil, rápida e simples.
2: Hoje na apresentação da Voz do Brasil, eu, Mariana Jungmann e Luciano Seixas.
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2: Estudantes que desejem concorrer a bolsas de estudo em instituições de ensino privadas por meio do ProUni, o Programa Universidade para Todos, as inscrições começam amanhã e seguem até o final da semana.
0: As bolsas cobrem o equivalente à metade ou ao valor total da mensalidade do curso.
3: O programa Universidade para Todos oferece bolsas integrais e parciais em instituições privadas de ensino superior. Duas vezes ao ano são abertas as inscrições para seleção de bolsistas. E quem quiser concorrer a uma vaga nesse segundo semestre deve ficar de olho nos prazos. As inscrições começam nesta terça-feira e vão até sexta-feira, dia 10 de julho. Para participar, o candidato precisa ter concluído o ensino médio, participado das edições de 2024 ou de 2025 do Enem, obtido no mínimo 450 pontos na média das 5 provas do exame e nota maior do que zero na redação. Além disso, segundo o edital, o estudante deve ter cursado ensino médio em escola pública ou como bolsista integral em escola privada. Para obter uma bolsa integral, a renda familiar bruta mensal por pessoa deve ser de até um salário mínimo e meio. Já para as bolsas parciais, a renda familiar bruta mensal por integrante da família não pode ultrapassar 3 salários mínimos. Lembrando que professores da rede pública têm regras específicas de isenção de renda para licenciaturas. O resultado da primeira chamada será divulgado na próxima semana, em 15 de julho, enquanto a segunda chamada está prevista para 5 de agosto. As inscrições são gratuitas e devem ser feitas exclusivamente pelo site acessounico.mec.gov.br/ProUni. Gabriela Noronha para a Voz do Brasil.
2: E as inscrições para a Prova Nacional Docente 2026 foram prorrogadas até o dia 10 de julho.
0: O novo prazo também vale para solicitações de atendimento especializado e para o uso do nome social.
6: Para efetivar a inscrição, o candidato deve pagar a taxa de R$ 85,00 até o dia 14 de julho. Essa também é a data em que será divulgado o resultado das solicitações de atendimento especial. Em caso de negativa, os recursos podem ser apresentados pelos candidatos até 16 de julho. A aplicação da prova está mantida para o dia 20 de setembro e o resultado final será divulgado em 15 de dezembro. O exame é composto por duas partes, sendo uma voltada para a formação geral docente e outra para questões específicas de 20 21 áreas da licenciatura. A Prova Nacional Docente tem o objetivo de avaliar a formação dos profissionais que estão concluindo cursos de licenciatura em todo o país. Mas o resultado também pode ser usado como parte de processos seletivos em concursos públicos para a contratação de profissionais de educação básica. Priscila Machado, para a Voz do Brasil.
2: As inscrições para a Prova Nacional Docente devem ser feitas pela internet no endereço pnd.inep.gov.br.
0: E as inscrições para o Fundo de Financiamento Estudantil, FIES, do segundo semestre de 2026, abrem entre os dias 14 e 17 de julho.
2: Nessa etapa, o programa oferece mais de 44 mil vagas para estudantes que desejam financiar cursos presenciais em faculdades particulares.
0: Para participar, o candidato precisa ter feito o Exame Nacional do Ensino Médio a partir de 2010, alcançado média mínima de 450 pontos nas provas, sem zerar a redação, e comprovar renda familiar de até 3 salários mínimos por pessoa.
2: O resultado da seleção vai ser divulgado em 30 de julho.
0: A inscrição para o FIES é gratuita e deve ser feita exclusivamente pela internet, no Portal Único de Acesso ao Ensino Superior, em acessounico.mec.gov.br.
2: Campanha de vacinação contra o papiloma vírus humano foi prorrogada até o dia 31 de dezembro.
0: O público-alvo são adolescentes e jovens de 15 a 19 anos e pessoas de grupos prioritários.
2: O imunizante está disponível nas unidades básicas de saúde de todo o país.
4: O objetivo da campanha é alcançar pessoas que não foram imunizadas na faixa etária recomendada ou que não possuem registro vacinal. O esquema previsto no calendário nacional de vacinação é indicado para meninas e meninos de 9 a 14 anos. Na estratégia de resgate, adolescentes e jovens de 15 a 19 anos poderão se vacinar de graça até 31 de dezembro, como explica Éder Gatti, diretor do Departamento do Programa Nacional de Imunizações.
7: A vacina ela é recomendada para pessoas de 9 a 14 anos na rotina. Só que tem pessoas que já hoje estão com 15, 16, 17, 18, 19 anos que não foram vacinadas. Então nós demos a oportunidade dessas pessoas colocar a vacinação em dia.
4: A vacina também está disponível para grupos específicos, como pessoas vivendo com HIV, transplantados, pacientes oncológicos e usuários de PrEP, a profilaxia pré-exposição ao HIV. O papilomavírus humano, HPV, é uma infecção sexualmente transmissível e está associado a diferentes tipos de câncer, como os de colo do útero, boca e garganta. Após o encerramento da campanha em dezembro, a vacina continuará sendo oferecida de graça a crianças e adolescentes de 9 a 14 anos e grupos específicos. Os demais deverão ser vacinados em clínicas particulares. Reportagem Nazi Brum.
0: Atenção médicos de todo o país, estão abertas as inscrições para edital de contratação de especialistas para o SUS.
2: Ao todo, são disponibilizadas 1.138 vagas imediatas, que abrangem 309 municípios nas 5 regiões do país.
0: Entre as especialidades, a área de anestesiologia lidera a oferta de vagas com 290 no total.
2: E as demais estão distribuídas entre ecocardiografia, cirurgia geral, endoscopia digestiva, colonoscopia e oncologia clínica.
0: As inscrições devem ser feitas pela internet na plataforma da Unasus, no endereço acesso.unasus.gov.br.
2: 3 em cada 10 estudantes de 13 a 17 anos se sentem tristes sempre ou na maioria das vezes.
0: E 18,5% dos jovens pensam que a vida não vale a pena ser vivida. É o que aponta o IBGE.
2: Para criar um espaço de escuta e encaminhar esses adolescentes ao atendimento psicossocial no SUS, os jovens contam com a rede Pode Falar.
5: Um canal de escuta acolhedora e sem julgamentos. Essa é a rede Pode Falar, que atende adolescentes e jovens de 13 a 24 anos em emergências psíquicas e emocionais. De acordo com o IBGE, 3 em cada 10 estudantes de 13 a 17 anos se sentem tristes sempre ou na maioria das vezes. 42,9% dos alunos responderam que se sentem irritados, nervosos ou mal-humorados por qualquer qualquer coisa. 18,5% pensam sempre, ou na maioria das vezes, que a vida não vale a pena ser vivida. Os dados são da Pesquisa Nacional de Saúde Escolar, divulgados esse ano. A Rede Pode Falar é um canal gratuito e anônimo que pode ser acessado pelo celular de maneira fácil, rápida e simples. A vice-coordenadora Marina Oliveira fala sobre a importância do projeto.
8: Ele usa a internet, né? Usa a possibilidade do online para chegar a adolescentes do Brasil inteiro e, ao mesmo tempo, ele facilita a escuta acolhedora desses adolescentes jovens, né? Por ter esse sigilo e essa coisa anônima, garantida, ela fica muito mais à vontade para se abrir.
5: Atualmente, 20 instituições compõem a Rede Pode Falar em todo o país. As equipes de atendimento são formadas por estudantes de graduação de diversas áreas do conhecimento que são supervisionados por docentes. Todos eles passam por um processo contínuo de formação em saúde mental. Lucas Bonfim, de 31 anos, é um dos atendentes. Estudante de engenharia química na Universidade Federal de Sergipe, ele integra a equipe desde o início deste ano. Mesmo o curso não sendo da área da saúde, ele acredita que o trabalho complementa a sua formação e fala sobre a importância da experiência de escuta.
9: O objetivo do projeto realmente é escutar, a gente conseguir acolher e escutar o que a pessoa tem a falar.
5: A Rede Pode Falar funciona como uma espécie de porta de entrada digital para o atendimento psicossocial do SUS, como explica o diretor do Departamento de Saúde Mental, Álcool e Outras Drogas do Ministério da Saúde, Marcelo Kimati.
10: Ele pode criar uma porta de entrada da mesma forma que a gente criou com pessoas com problemas com jogos e apostas, que ela é feita em pequena escala, mas que ele é muito bem avaliado, ele é muito bem sucedido onde ele é aplicado, e articular isso à rede de atenção psicossocial.
5: A Rede Pode Falar está disponível pelo site podefalar.org.br e também pelo WhatsApp ou Telegram. Com locução de Edinaldo Júnior, reportagem Luciana Colares de Holanda.
0: O telefone para atendimento no WhatsApp é o 6199-660-8843.
2: E no Telegram, o nome de usuário é @podefalar.
0: Está disponível na plataforma da Universidade Aberta do SUS, curso em saúde de populações expostas a agrotóxicos.
2: A formação é feita à distância e voltada a profissionais do Sistema Único de Saúde e a demais interessados no tema.
0: O curso reúne conteúdos sobre vigilância em saúde, incluindo identificação e monitoramento de situações de exposição a agrotóxicos.
2: As inscrições podem ser realizadas diretamente na plataforma da universidade no endereço unasus.gov.br.
0: Muita gente, viajar de avião pode ser sinônimo de comodidade, mas...
2: Mas, para outras pessoas, o transporte aéreo pode resultar em muita dor de cabeça.
0: Por isso, a Agência Nacional de Aviação Civil criou uma plataforma para registrar reclamações sobre serviços prestados pelas empresas aéreas.
11: Quem precisar registrar uma reclamação sobre serviços prestados por empresas aéreas, pode utilizar a plataforma NAC Passageiro. O acesso é feito com uma conta gov.br e permite enviar manifestações à Agência Nacional de Aviação Civil, ANAC, acompanhar o andamento do atendimento e avaliar a resposta apresentada pela empresa. Durante o processo, a reclamação é encaminhada à companhia aérea, que responde ao passageiro dentro do prazo previsto pela regulamentação da ANAC. O sistema também permite a troca de informações entre as partes até a conclusão do atendimento. Além do registro de reclamações, a plataforma disponibiliza um painel público com indicadores sobre atendimento das empresas participantes. Os usuários podem consultar informações por companhia aérea, período e nacionalidade da empresa, além dos assuntos mais frequentes registrados pelos passageiros. Dilson Santa Fé, para a Voz do Brasil.
2: Cidadão pode conhecer mais sobre seus direitos na hora de ir às compras.
0: A Secretaria Nacional do Consumidor está com inscrições abertas para mais de 30 cursos gratuitos e totalmente online.
12: A iniciativa, realizada em parceria com a Universidade de Brasília, busca ampliar o acesso à informação e fortalecer a proteção dos direitos do consumidor. Entre os temas disponíveis estão práticas abusivas, proteção contratual, proteção de dados pessoais, consumo seguro, educação financeira e prevenção ao superendividamento. A coordenadora da Escola Nacional de Defesa do Consumidor, Ana Cláudia Santana, destaca que os cursos são uma oportunidade de de formar cidadãos com um padrão de consumo mais consciente.
13: A plataforma é disponível para pessoas a partir de 16 anos, então é uma possibilidade de que na descoberta, né, ali da sua identidade, da sua cidadania, ela consiga descobrir de forma consciente a utilização, né, dos seus recursos financeiros.
12: Um dos destaques é o curso voltado para as bets, que vai abordar os direitos dos consumidores diante do mercado regulado de apostas de cota fixa e os impactos das novas relações de consumo envolvendo o setor. Para Ana Cláudia Santana, o crescimento das plataformas de apostas virtuais trouxe a necessidade do cidadão se informar e conhecer os riscos que envolvem a prática.
13: Temos o curso de bets, né, de capacitação para conhecer qual a funcionalidade dessa, e o registro legal dessas empresas que estão crescendo aí cada vez mais e de forma ilegal, então a gente precisa fazer isso. O crescimento é absurdo, a comunicação com o cidadão para que a utilização desses aplicativos de jogos sejam conscientes, né, informe do risco.
12: As inscrições estão abertas até 20 de julho pelo portal da Escola Nacional de Defesa do Consumidor. Os cursos são online e gratuitos e as aulas começam no dia 27 deste mês. Reportagem Thaís de Araújo.
14: Lembrando, as inscrições devem ser feitas na plataforma da Escola Nacional de Defesa do Consumidor, no endereço eaddefesadoconsumidor.mj.gov.br.
0: Ajuda humanitária. Brasil envia carregamento com vacinas à Venezuela para vítimas de terremoto.
14: Repórter Lucília Araújo tem mais informações.
15: Uma remessa com 350 mil doses de vacinas foi enviada no último sábado, dia 4, à Venezuela, para apoiar as ações de resposta em saúde após os terremotos que atingiram o país. A carga reúne 100 mil doses da vacina contra a febre amarela e 250 mil doses da vacina contra a raiva canina, destinadas ao controle de doenças em situações de emergência. Segundo o Ministério da Saúde, as vacinas enviadas não comprometem o abastecimento do Sistema Único de Saúde, o SUS. O transporte foi realizado em voo humanitário com chegada neste domingo, dia 5, para distribuição das doses. Desde o dia 24 de junho, foram confirmados 2.645 mortos e 12.666 feridos. O governo venezuelano já registrou 86.117 famílias afetadas e 15.050 desalojadas. Até agora, 885 edifícios foram afetados e outros 189 desabaram. Lucília Araújo para a Voz do Brasil.
0: Na época de reprodução dos peixes, a pesca é proibida para garantir a preservação das espécies.
14: Durante o período que é chamado de defeso, os pescadores têm direito a um seguro.
0: O pagamento tem início amanhã.
16: O Instituto Nacional do Seguro Social, o INSS, começa no dia 7 de julho o pagamento do seguro defeso para mais de 149.500 pescadores artesanais. Os benefícios referentes aos períodos de defeso anteriores a 2026 vão ser depositados em parcela única para quem já teve o direito reconhecido. Os pescadores que aguardavam apenas a liberação dos recursos podem consultar a situação do pagamento pelo aplicativo Cartão de Trabalho Digital ou pelo portal Emprega Brasil. Já quem ainda tem o pedido em análise deve acompanhar o processo pelo Meu INSS ou pela Central 135. Os benefícios aprovados posteriormente vão ser pagos nos próximos lotes. Claudimário Carvalho para a Voz do Brasil.
14: São abertos 5 editais do CNPq voltados para a equidade étnica, de raça e de gênero.
0: As chamadas também incentivam a produção de conhecimento sobre desigualdades.
14: Saiba quem pode participar e até quando é possível se inscrever na reportagem de Graziele Bezerra.
17: O Conselho Nacional de Desenvolvimento Científico e Tecnológico, CNPq, está com 5 chamadas públicas abertas, além de 2 projetos voltados ao tema da equidade étnica, racial e de gênero na ciência brasileira. Ferreira. O presidente do CNPq, Olival Freire Júnior, destacou o conteúdo dos editais.
18: E esses 5 editais, eles têm muito de ações tipicamente educacionais voltadas para a inclusão na área de ciência, tecnologia, engenharia, mas tem algumas ações que são voltadas especificamente para a produção de mais conhecimento, conhecimento novo, conhecimento de qualidade sobre esses problemas que têm que ser enfrentados, tanto quanto os problemas de saúde pública, os problemas do petróleo, os problemas da agricultura e tantos outros.
17: Com inscrições abertas até 10 de agosto, a chamada pública Asas para o Futuro é voltada para a inserção de mulheres de 15 a 29 anos no mercado de trabalho. Já a segunda edição da chamada Atlânticas está com inscrições até 30 de setembro e concederá bolsas no exterior para cientistas negras, indígenas, quilombolas e ciganas. Em outra vertente, o projeto Inspiração é destinado à formação de jovens negras na área da indústria da energia. O programa Lélia Gonçalves vai financiar pesquisas sobre desigualdades étnico-raciais. Também há um edital para fortalecer o Sistema Nacional de Promoção da Igualdade Racial. Serão desenvolvidos ainda projetos voltados para a rede de pesquisa em igualdade racial e para ações afirmativas do Instituto Rio Branco, com concessão de bolsas para pessoas negras candidatas aos concursos de ingresso na diplomacia. As informações completas e os editais estão em gov.br/CNPq. Reportagem Graziele Bezerra.
0: Estão abertas as inscrições para o edital BNDES Periferias Fortes Nordeste.
2: A iniciativa é voltada a organizações da sociedade civil que atuam em favelas e comunidades periféricas da região para atender a população que vive nesses locais.
19: O objetivo é fortalecer organizações da sociedade civil e coletivos ainda não formalizados que atuam em favelas e comunidades periféricas da região. Lançado em parceria com o Instituto Eclos, o edital vai selecionar 85 iniciativas nos estados de Alagoas, Bahia, Ceará, Paraíba, Pernambuco, Piauí, Rio Grande do Norte e Sergipe. As organizações selecionadas vão participar de uma jornada de desenvolvimento institucional executada pelo Instituto Eclos, com capacitações, mentorias especializadas, apoio à formalização e acesso a recursos financeiros de até R$100 mil, no caso das organizações de pequeno porte, e de até R$300 mil para as organizações de médio porte. É o que explica a chefe do Departamento de Inclusão Produtiva e Educação do BNDES, Celina Rangel Tura.
20: Vão receber recursos para desenvolver os projetos, que os planos de negócio que vão ser construídos a partir dessa capacitação e mentoria. O recurso é livre para onde essa instituição entende que vai fortalecer institucionalmente a sua capacidade de executar melhores projetos, captar mais recursos, e aí são vários objetivos que a gente quer.
19: Podem participar do edital BNDES Periferias Fortes Nordeste, organizações sem fins lucrativos formalizadas e coletivos ainda não formalizados, desde que tenham histórico comprovado de atuação em seus territórios. As iniciativas devem promover benefícios para populações de baixa renda, principalmente em áreas como geração de emprego e renda, educação, saúde, esporte e justiça, entre outras. As inscrições estão abertas até o dia 12 de agosto no site eclos.org/periferias-fortes. Atenção para como se escreve Eclos: E-K-L-O-O-S. Reportagem André de Barros Lima.
0: A Defesa Civil Nacional reconheceu a situação de emergência em mais 77 cidades atingidas por desastres.
2: Podem obter reconhecimentos cidades que sofreram com secas ou fortes chuvas.
21: A maior parte dos municípios teve emergência declarada por estiagem. Já Icatu, no Maranhão, e Goiânia, em Pernambuco, foram castigadas por fortes chuvas, enquanto Piauí, em Minas Gerais, obteve o reconhecimento federal por queda de granizo. Cidades com reconhecimento conhecimento federal de situação de emergência ou de estado de calamidade pública podem solicitar recursos ao Ministério da Integração e do Desenvolvimento Regional. A solicitação deve ser feita por meio do Sistema Integrado de Informações sobre Desastres. A Defesa Civil Nacional oferece uma série de cursos à distância para habilitar e qualificar agentes municipais e estaduais para o uso do sistema. Natália Kozlik, para a Voz do Brasil.
0: É autorizada a realização de concursos públicos para a Receita Federal e o Banco Central.
2: Juntas, as seleções vão oferecer 316 vagas para cargos de nível médio e superior. São 146 vagas para a Receita e 170 para o Banco Central.
0: Os editais devem ser lançados em até 6 meses.
2: O prazo mínimo entre a publicação do edital e a aplicação da primeira prova é de 2 meses.
0: E essas foram as notícias do Governo do Brasil.
2: Uma realização da Secretaria de Comunicação Social da Presidência da República.
0: Com produção da Empresa Brasil de Comunicação.
2: E agora com as notícias do Poder Judiciário e do Congresso Nacional. Boa noite.
0: Uma boa noite e até amanhã.
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22: Tribunais devem prestar informações ao STF sobre pagamentos a magistrados.
23: STJ nega validade a testamento por e-mail sem assinatura e sem testemunhas.
22: Defeso eleitoral impõe limites a agentes públicos a 3 meses das eleições 2026.
23: Boa noite, eu sou Arthur Filho.
22: E eu sou Walter Lima.
23: Tribunais de 6 estados e do Distrito Federal têm até 48 horas para prestar informações ao Supremo Tribunal Federal sobre pagamentos a magistrados.
22: As decisões foram tomadas em vários processos diferentes de relatoria dos ministros Alexandre de Moraes, Flávio Dino, Cristiano Zanin e Gilmar Mendes. Repórter Marcelo Della Libera.
24: No documento assinado nesta segunda-feira, os ministros determinaram que os presidentes dos Tribunais de Justiça do Distrito Federal, Goiás, Maranhão, Paraná, Rio de Janeiro, Rio Grande do Norte e Rondônia prestem informações detalhadas sobre os valores e verbas pagas a magistrados da ativa, aposentados e pensionistas nos meses de abril, maio, junho e julho deste ano, com a discriminação das verbas remuneratórias e indenizatórias. Também deverão encaminhar cópias das folhas de pagamento referentes a esse período. Nas 3 ações, os ministros citaram uma notícia divulgada pela imprensa nesta segunda-feira, segundo a qual alguns tribunais teriam autorizado pagamentos remuneratórios e indenizatórios em desacordo com os parâmetros definidos pelo Supremo. Diante dessas informações, a Corte determinou a adoção imediata de providências para verificar eventual descumprimento da própria decisão.
23: E-mail sem assinatura e sem testemunhas não pode ser reconhecido como testamento particular.
22: Essa conclusão é do STJ. Fátima Uchoa.
25: Um homem pediu a abertura, o registro e o cumprimento de suposto testamento contido em mensagem eletrônica programada para ser enviada 2 dias após a morte da remetente, que havia tirado a própria vida. No texto, ela manifestava o desejo de destinar aplicações financeiras a ele, amigo próximo, e parte dos recursos à entidade de caridade. A Justiça de São Paulo extinguiu o processo sem resolução do mérito. A 3ª turma do STJ manteve essa decisão, considerando que, embora seja possível flexibilizar algumas formalidades dos testamentos particulares para preservar a vontade do testador, isso não é possível sem assinatura ou outro meio seguro que confirme a autoria e validade do documento. O relator foi o ministro Moura Ribeiro.
23: Defesa eleitoral impõe limites a agentes públicos.
22: As regras começam a valer faltando 3 meses para as eleições 2026. Mariana Fabre.
26: Entraram em vigor no último sábado, 4 de julho, as principais restrições destinadas a agentes públicos no chamado defesa eleitoral. As regras para a administração pública buscam assegurar a igualdade de oportunidades entre as candidaturas. Está proibido nomear, contratar, dispensar sem justa causa ou transferir servidores públicos, transferir voluntariamente recursos da União aos estados e dos estados aos municípios, fazer publicidade institucional e pronunciamentos em rede de rádio e TV, contratar shows para inauguração de obras e nem comparecer a essas inaugurações. Canais oficiais também precisam omitir nomes, imagens ou slogans de autoridades que estejam em campanha eleitoral. As regras completas estão em tse.jus.br.
23: Legislação e jurisprudência trabalhista buscam combater a discriminação contra trabalhadores que sofrem com o alcoolismo. Além de comprometer o desempenho profissional, a saúde física e mental, a doença pode resultar em dispensa discriminatória.
22: Embora a dependência possa evoluir de forma silenciosa, ela causa a diminuição da produtividade, faltas repetidas, sem justificativas, violência como assédio moral e agressões e aposentadoria precoce.
23: Quando a empresa tem conhecimento da condição, a demissão pode ser considerada discriminatória, de acordo com a súmula 443 do Tribunal Superior do Trabalho.
22: Só em 2025, dos mais de 522 mil processos julgados no TST, 3.641 foram sobre esta situação.
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23: A você, uma boa noite.
22: E até amanhã.
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5: Eu sou Paula Groba.
6: E eu sou Ricardo Nakaoka.
5: E estes são os destaques de hoje do Jornal do Senado, que começa agora.
6: O plenário analisa pena maior para violência sexual digital contra crianças.
5: Violência contra jornalistas nas eleições preocupa especialistas.
6: Prorrogadas MPs que tratam da taxa das blusinhas e de subsídios aos combustíveis.
5: Boa noite.
6: Boa noite.
5: Garantir mais recursos para ações voltadas à infância e à adolescência pode passar a ser uma prioridade no orçamento público.
6: A Comissão de Direitos Humanos do Senado aprovou um projeto que inclui políticas para crianças e adolescentes entre os investimentos obrigatórios das emendas de bancada estadual. Os detalhes com o repórter Rodrigo Rezende.
7: As emendas de bancadas estaduais são recursos do orçamento direcionados coletivamente por deputados e senadores de um mesmo estado para áreas consideradas prioritárias. A lei já prevê uma lista de setores preferenciais e um projeto da senadora Damares Alves, do Republicanos do Distrito Federal, aprovado na Comissão de Direitos Humanos, inclui políticas públicas para crianças e adolescentes entre as urgências. O relator, senador Eduardo Girão, do Novo do Ceará, foi favorável ao projeto. Ele teve seu relatório lido na CDH pelo senador astronauta Marcos Pontes, do PL de São Paulo.
8: Ao prever expressamente as políticas públicas direcionadas a crianças e adolescentes nas ações prioritárias das emendas de bancada estadual, a proposição corrige lacuna significativa e assegura a alocação de recursos indispensáveis à promoção da dignidade e desenvolvimento pleno desse grupo vulnerável.
7: O projeto segue para análise da Comissão de Assuntos Econômicos.
5: A proteção de direitos humanos de crianças e adolescentes também foi tema de um debate na comissão.
6: Os convidados discutiram medidas para aprimorar as políticas públicas voltadas à infância e à juventude. Repórter César Mendes.
9: No debate da Comissão de Direitos Humanos, Juliana de Souza Nunes, do Instituto Mãos Solidárias, que atua no Distrito Federal, contou um pouco da sua própria história de vítima de violência.
10: Eu fui abusada pelo meu padrasto. O delegado, ele me olhou e falou o seguinte pra mim: você sabe que seu padrasto, ele pode sair. Sabe o que eu senti naquele momento? Que não tinha proteção.
9: A senadora Damares Alves, do Republicanos do Distrito Federal, revelou ter sido ela também vítima de violência infantil.
27: A violência que sofremos na infância, ela não nos define, são as nossas escolhas. Eu também sou sobrevivente da violência.
9: Para a juíza Cati do Prado, o maior desafio do Brasil na proteção de crianças e adolescentes é transformar o sistema normativo em direitos efetivamente vividos. Renato Godoy, do Instituto Alana, defendeu a aprovação do projeto da deputada Laura Carneiro, do PSD do Rio de Janeiro, que assegura o direito das crianças à natureza em análise na Comissão de Meio Ambiente.
5: E o Senado pode dar um novo passo no combate à violência sexual contra crianças e adolescentes na internet. Os senadores analisam nesta terça-feira um projeto que endurece as penas para esses crimes, inclusive quando há uso de inteligência artificial, e cria novos instrumentos para acelerar as investigações.
6: Outro projeto em análise no plenário nesta semana amplia a divulgação do Ligue 180, canal de atendimento e denúncia de casos de violência contra a mulher. A reportagem é de Pedro Pincer.
11: O Senado pode votar esta semana uma proposta que prevê punições mais duras para a violência sexual digital contra crianças e adolescentes, inclusive nos casos em que é utilizada a inteligência artificial. A pena atual para quem adquire, possui ou armazena material com violência sexual é de 1 a 4 anos de reclusão e multa. O projeto aumenta essa punição para 3 a 6 anos de reclusão e multa. A senadora Damaris Alves, do Republicanos do Distrito Federal, deu mais detalhes.
12: Nós vamos dar com esse projeto poder aos policiais de retirar imediatamente essa live do ar. Nós vamos dar poder com esse projeto que o agente policial, o delegado, imediatamente haja na hora de identificar uma imagem no mundo online de abuso de violência sexual contra a criança e adolescente.
11: Também pode ser votada a proposta que estabelece diretrizes para as atividades de inteligência no Brasil, definindo conceitos, funções e procedimentos para obtenção, análise e disseminação de informações. Outros itens na pauta da semana tratam da transferência automática do valor da pensão alimentícia diretamente para a conta do beneficiário ou do seu representante legal, da obrigatoriedade da divulgação do serviço telefônico de denúncias de violência contra a mulher, o Ligue 180, e de um acordo de coprodução cinematográfica entre Brasil e China.
5: E o presidente do Senado, Davi Alcolumbre, prorrogou por mais 60 dias a validade de 2 medidas provisórias editadas pelo governo federal. Uma delas acaba com o imposto de importação sobre compras internacionais de até $50, conhecido como taxa das blusinhas.
6: A outra concede subvenções a produtores e importadores de combustíveis derivados de petróleo. Com a prorrogação, o Congresso terá até o fim de setembro para votar as duas propostas.
5: A segurança dos jornalistas na cobertura das eleições gerais de 2026 foi debatida no Conselho de Comunicação Social do Congresso.
6: A audiência destacou as medidas de proteção desses profissionais. Repórter Patrícia Oliveira.
13: Os participantes enfatizaram o ambiente hostil que marca a atuação da imprensa nesse período dentro e fora das redes sociais. Entre 2010 e 2022, ao menos 35 jornalistas foram assassinados no Brasil. O repórter Pedro Rafael Vilela destacou que nas coberturas eleitorais, muitas ameaças partem dos próprios políticos e assessores.
14: É retirar assuntos da agenda pública por meio da intimidação, por isso que a violência contra jornalistas tem essa dimensão política, né? Ela busca restringir a circulação de informações de interesse coletivo.
13: Daniele Reis, do Observatório da Violência contra Jornalistas, detalhou o protocolo de recebimento de denúncias e investigação dos crimes.
15: Ele institui procedimentos de preservação de prova, inclusive as provas digitais, de escuta adequada, de sigilo das fontes, com vistas à redução da impunidade.
13: Para registrar violações à liberdade de imprensa, as denúncias podem ser enviadas diretamente pelos canais oficiais do Ministério da Justiça e Segurança Pública.
5: O senador Eduardo Girão, do Novo do Ceará, defendeu a revisão da legislação sobre as bets e medidas mais rígidas para conter a expansão das apostas. Segundo ele, o crescimento do setor tem provocado graves impactos sociais e econômicos e a proibição da atividade seria a forma mais eficaz de proteger a população.
6: Os impactos das apostas esportivas no Brasil foram debatidos em audiência pública conjunta das Comissões de Direitos Humanos e de Assuntos Sociais. De acordo com o parlamentar, o encontro reuniu representantes do governo, especialistas e entidades da sociedade civil para discutir medidas de enfrentamento aos prejuízos causados pelas bets.
16: Infelizmente, falta de aviso não foi. Nós votamos contra, fomos minoria, mas temos que consertar. O Senado tem que consertar isso, no meu modo de entender, proibindo a jogatina, qualquer que seja, no nosso território nacional.
5: Já o senador Romário, do PL do Rio de Janeiro, defendeu por videoconferência a aprovação da PEC, que acaba com a escala de trabalho 6x1.
6: O parlamentar que acompanha a Copa do Mundo nos Estados Unidos disse que não se licencia licenciou do mandato para poder votar a favor da proposta, caso ela entre na pauta do plenário do Senado.
25: Todos os anos, milhares de peregrinos percorrem a pé ou de bicicleta o caminho da fé em direção ao Santuário de Aparecida. Agora, esse percurso passa a ter reconhecimento oficial como roteiro turístico.
6: A lei sancionada pelo governo e de autoria do senador astronauta Marcos Pontes fortalece o turismo religioso, cultural e rural em mais de 70 cidades de Minas Gerais e São Paulo. Os detalhes com o repórter Henrique Nascimento.
0: O caminho da fé agora é reconhecido oficialmente como roteiro turístico. A rota reúne mais de 70 cidades de Minas Gerais e de São Paulo e tem como destino o Santuário Nacional de Nossa Senhora Aparecida, em Aparecida, no interior paulista. A lei teve origem em projeto do senador astronauta Marcos Pontes, do PL de São Paulo. Para ele, o reconhecimento pode atrair investimentos e melhorar a estrutura para os peregrinos.
1: Isso vai atrair investimentos para essas cidades, mais negócios, mais possibilidades de desenvolvimento. Nós vemos na Europa o caminho de Compostela e por que não a gente ter todo esse desenvolvimento no nosso país também.
0: O ramal principal começa em Águas da Prata, passa por cidades mineiras e paulistas e segue até Aparecida. Segundo a Polícia Rodoviária Federal, cerca de 39 mil romeiros passaram pela rodovia Presidente Dutra em 2025, no feriado de Nossa Senhora Aparecida.
6: Com edição de Paula Groba e trabalhos técnicos de João Lira, o Jornal do Senado fica por aqui. Acompanhe agora as notícias da Câmara dos Deputados. Boa noite.
25: Boa noite e até amanhã.
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2: Avança a proposta sobre adaptação de moradias às pessoas com deficiência.
17: Comissão aprova prioridade para cidades atingidas por eventos climáticos.
2: Deputados analisam criação de Força Nacional para o combate a desastres.
18: Boa noite. O projeto que institui agrupamento especial de bombeiros para combater catástrofes avança na Câmara. A repórter Maria Neves tem as informações.
19: A Comissão de Segurança Pública da Câmara aprovou o projeto do deputado Lúcio Moschini, de Rondônia, que institui uma Força Nacional Integrada de Combate a Emergências. Essa força será composta por bombeiros militares estaduais que deverão receber treinamento especializado para enfrentar qualquer tipo de desastre. Pelo texto aprovado, a Mobilização Nacional de Resposta Integrada em Desastres funcionará em regime de cooperação entre a União e os Estados. Assim como ocorre atualmente com a Força Nacional de Segurança Pública, a Unidade Especial de Bombeiros deverá ser acionada pelo governador do estado atingido pela catástrofe. A atuação do grupo também poderá ser solicitada por um ministro de Estado. Como explica Lúcio Moschini, o objetivo da proposta é equipar o país com um grupo de socorro treinado e com comando centralizado, capaz de dar respostas rápidas em casos de emergências.
20: Essa instituição, ela tem que ter CNPJ, ela tem que ter estrutura organizacional, ela tem que ter treinamento, tem que ter comandante e não precisa fazer nenhum concurso. Basta que os estados se habilitem para fazer parte dessa Força Nacional, envie seus membros, esses membros serão treinados dentro de uma instituição totalmente regulamentada, com hierarquia, e quando sim houver a necessidade, essa Força Nacional será acionada, vai tomar as providências necessárias de acordo com o desastre.
19: Ainda de acordo com o projeto aprovado, a gestão e o treinamento do grupo serão compartilhados entre os Ministérios da Integração, do Meio Ambiente e da Justiça e Segurança Pública. O financiamento virá de recursos do Fundo Nacional de Segurança Pública, do orçamento do PrevFogo, que é o Centro Nacional de Prevenção e Combate aos Incêndios Florestais, e do Sistema Nacional de Defesa Civil. Na Comissão de Segurança Pública, o relator, deputado delegado Bruno Lima, de São Paulo, promoveu pequenas mudanças no texto. Dentre elas, alterou o nome do Grupamento Especial de Bombeiros. O texto inicial previa Brigada de Mobilização Nacional. Foi o relator que propôs renomear o grupo para Mobilização Nacional de Resposta Integrada em Desastres. Segundo o delegado Bruno Lima, a alteração visa adequar a iniciativa à realidade federativa e ao Sistema Nacional de Proteção e Defesa Civil. O projeto ainda passará pela análise de 4 comissões da Câmara. Se aprovado, terá de passar também pelo Senado antes de virar lei. Da Rádio Câmara de Brasília, Maria Neves.
3: Meio Ambiente.
2: Comissão aprova a proposta que prioriza municípios atingidos por desastre climático em emendas de bancadas. Vamos saber mais sobre a matéria com a repórter Júlia Lopes.
4: A Comissão de Integração Nacional e Desenvolvimento Regional da Câmara dos Deputados aprovou o projeto de lei complementar que determina prioridade nas emendas de bancada estadual ao orçamento federal para os municípios atingidos por calamidades climáticas reconhecidas pela Defesa Civil Estadual nos últimos 5 anos. As emendas de bancada são destinadas a projetos estruturantes nos estados e no Distrito Federal. Pelo texto aprovado, os recursos poderão ser direcionados a obras de infraestrutura mais resilientes, com uso de tecnologias inovadoras, sistemas eficientes de drenagem, materiais mais duráveis e soluções de energia limpa, reduzindo os impactos de eventos climáticos extremos. O relator do projeto, o deputado Gabriel Nunes, do PSD da Bahia, destacou a importância da correta distribuição desses recursos para fortalecer os municípios mais vulneráveis.

0: Em janeiro deste ano, o Ministério da Integração e do Desenvolvimento Regional reconheceu a situação de emergência em 137 cidades afetadas por desastres, como estiagem, seca, vendavais, granizo, inundações e incêndios florestais. O Ministério lembra que municípios com reconhecimento federal de emergência ou calamidade pública podem solicitar recursos para ações de defesa civil por meio do Sistema Integrado de Informações sobre Desastres. A proposta altera a Lei Complementar 210 de 2024, que trata da apresentação e execução das emendas ao orçamento, e agora segue para análise na Comissão de Finanças e Tributação. Da Rádio Câmara de Brasília, Júlia Lopes.
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5: Ciência e tecnologia.
6: Helder Salomão, do PT do Espírito Santo, manifesta apoio ao projeto que proíbe as apostas esportivas online, conhecidas como bets. O parlamentar alega que esse tipo de jogo provoca endividamento, dependência psicológica e problemas de saúde mental.
4: Na avaliação de Helder Salomão, a regulamentação das plataformas digitais é um passo importante para combater práticas que prejudicam as famílias brasileiras. Para ele, a regulação das redes sociais não restringe a liberdade de expressão, mas coíbe o cometimento de crimes digitais.
6: Sargento Faur, do PL do Paraná, também critica as apostas online e ressalta que votou contra a proposta que regulamentou o setor. Segundo o parlamentar, as bets provocam o endividamento e prejuízos financeiros para muitas famílias brasileiras.
4: Sargento Faur alerta ainda para os riscos do jogo compulsivo. O deputado orienta pessoas com sinais de dependência a buscar ajuda profissional.
5: Educação.
6: Nery Paulino, do Republicanos, defende a criação da Universidade Federal do Brejo, com sede em Guarabira, na Paraíba. Segundo ele, a instituição atenderia uma demanda histórica da região e pode ampliar o acesso ao ensino superior público, além de impulsionar o desenvolvimento local.
4: Ranieri Paulino propõe ainda que o Hospital Regional Antônio Paulino Filho funcione como hospital-escola. Ele argumenta que a iniciativa contribui para qualificar o atendimento no SUS e ampliar a oferta de médicos e enfermeiros no interior da Paraíba.
5: Habitação.
6: A Comissão da Câmara aprova a proposta que prioriza a adaptação de moradias para pessoas com deficiência em programas habitacionais. A repórter Sofia Peçanha tem mais informações sobre a iniciativa.
7: A Comissão de Defesa dos Direitos das Pessoas com Deficiência aprovou o projeto que sugere moradias extras para pessoas com deficiência em caso de alta demanda em programas habitacionais. A proposta altera o Estatuto da Pessoa com Deficiência, que anteriormente priorizava a pessoa com deficiência ou seu responsável na aquisição de imóvel para moradia própria, sendo reservados no mínimo 3% das unidades habitacionais. O autor do projeto, o deputado Fausto Júnior, do União do Amazonas, entende que não se trata apenas do direito à moradia, mas sim do direito à moradia digna, ou seja, um lar que seja seguro, saudável, habitável e acessível em todos os aspectos. O projeto sugere que a alteração não modifica o percentual mínimo de 3% estabelecido por lei, já que cada programa habitacional apresenta demandas específicas. O texto alerta que o aumento desse percentual poderia gerar custos desnecessários aos entes federativos, sem garantir que todas as necessidades fossem efetivamente atendidas. Dessa forma, a medida propõe que, caso haja demanda superior ao mínimo estabelecido, o responsável pelo programa habitacional promova as adaptações necessárias em unidades já construídas ou em construção, garantindo assim que todas as pessoas com deficiência interessadas sejam atendidas. O deputado Duarte Júnior, do Maranhão, relator na comissão, reforçou que em relação a edificações multifamiliares, o Estatuto já prevê que a pessoa com deficiência e seu responsável tenham acessibilidade garantida nas áreas de uso comum e nas unidades habitacionais.
8: Garantir que essas construções sejam acessíveis. Mais recentemente a gente aprovou algumas alterações no programa Minha Casa Minha Vida e um ponto que foi inserido foi exatamente esse, para que tivesse a certeza inequívoca

0: de que essas construções fossem acessíveis e as pessoas com deficiência, no caso das moradias verticais, nos prédios, pudessem ter ali os primeiros andares, os térreos, priorização das pessoas com deficiência.
1: O direito à moradia é um direito social assegurado pela Constituição Federal e pela Declaração Universal dos Direitos Humanos da ONU, que abrange diversos fatores, como habitabilidade, acessibilidade, localização adequada, infraestrutura, dentre outros. Agora, o projeto que sugere moradias extras para pessoas com deficiência em caso de alta demanda em programas habitacionais segue para a Comissão de Constituição e Justiça. Da Rádio Câmara de Brasília, Sofia Peçanha.
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3: Votação.
2: Fernanda Melchiona, do PSOL do Rio Grande do Sul, critica parte da oposição por obstruir a votação do projeto que tipifica o crime de misoginia. A deputada considera que a medida é um instrumento de combate à violência e ao discurso de ódio contra as mulheres.
4: Fernanda Melchiona também cobra o avanço de outras pautas em tramitação no Congresso, como a instalação da CPMI sobre o Banco Master e a votação do projeto que prevê a redução da escala de trabalho. Para ela, essas propostas respondem a demandas relevantes da sociedade.
2: Ismael, do PL de Santa Catarina, manifesta preocupação com a proposta que cria o crime de misoginia. Na avaliação do deputado, a redação da proposta pode gerar interpretações amplas e afetar direitos como a liberdade de expressão religiosa, de consciência e de ensino.
4: Ismael defende, então, o fortalecimento das políticas de prevenção e enfrentamento à violência contra as mulheres, com ampliação da rede de acolhimento, capacitação de agentes públicos, produção de dados, apoio às vítimas e campanhas de conscientização.
2: Carla Dixon, do PL do Rio Grande do Norte, defende projeto que cria o auxílio financeiro mensal para mães atípicas. Na explicação da deputada, a medida oferece apoio financeiro às mães que deixam o trabalho para cuidar de filhos que exigem acompanhamento permanente.
4: Carla Dixon acrescenta que o benefício seria concedido independentemente do benefício de prestação continuada, o BPC. Para ela, a medida reconhece as dificuldades enfrentadas pelas famílias atípicas e amplia a rede de proteção a essas mães.
3: Transportes.
2: Carros com mais de 5 anos de fabricação poderão ser obrigados a passar por vistoria periódica. O repórter José Carlos Oliveira tem detalhes da proposta.
5: A Câmara dos Deputados analisa o projeto de lei que estabelece a vistoria veicular periódica para carros com mais de 5 anos de fabricação. Atualmente, essa vistoria é exigida apenas em ocasiões específicas, como durante a venda do veículo. A proposta consolida no Código de Trânsito Brasileiro várias regras que hoje estão dispersas em resoluções do CONTRAN, o Conselho Nacional de Trânsito. A vistoria passaria a integrar a verificação de itens de segurança com o controle de emissão de poluentes e ruídos. Também seria exigida em casos de recuperação de veículo roubado e suspeita de clonagem. A condução de veículos sem vistoria obrigatória ou com laudo de reprovação se tornaria infração grave na carteira de habilitação com multa de R$ 195,00 e retenção do carro até a regularização. A proposta é do deputado Fausto Pinato, que rebate algumas críticas que o texto recebeu nas redes sociais.
6: Quando eu propus esse projeto, a intenção nunca foi onerar o cidadão mais pobre ou mais rico. O problema é que eu mexi numa ferida sem querer, né? Ter um comércio de autopeça de carros mais velhos, nisso e mexeu com pessoas realmente que estão ligadas ao crime organizado, principalmente na questão de autopeça e roubo de veículos. Então eu queria dizer ao cidadão, aquele cidadão mais pobre não onera nada.
5: A proposta de vistoria periódica para veículos com mais de 5 anos de fabricação foi aprovada na Comissão de Viação e Transporte, com ajustes feitos pelo relator deputado Cezinha de Madureira, do PSD de São Paulo. O texto está em análise agora na Comissão de Constituição e Justiça. Da Rádio Câmara de Brasília, José Carlos Oliveira.
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8: Justiça.
4: O projeto de Paulo Soares, do Podemos de São Paulo, endurece o combate à corrupção sistêmica. A proposta, segundo ele, prevê a responsabilização de agentes públicos e de pessoas envolvidas em esquemas de corrupção, com penas que podem chegar a 20 anos de prisão.
9: O parlamentar afirma que a iniciativa fortalece os mecanismos de transparência e fiscalização no poder público. Paulo Soares também defende a apuração de denúncias de corrupção e diz que pretende atuar no Congresso em defesa do combate aos desvios de recursos públicos.
4: Chico Alencar, do PSOL do Rio de Janeiro, sugere o endurecimento das regras sobre a guarda de dinheiro em espécie por agentes públicos. O deputado sustenta que valores elevados encontrados em operações policiais levantam suspeitas sobre a origem dos recursos.
9: Para Chico Alencar, a manutenção de grandes quantias de dinheiro em espécie, principalmente em períodos eleitorais, compromete a transparência da administração pública. Ele considera que a medida fortalece o combate à corrupção e aumenta a transparência na atuação de agentes públicos.
4: Otone de Paula, do PSD do Rio de Janeiro, defende as investigações sobre supostos recursos do Banco Master destinados ao financiamento de um filme sobre Jair Bolsonaro. Ele diz que é necessário esclarecer a origem, a destinação e a aplicação dos valores envolvidos.
9: Otone de Paula reforça que as investigações devem alcançar todos os agentes políticos, independentemente de posicionamento ideológico. Ele também manifesta confiança na condução do caso pelo ministro André Mendonça e defende a transparência na apuração dos fatos.
8: Segurança Pública.
4: Messias Donato, do União do Espírito Santo, defende o enquadramento das facções criminosas, como o PCC e o Comando Vermelho, como organizações terroristas, frente à decisão do governo estadunidense de sancionar cidadãos e empresas brasileiras ligadas a esses grupos.
9: Na opinião de Messias Donato, a medida é urgente para sufocar os negócios ilícitos dessas organizações do país. O congressista critica ainda a relutância do governo brasileiro em classificar como terrorismo as táticas de pânico e de submissão que esses grupos impõem à sociedade.
4: Termina agora o Jornal Câmara dos Deputados, produzido pela Rádio Câmara, com trabalhos técnicos de Everson Urani e apresentação de Val Monteiro e Márcio Aquilissardi. Uma boa noite para você.
9: Você fica com as notícias do Tribunal de Contas da União. Boa noite.
8: Minuto do TCU.
10: O Tribunal de Contas da União avaliou o serviço digital de seguro-desemprego para trabalhadores formais. A auditoria identificou limitações no atendimento ao público, demora na análise de recursos e falhas de integração entre sistemas. O tribunal constatou que empregadores precisam inserir os mesmos dados no Empregador Web e no E-Social, duas plataformas do governo usadas para registrar informações trabalhistas. Essa duplicidade aumenta o risco de erro e pode dificultar o acesso de trabalhadores ao benefício. O TCU determinou que o Ministério do Trabalho e Emprego adote medidas em 180 dias para integrar o serviço de seguro-desemprego ao E-Social. O objetivo é tornar o processo mais simples, rápido e eficiente para

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2: Vamos, listo. Salud, muchachos, por esa mujer.